0: Baiano, ganhou o Campeonato Baiano, mas foi eliminado precocemente na Copa Libertadores e também na Copa do Brasil. Por isso joga só o Campeonato Brasileiro há um bom tempo. A bola está dominada com o Luciano Juba. Juba tocando atrás, outra vez para Ramos Mingo. Ramos Mingo vai receber a marcação do Vitinho e do Sanabria. Sanabria aperta, a bola vai para trás para o goleiro Ronaldo, que dá o chutão para o campo de ataque buscando Ademir nas costas do Aguirre. Será que o Ademir vai conseguir? Conseguiu o domínio. Driblou o Aguirre com o balãozinho. Boa jogada do Ademir. Ficou sem ângulo e aí o Aguirre chutou o Ademir. Falta pro Bahia.
1: É, mas o Ademir fez o que quis. Lance até feio com o Aguirre, uma disputa, quem apanhou foi a bola e depois o Ademir. Uma pegada do Aguirre que escapa de receber amarelo e está pendurado também. Por enquanto nada demais o amarelo pro Internacional. É uma falta muito mais próxima da área do que seria um escanteio. Tem que se ligar o Inter com a bola aérea defensiva. 3-2, Bahia, Grupo Iazá.
2: Que jogador ruim o tal do Aguirre. Ele é ruim na direita, ele é ruim na esquerda e é desprovido de qualquer tipo de inteligência.
0: Levou o drible e aí partiu para a violência, fez falta e que deu chance de gol para o time do Bahia, agora 26. 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
1: Carboneiro e Juninho, chamados pelo Pezolano.
0: A Juninho, centroavante de novo. Olha a cobrança de falta direto. Matheus Cunha tira de soco. Caleb pega a sobra agora. Michel Araújo. Falta ali, tomou cartão amarelo o jogador do Bahia, Simon.
1: De cartilho, Caleb progrediu em alta velocidade, foi só para matar a jogada, amarelo aplicado pro Michel Araújo.
0: Aqui, Gaúcha. Acompanhando as emoções do Campeonato Brasileiro, o Inter vai perdendo para o Bahia por 3-2. Mas o Inter tem tempo e ataca pelo lado direito na tentativa do Vitinho. Vitinho parou na frente da marcação do Eric Pulga. Recua a bola para Félix Torres. Félix Torres está tocando mais atrás. A bola vem então a ser dominada pelo Maripan. Maripan tem espaço agora. Vamos ver se ele consegue chegar no tempo de ataque. Tocando a bola para Matheus Bahia. Matheus Bahia para Ronaldo. Ronaldo recebe pelo meio, devolve para Matheus Bahia, que abre a bola na ponta esquerda para Caleb. Caleb recebe a marcação. Neste momento feita pelo Rodrigo Nestor. Está tocando a bola para trás outra vez para Matheus Bahia. Ali para Brian Aguirre, o torcedor do Bahia vaia, porque o Inter tem a posse de bola agora. Brian Aguirre tentou o passe na frente, buscava lá o Sanabria. Aparece David Duarte para tirar e jogar para fora pela linha lateral. 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O Grêmio ganhou da Chapecoense por 3-1. Vélez está chegando na bola. Aparece o goleiro Matheus Cunha para tirar no chutão. Sanabria agora vai nas costas do David Duarte. Deslocou, desequilibrou, mas na sequência não teve o domínio. Sanabria perde a chance ali, Simon.
1: Tanto o David Duarte como o Alan Patrick erraram o bote na bola. Quase que ela sobrou para o Alan Patrick, que agora coloca a mão na região lombar. Parece sentir alguma coisa após o choque. Mas vai caminhando, vai se recuperando rapidamente com a camisa 10.
0: E olha o Bahia livre agora, chegada perigosa do Ademir, tocando na frente para o Vélez. Estica a perna, Matheus Bahia, para tirar dali. Tira para o Caleb. Caleb divide com Michel Araújo, consegue o toque atrás para Ronaldo. Fica um jogo maluco, né, Leonardo Oliveira? Com muitos espaços aí de parte a parte. Olha aí, ó. Lançamento para o Sanabria. Ele vai no mano a mano contra o Ramos Mingo. A bola está um pouco fora da centro do campo, vai lá para a ponta direita. Sanabria recua, toca mais atrás para Vitinho. Vitinho prende na frente da marcação do Luciano Juba. Recua a bola para Ronaldo. Está 3-2 para o Bahia. Só que o Bahia dá muitos espaços para o Inter. O Inter tem que tentar aproveitar. Vai com o Alan Patrick agora pelo meio. Movimentando a bola de lado. Na tentativa de jogada agora do Caleb. Vem para o lado, vem para o lado para Brian Aguirre. Brian Aguirre recua a bola para Matheus Bahia. Matheus Bahia toca no meio para Ronaldo. Ronaldo devolve a bola para Matheus Bahia. Tenta o Inter chegar com o Alan Patrick no tabelamento pelo meio. Corte da defesa baiana. Volta a bola para Ronaldo. O torcedor do Bahia fica impaciente. O Bahia recua. E o Inter pressiona agora com o Brian Aguirre. Tenta o cruzamento. Bate nas pernas do Ademir. Fica lá atrás para o Maripan. Toda a bola que sobra é do Inter. Vem de novo. Matheus Bahia levantou na entrada da área. Corta David Duarte. É uma bagunça total o jogo aí, Leonardo Oliveira.
3: O Rogério Ceni tem uma vocação ofensiva. Todas as trocas dele foram para manter a estrutura ofensiva do time. E o Inter está se atirando ao ataque. Por isso que tem esse jogo de ataque e contra-ataque. Vai lá, mãe, agora.
0: É, ia. Eric Pulga levou e parou no Matheus Bahia, que vai sendo um dos bons nomes do Inter no jogo. 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
4: Os demais jogos deste domingo pelo Brasileirão, o Santos fora de casa venceu o clássico contra o Corinthians, 1-0. O Flamengo fez 3-0 no Botafogo. Atlético Paranense e Fluminense empataram em 3-3. Empate também para Mirassol e Palmeiras no Maião, placar final 1-1.
0: Vitinho, jogada individual, fez o cruzamento para a área. Ronaldo ficou no meio do caminho. Roman Gomes aparece para tirar de cabeça. Pelo que está olhando aí, Vaguinha, dá para dar esperança para o torcedor colorado de pelo menos empatar a vaga?
2: Eu acho que sim, porque tudo pode acontecer agora, só que o Inter está exposto, né? E imagina, hoje postado, tomou 3 gols, exposto assim, é um terror. Mas eu tenho esperança sim de um empate, tenho esperança.
0: Duas trocas no Inter e uma no Bahia aí, Simon. Primeira do Bahia.
1: Isso, sai o número 31 na equipe baiana.
0: Roman Gomes.
1: Roman Gomes, para a entrada do 44, Marcos Vitor, isso? 44, Marcos Vitor, que é zagueiro. No Internacional, sai Alan Patrick com a 10, para a entrada de 7, Johan Carboneiro, ou do apelido que o Vaguinha tanto gosta, Carbonitro. E a outra modificação é a saída do Matheus Bahia 6 para a entrada do 18, Juninho. 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
0: Vamos às trocas, Léo.
3: Ele mantém a estrutura de 3 zagueiros. O Matheus Bahia hoje foi um terceiro zagueiro pela esquerda. E aí no final do jogo ele vai fazer do Juninho aquela ideia de centroavante, né? Botar dentro da área. E o Carboneiro vai jogar aí 15, 20 minutos, que é o que ele pode jogar para tentar com velocidade, uma jogada individual, porque o Alan Patrick já estava caindo de rendimento pela questão do cansaço físico.
0: Carboneiro e Juninho. Tentativa do Bahia no ataque agora na frente. Ademir recuando. Marcos Vitor cruzou. Vélez nas mãos de Matheus Cunha. Ganhou do Félix Torres, deu a cabeçada no centroavante, mas parou no goleiro colorado, Simon.
1: Bola no centro do gol, estava bem posicionado, Matheus Cunha defendeu firme, 3-2 Bahia. 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
0: Tumeleiro, ninguém facilita tanto. Um abraço para o nosso colega, o Everaldo Schacks, da Secretaria de Comunicação da Prefeitura de Uruguaiana, lá no estande da Expo Inter. O pessoal de Uruguaiana todo ligado na gaúcha. Expo Inter já está bombando e Uruguaiana está sempre presente. Aqui gaúcha, com o Inter em Salvador, o Grêmio ganhou da Chapecoense por 3-1. O Inter vai perdendo para o Bahia por 3-2. 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O Inter tentando pelo menos um empate, tentando um empate para sair da zona de rebaixamento. Bola dominada com o Ronaldo. Ronaldo recebe pela meia esquerda, abre a bola na direção do Brian Aguirre. Tocou de primeira para Caleb. Caleb dividiu com Michel Araújo. Michel Araújo fez o corte. Evitou que a bola saísse pela linha de fundo em lateral para o time do Bahia.
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0: Carboneiro, jogada individual, parou na marcação. Ela cai no meio ali para Rodrigo Nestor, tocando para Acevedo. Acevedo tenta puxar o contra-ataque do Bahia, metendo bola para Michel Araújo. Michel Araújo vai chegando pelo lado direito. O torcedor do Bahia está numa bronca danada com o time aí, Simon. Muita vaia para o time do Bahia e isso que está ganhando o jogo, hein?
1: E ganhou o clássico semana passada, no Barradão.
0: É verdade, é verdade. O torcedor não gostou que o Michel Araújo demorou demais, prendeu, jogou para trás. O torcedor quer o time no ataque. O Bahia ganha por 3-2. O Inter aperta a marcação. E aí o Marcos Vitor está recuando a bola para o goleiro Ronaldo. Ronaldo, ele não pode pegar com a mão, então dá o chutão buscando Vélez. Vélez contra Maripan. Maripan cortou parcialmente. A bola ficou dominada pelo Rodrigo Nestor. Rodrigo Nestor tentou para o Ademir nas costas do Aguirre. Ademir tenta fazer o domínio. Aguirre aperta na marcação, tenta fechar a porta para ele. Domina ali o Ademir. Ademir recuando para Marcos Vitor. Marcos Vitor para Michel Araújo. Michel Araújo então faz a bola chegar até David Duarte, rolando pelo meio para Acevedo. Acevedo domina pelo time do Bahia. Tem aberto na ponta Marcos Vitor para receber. Marcos Vitor de novo. Toca a bola pelo meio, encontra para Acevedo. O Inter deixa agora o Bahia ficar com a bola no campo de defesa do time baiano. A bola vem para o Ademir. Ademir pede a movimentação do Michel Araújo e toca para trás para o Marcos Vitor. E o Marcos Vitor do meio campo está recuando a bola para o goleiro Ronaldo. Aí o Ronaldo não pode pegar com a mão, se livra no chutão. Maripan ficou no meio do caminho. O Bandeirinha estava dando um impedimento. Jogadores do Bahia, o banco, todos cercaram o Bandeira ali. O juiz já mandou cobrar o impedimento. Vitinho cobrou rápido. Tocou bola para Carboneiro. Foi assim que o Inter conseguiu chegar no placar de desconto. Numa jogada rápida pelo lado direito com Vitinho. Erra o passe, dá um presente para Eric Pulga. Eric Pulga mete a bola de lado. Encontra Rodrigo Nestor, que tentou o lançamento na frente para o Vélez. Pegou mal na bola. Maripan se antecipa bem para tirar. É uma sequência de erros de parte a parte. 35 do segundo tempo aqui na Fonte Nova. 3-2 para o Bahia. No primeiro turno, em Porto Alegre, no Beira-Rio, o Bahia ganhou por 1-0. Gol do William José. E agora o Carboneiro foi lançado na frente. Será que chega? Não chegou, a bola correu demais, Simon.
1: Faltou acionar o nitro. Público e renda aqui na Fonte Nova. 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
0: 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Ademir agora ganhou a jogada, mas não consegue o toque de cabeça. Tira bem Juninho. Juninho tirando para o meio, tocando para Guirra. Guirra para Ronaldo. Ronaldo vem agora, quem busca o jogo ali é o Bruno Henrique. Tenta o lançamento para o Carboneiro. Correu demais, a bola fica tranquila para o Ronaldo. 35,5, Leonardo Oliveira. O Inter perde para o Bahia. Depois do gol, teve aquela outra chance com o Vitinho aí, mas nada mais aí, Leonardo.
3: Nada mais, porque o Inter tem dificuldades de criação. Por mais que o Bahia conceda espaço, por mais que o Bahia seja um time ofensivo, falta o Inter requinte técnico, qualidade técnica, desequilíbrio. O Carboneiro entra para dar mais velocidade na frente, só que o Carboneiro também vive no fantástico mundo do Carbonitro, né? Como o Vaguinha chama, ele joga para ele.
0: Pulga lançado nas costas do Félix Torres, ganhou área no meio de dois, sai do gol, Matheus Cunha, que o Pulga tá mortinho também, Simon.
1: É, e o técnico Rogério Ceni já mandou chamar mais dois jogadores, agora nitidamente, agora faltou perna para ele, recebeu ganhando o corpo do Félix Torres, só que a bola correu um pouquinho demais e o Matheus Cunha fez a intervenção.
0: 3-2 para o Bahia. 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Vai o time do Bahia pelo meio com muito espaço. Michel Araújo deixando a bola para Rodrigo Nestor. Rodrigo Nestor está prendendo, vem atrás dele o Sanabria. Sanabria chegou atropelando e o juiz deu falta do Sanabria. Não sei se vai mostrar cartão, acho que não. Apenas adverte o jogador do Inter pela jogada faltosa, pela jogada violenta. 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Logo depois do jogo tem o balanço final aqui na Gaúcha com o comando do Diori Vasconcelos e toda a repercussão de Inter e Bahia. Também a situação de mais uma rodada do Campeonato Brasileiro, a sexta rodada do retorno, né? Estamos na 25ª rodada do Campeonato Brasileiro, a sexta do retorno. Vão faltar 13 jogos até o final do campeonato agora. Tentativa de jogada do Ademir, ele contra a marcação do jogador que é o Juninho. Recua a bola para Marcos Vitor, tocando outra vez para o Ademir. Se apresenta Michel Araújo, a bola vai para Marcos Vitor. Marcos Vitor tocando para Acevedo, Acevedo para Michel Araújo. Michel Araújo contra dois marcadores do Inter. Consegue o toque na direção do Ademir. Ex-jogador do América Mineiro, Ademir tenta o passe pelo meio. Ronaldo dá o carrinho no bate-rebate, sobrou para Acevedo. Lançou no fundo para o Ademir. Juninho vem na raça, chuta em cima do Ademir e ganha tiro de meta para o Inter, Simon.
1: É a disputa do Juninho com o Ademir, o zagueirão chutou em cima do ponta, conseguiu cavar um tiro de meta e agora mais duas trocas no time da casa. Vamos lá, primeiro saiu 16, o Eric Pulga já estava se arrastando em campo. A placa subiu, mas ele não mostrou o juiz com toda vontade. Outra saiu o Rodrigo Nestor. Auxílio para ver quem é que tá entrando, Mago. Um é o Caio Alexandre, volante as Fortaleza, número 8, volante. Ele entra no lugar do Rodrigo Nestor. E a outra modificação ainda não subiu.
3: 77.
1: Juan Pablo, que é o único jogador da base do Bahia relacionado para a partida.
3: E esse 77. É muito bom jogador, é da base do Bahia. Foi lançado pelo Rogério Ceni, teve uma lesão no joelho. É da seleção sub-20, é tratado como uma joia.
0: 39, o tempo passa, o Internacional não consegue o empate. E agora o Ramos Mingo dá uma rosca e o Marcos Vitor, com muita inteligência, de cabeça recua para o goleiro Ronaldo. 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Ronaldo está dando chutão para o campo de ataque. O goleiro do Bahia buscando o Ademir, ele contra Juninho. Juninho tirou de cabeça, a bola vai cair para Brian Aguirre. Aguirre tentando para Sanabria. Sanabria ajeita a bola de cabeça na tentativa do Caleb, voltando bola para Sanabria. Boa troca de passes do Inter. Agora Sanabria erra o passe. A proteção é feita pelo Acevedo, que recupera para o time baiano. Jogando na frente, encontrando Ademir. Ademir posicionado contra Juninho, conseguiu bom toque no meio para Caio Alexandre. Caio Alexandre faz o tabelamento com o Vélez. Apareceu Juan Pablo, voltou para o Vélez, driblou o marcador, ainda ele prende. Ronaldo aperta na marcação. A bola cai para o Caio Alexandre. Caio Alexandre volta para Vélez. Vélez tenta fazer a jogada, deixa a bola curta com Juan Pablo, que está recebendo pelo lado esquerdo, marcado pelo Vitinho. O garoto do Bahia recua a bola para Caio Alexandre. Tentou o lançamento na frente para o Ademir. Forçou, não foi nada. Sai do gol, Matheus Cunha, para defender, Simon.
1: Percepção aqui à beira do campo. Qualquer bola recuada, mesmo o Bahia vencendo a partida, quase no pelotão de frente do Brasileirão, um murmurinho na torcida. Enfim, chama atenção esse descontentamento. É um futebol ofensivo, o time, a torcida do time baiano. 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
0: Última troca do Inter aí, Vaguinha. Eliasson vai pro jogo.
2: Agora vai. Vamos ver se ele estreia com a camisa do Inter, né, Maiago? Mas já faz um tempinho que o Inter também não consegue articular a jogada. Os jogadores são muito fracos tecnicamente, né? Mas o Bahia também está se complicando. O estádio parece que está com dificuldade. Quem sabe a gente chega ao gol aí.
0: É isso aí. O ambiente é propício para um golzinho de empate. Lançamento de Brian Aguirre tocando para Félix Torres. 41 do segundo tempo. Lá vai Félix Torres. Abriu bola na ponta para Vitinho. Vitinho então levantou para a área. Subiu David Duarte para tirar. Pega a sobra Ronaldo. Bateu em cima do Caio Alexandre. E o juiz vai dar uma falta na origem da jogada do Sanabria em cima do David Duarte. O jogo está parado em Salvador, capital baiana. 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
4: Inter Maiago chegando a 9 partidas sem vencer neste Brasileirão. A última vitória no dia 16 de maio, 4-1 contra o Vasco. 4 pontos apenas nesses 9 jogos. Repetindo, o Inter é o 18º colocado com 25 pontos e pode ser penúltimo se amanhã o Remo às 8 horas vencer o Coritiba no Mangueirão.
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1: Saiu Vitinho para a entrada do Eliasson com a 17. Ele que tem a família materna aqui justamente da Bahia. O pai é sueco. Ele nasceu por lá, mas tem dupla nacionalidade.
0: E essa troca, Leonardo?
3: É para dar gás ao time. O Vitinho correu muito, né? O Vitinho começou...
0: Olha a chegada do Inter agora na rede, pelo lado de fora! Uma chegada pelo lado direito num balão da defesa. Quem é que perdeu esse gol aí?
1: Bruno Henrique.
0: Bruno Henrique.
1: Tava sem ângulo, mas ele conseguiu buscar a bola, fez o que dava. Tentou o chute, ela explodiu na rede pelo lado de fora. Por pouco o Inter não empatou a partida no apagar das luzes aqui na Fonte Nova Trilegal.
0: 43, Leonardo.
3: É pra dar energia, o Vitinho correu muito. O Vitinho começou a jogada do gol, é ele que sofre a falta, cobra rapidamente. Ele joga de ala, ele joga de centroavante, ele é muito esforçado. Falta um pouco de refino, mas esforçado ele é. E o Elias vai ter pra dar gás.
0: Carboneiro. E aí? Caleb erra tudo. Deixa a bola de presente para Marcos Vitor. Vem contra-ataque do time do Bahia. Marcos Vitor, lento agora, toca a bola para o outro lado. Encontra posicionado então Michel Araújo. Vai atacando o time do Bahia pelo lado esquerdo com Juan Pablo. Félix Torres sai para marcá-lo. São 43 do segundo tempo. Juan Pablo erra o passe para Michel Araújo. Aparece para tirar no meio do caminho a defesa do Inter com Ronaldo. Ronaldo para o Eliasson, que acaba sendo derrubado pelo Juan Pablo. 43,5. 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Primeiro tempo, o Inter saiu na frente com Alan Patrick. Levou 3 gols ainda no primeiro tempo. Foi muito mal pro vestiário. No segundo tempo, conseguiu logo cedo.

0: Na sequência, Vélez disputou contra Ronaldo e perdeu. Ronaldo tocou. Ela foi para Caleb. Caleb tentando fazer a jogada contra Caio. Alexandre pediu falta, o juiz não deu. E olha o desespero do Pezzolano com o Caleb na beira do campo aí, Simon.
1: Desistiu da jogada. O Pezzolano foi, praticamente empurrou ele para fazer a marcação de volta.
0: Contra-ataque do Bahia, Michel Araújo, 44 e 40, tocou para Juan Pablo. Félix Torres fecha na marcação. Juan Pablo devolve bola para Michel Araújo. Ele volta a bola mais atrás para Juba. Juba tocando de novo, insistindo na esquerda com Juan Pablo. Voltando a bola para Juba. O Bahia agora faz o tempo passar. O Bahia ganha por 3-2. Torcedor está preocupado porque o Inter tem espaços para tentar o empate. Caio Alexandre no bom tabelamento com Juba. Vai na frente Juan Pablo. Bola para ele contra Ronaldo. Juan Pablo ganhou a área. Abriu o espaço, é perigo. Bateu em cima da marcação feita pelo Juninho. Escapa o Inter. Vem de novo Juan Pablo com Acevedo. Ele domina pelo meio. Faz a abertura para o Ademir. Completamente livre na ponta direita. Ademir tentou cruzar por baixo. Matheus Cunha faz a defesa. Maripã e Vélez se engalfinharam ali, Simon.
1: É, e os dois ficam sentindo, porque foi choque, duelo de titãs. Vamos a 50.
0: Carboneiro faz fila. David Duarte. Falta em cartão para o zagueiro do Bahia.
1: Porque foi para pegar o Carboneiro. Zona central, ultrapassando o círculo do meio campo. Pegou o Carboneiro, é muito distante, mas dá para tentar arriscar de longe para quem sabe buscar um gol no finalzinho da partida aqui em Salvador.
2: Amanhã, o Bahia tá louco para entregar o empate. O Bahia tá joga louco ofensivamente. O Bahia não quer saber de fechar espaço. Ele quer fazer gol. O jogo do Bahia é gol.
0: É isso aí. O Inter tem espaços, aí não tem qualidade para aproveitar esses espaços que o Bahia dá. 46, vamos a 50, né, Simon?
1: Isso aí.
0: 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Tubeleiro, ninguém facilita tanto uma falta para o Inter. Caleb na cobrança, é na intermediária ofensiva. O Inter tem pouco mais de 3 minutos para tentar o empate. Caleb levantou, buscava Félix Torres na área, tira de lá de qualquer maneira a defesa do Bahia. Corte feito pelo jogador que é o Acevedo, a bola volta atrás para Ronaldo. Ronaldo tenta o lançamento para o Maripã. Saiu com bola e tudo, Maripã. E também o jogador Caio Alexandre. O juizão chegou rápido ali no meio do caminho, antes que desse uma bronca maior do Maripã com o jogador da equipe do Bahia, o Simon.
1: Na minha frente, Caio Alexandre é baixinho, chamou, intimou o Maripã. No momento que o Maripã se ergueu, se levantou, deu uma olhada assim, era metade do tamanho. Caio Alexandre fugiu da raia, não quis pagar pra ver. Os jogadores se estranharam bastante por aqui.
0: O Maripã ficou de centroavante agora, ele nem voltou mais. Porque lá atrás tem o Félix Torres, tem o Juninho, né? E olha o Juan Pablo tentando, o Félix Torres vem no atalho. Bobeou, cai dentro da área. O Ademir Félix Torres estica a perna e recupera para o Inter. E aí tenta o chutão na frente para o Elíasson. Ele vai contra Ramos Mingo. Ramos Mingo tirou, pega a sobra lá o time do Internacional na tentativa de jogada mais uma vez do Elíasson. Cruzamento para o meio da área. Ramos Mingo mete a cabeça, 47,5, escanteio Colorado.
1: Elíasson pela ponta direita, cava o escanteio, Bruno Henrique na bola, quem sabe agora Ronaldo, Juninho, Félix Torres, Maripã, todo mundo para tentar o gol do Salvador.
0: 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Bruno Henrique na cobrança de escanteio, 48, juiz para.
1: Caio Alexandre e Maripã de novo. E mandou o Caio Alexandre, baixa a bola.
0: É, o Caio Alexandre entrou acelerado no time do Bahia. O Inter busca, que busca pelo menos o empate para sair da zona de rebaixamento na rodada, pelo menos no domingo. Bruno Henrique para a cobrança, escanteio, levantou na área, subiu David Duarte para tirar. Carboneiro pega a sobra pela meia direita, tenta fazer outra passagem. Juan Pablo tirou parcialmente, caiu para Bruno Henrique. Dele, bola para a área, chegou! E o que fez o Juninho? Ele deu de zagueiro na pequena área para fora. O gol perdido pelo Juninho. Simon Bianchini.
1: O Pulga, com a mesma bola no primeiro tempo, mandou pro fundo o gol. Agora isolou o Juninho. Pegou um chute torto, foi sair pela linha lateral. Desperdício, chance de empate. Nos acréscimos, o Inter 3-2 Bahia.
0: Aí a qualidade, né, Leonardo? É. Aí não tem o que fazer.
2: E caiu no pé bom dele, né?
0: Aquele é o bom? Imagina o ruim, então.
2: Ele é canhoto, né?
3: Sabe o que é pior, gente? O pior é que há duas ou três coletivas eu ouvi o técnico do Internacional dizendo que ele estava treinando com o Juninho de centroavante. Antes do jogo contra o Atlético Mineiro, ele disse isso. Que estava treinando com o Juninho de centroavante. Bom, já sabemos que não deu certo o treinamento, né? Cara,

0: assim, eles brincam com a cara do torcedor do Inter, né? É brincadeira com a cara do torcedor agora.
1: Agora uma jogada típica de centroavante, ele perdeu. Vem Bahia, cruzamento pra área, pra fora, Vélez! Ganhou ali a disputa com o Juninho, mas ela foi pela linha de fundo, 49, 40, 20 segundos pra acabar. Maripã tá lá na frente, tentando com o Marcos Vitor, a bola sai pela linha lateral, o Arthur dá cobrança pro time do Inter. Diz que é mais confusão agora.
2: O Marcos Vitor foi no banco buscar a bola, o auxiliar do Pesolano deu um tapa na bola e daí o banco quis tirar com o outro e agora segue as provocações, o auxiliar foi pra cima.
1: E o jogo acabou, não há tempo pra mais nada, exatamente aos 50 o senhor Paulo
2: fechou o pau. Fechou o pau entre as duas comissões técnicas por conta desse lance que eu tava relatando. Agora empurra, empurra entre os reservados, os auxiliares do Pesolano com os auxiliares de Rogério Ceni. Agora chegam os jogadores para apartar a confusão, para separar os brigões, os titulares, os atletas de campo, todos extenuados. O Zanovelli observa tudo e deve ter expulsão na sequência.
1: Confusão entre reservas e membros de comissões técnicas do Inter e do Bahia. Pesolano e Rogério Ceni se abraçam ali no meio campo. Rogério Ceni não ficou no meio do bolo, saiu rapidinho. Bertoncello, o Inter perdeu para o Bahia 3-2, Bertoncello.
3: E agora sim, Maiago, o Inter ingressa oficialmente na zona de rebaixamento do Brasileirão. Não vence desde maio pelo Campeonato Brasileiro. Dos últimos 9 jogos, 27 pontos, somou apenas 4. E de 4 empates, o Inter é o 18º colocado com 25 pontos.
1: O árbitro está mostrando o cartão vermelho ali ou não?
2: Sim, para auxiliar do Pesolano que originou tudo isso.
1: Perfeito, perfeito. Ambiental de saída de campo, Simon Bianchini, repórter da Gaúcha, tá ali pertinho, tá no gramado da Fonte Nova.
2: Festa baiana, os jogadores do Inter vão se agrupando lentamente para fazer a saudação pro torcedor que tá do lado inverso. Agora as luzes da Arena Fonte Nova são desligadas, um show de luzes, fica difícil a visualização, mas muitos jogadores do Inter extenuados pela sequência de partidas e, claro, nessa longa viagem aqui para Salvador. Volta o retorno agora à noite, chegada de madrugada em Porto Alegre. 3 treinos até o Grenal decisivo de quinta-feira à noite na Arena do Grêmio.
1: 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Análise de Leonardo Oliveira da derrota do Inter em Salvador, Leonardo.
4: Mais um capítulo, já se sabia que esse jogo seria muito difícil, porque o Inter no jogo passado já tinha colocado jogadores para levar cartão amarelo, foi sem mercado, sem Paulo. O Inter estava com foco nos Grenais. Se sabia que seria um jogo difícil. O ponto é que a cada jogo do Inter, sendo com time misto, time reserva, time titular, fica nítido que o Inter é um time com dificuldades técnicas, que o Inter é um agrupamento de alguns jogadores que não conseguem tecnicamente ter solução. E quando tu tem 3, 4 jogadores que não conseguem ter solução técnica, isso acaba impactando no coletivo. O Pesolano mexe, muda, coloca um de ala, outro de lateral, outro de zagueiro, troca ao lado do terceiro zagueiro, bota atacante de ala, ele vai tentando da forma que dá, mas o Inter, embora tenha lutado, embora tenha se empenhado, é um time que tem limitações que gritam. E times que têm limitações, time que não faz gol, e time que não ganha, ou que faz 4 pontos de 27, o destino dele é o Z4. E se ele não reage, o destino dele é o rebaixamento. E o Inter está lutando seriamente contra o rebaixamento. A lição do ano passado não resolveu, porque a base desse time está de novo em campo e está, olha só, não é coincidência, lutando desesperadamente contra o rebaixamento. Perdeu, era esperado, mas repete um roteiro de pouco futebol.
1: Campeonato Brasileiro, a última vitória foi quando, Bertoncello?
3: Dia 16 de maio, bem antes da Copa começar, o Inter vencia o Vasco pelo placar de 4-1. O técnico do Vasco era Renato Portaluppi. Pois o Vasco venceu ontem o Cruzeiro, empurrou o Inter para a zona de rebaixamento. O Mirassol empatou com o Palmeiras, passou o Inter. Então o Inter é 18º colocado. E amanhã, se o Remo vencer o Coritiba no Mangueirão, o Inter vai terminar a 25ª rodada como penúltimo. E ainda, Maiago, o Inter tem mais jogos do que Grêmio, Mirassol, Vasco, Botafogo, São Paulo, são equipes que têm jogos atrasados deste Campeonato Brasileiro.
2: O Alan Patrick está falando aí, Bertoncelo.
3: Vamos lá, pelo Sport TV, Alan Patrick.
5: Posição que nos incomoda muito e nós vamos ter que encontrar a solução, porque só nós podemos reverter isso. Então é manter a cabeça no lugar, mas nós vamos ter que encontrar essa solução de alguma maneira, porque o que está sendo feito não está sendo suficiente. Então, acho que é isso. Agora, vale a reflexão de todos. Sabemos que daqui a 3 dias temos uma decisão. E vamos ter que virar esse chip para poder pensar na Copa do Brasil. Mas quanto ao Campeonato Brasileiro, estamos devendo muito e precisamos dar uma resposta rápida para o nosso torcedor.
6: Como virar essa chave, né? Tu falou bem dessa decisão, treinar o jogo na arena. Como que vira essa chave tão rápido para uma outra decisão e deixa de lado o Brasileirão, que a situação também é difícil?
5: Acho que é isso. Agora é descansar, voltar para nossa casa. A partir de amanhã, começar a pensar no clássico. E é dessa maneira que nós temos que enfrentar e é isso, virar a chavinha, pensar que nós temos uma oportunidade de poder alcançar o nosso objetivo e ganhar confiança para o restante da temporada, tanto na Copa do Brasil quanto no Campeonato Brasileiro.
3: Tá aí a palavra do Alan Patrick pelo Sport TV, falando após a derrota do Inter para o Bahia por 3-2. Maiago Simon.
1: Nove jogos sem ganhar no Brasileiro, é isso?
3: Isso. Na sequência,
1: quatro empates e cinco derrotas.
3: É. Já começou pré-Copa, né? Derrotas em sequência para Vitória e Bragantino. No pós-Copa, derrotas para Cruzeiro e Atlético Paranaense. Aí houve 2 empates em sequência contra os primeiros, Flamengo e Palmeiras. Mas depois, 2 empates em sequência no Beira-Rio, contra Remo e Atlético Mineiro. E agora a derrota para o Bahia.
1: Pois é, Wagner Martins, o Inter consegue resultados contra Flamengo e Palmeiras que de alguma forma dão uma esperança para o torcedor, mas a sequência é de um time que se desmonta, o técnico escala mal, as reposições para desfalques são ruins e o Inter agora está na zona de rebaixamento, Vaga.
0: É isso, Maiago. Tem duas situações, uma sobre o jogo de hoje e outra sobre o campeonato, né? O Inter nos últimos 27 pontos somou 4, é isso?
3: Isso.
0: Então o erro é o Inter estar só hoje na zona de rebaixamento. Porque era para o Inter estar há muito mais tempo. O trabalho que é feito no estádio Beira-Rio é para deixar o Inter, ou deveria ter deixado o Inter há muito mais tempo na zona de rebaixamento. Então hoje o Inter entra, né? E sobre o jogo, o anormal do jogo foi o Inter fazer 2 gols. E 2 gols com a participação efetiva do Alan Patrick, que foi reserva no Clássico Grenal. E se eu for avançando muito aqui nas escolhas, eu vou pirar e o torcedor do Inter vai pirar. Porque o Alan Patrick, que era titular absoluto do Inter, no jogo no estádio Beira-Rio, contra o Grêmio, que abriu as quartas de final, ele foi reserva. E aí hoje, onde o treinador preservou titulares, o Alan Patrick, a gente sabe que não pode ter uma sequência de jogos, ele foi titular. Então, eu vou projetar o quê para quinta-feira? Que time eu projeto para quinta-feira? O técnico do Internacional está completamente perdido. Perdido. Direção eu não vou nem falar. Quando eu ouço a informação de que o presidente ficou no final de semana para tentar viabilizar 10 milhões de reais para pagar os salários, eu só posso pensar que isso é um tapa na cara do torcedor. Eu só posso pensar que eles querem fazer isso de propósito, que não pode ser sério. Não pode ser sério o que estão fazendo com o Inter. E aí, vamos pro campo, que é o objetivo. Para dentro de campo. O treinador abre as quartas de final sem o cara que estava jogando, que é o Alan Patrick, que é o capitão do time. Aí ele preserva no jogo contra o Bahia. Só que o Alan Patrick hoje fez a jogada dos 2 gols do Inter. E ele vai ser o quê quinta-feira? Então ele preservou os jogadores, menos o Alan Patrick. Gente, olha, a classificação, o Paulo Pezzolano, ele leva para quinta-feira, no jogo da classificação, para as quartas de final, para a semifinal da Copa do Brasil, a obrigação de ganhar, de classificar o Inter, e sob pena de ser demitido na sexta-feira. Porque se ele trabalhou para preservar jogadores pensando no Clássico Grenal, ele tem a obrigação agora de passar de fase. Porque no Campeonato Brasileiro, eu não vou nem avaliar o trabalho que ele faz pós-Copa do Mundo. depois de ficar 50 dias descansando e depois treinando. Não dá. Ah, não, mas o Inter, sem o Pezzolano, estaria pior. Pode, eu não sei, isso a gente nunca vai saber. O que eu sei é que se esse trabalho continuar assim, sem pé nem cabeça, nós vamos cair. E talvez a gente vá cair com 5 rodadas de antecedência. Porque é só pegar esses números, estabelecer a média que a gente vai ver que o Inter vai cair. Então, o Grenal...

0: Não tem.
1: Ele tem outro complemento aqui sobre os expulsos. Vai, Vaguinha, depois eu venho com a informação.
0: O André Silva, que ele é muito bem informado, ele não sabe ainda, e eu vou dar essa
1: informação. Não, o André Silva tá dando outra informação. Essa outra lembrança foi minha.
0: Tá, beleza. Então é pra vocês, que são bem informados. Vocês ainda não têm a informação de que sábado que vem o presidente Alessandro Barcelos vai buscar recursos para pagar os jogadores e depois para pagar o transfer ban. Vocês não têm essa informação ainda. Ele vai trabalhar agora, resolveram trabalhar para pegar o dinheiro. Então vocês não têm essa informação ainda, por isso que eu estou agora informando vocês.
1: E a informação agora assim do André Silva, que segundo a transmissão da TV, Gonzalo Álvares e Eduardo Varjão, o Álvares é auxiliar do Pezzolano, o outro profissional é do Rogério Ceni.
2: Teu craque pegada, Simon Bianchini.
1: Eric Pulga.
2: Eric Pulga, é o meu voto também, Eric Pulga. 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Craque pegada de Leonardo Oliveira.
3: Eric Pulga, pô, Eric Pulga, hoje ele, se com esse DVD, ele tá na Copa do Mundo de 2030. Que jogou
2: onde tem
3: livre,
2: você?
3: Leve e solto.
2: Foi, foi. Deu banho lá pelo lado direito de defesa do Inter. 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Craque pegada de Wagner Martins. Vaguinha.
0: O cara não fazia gol há 40 dias, é isso?
4: E tinha um gol neste Brasileirão só.
0: Também, Aguirre e Félix Torres marcando ele. Tem umas coisas no Inter que o Inter terminou o jogo com o Aguirre de lateral esquerdo. O Aguirre, ele não pode, ele não é que ele não pode ser lateral direito, ele não pode vestir a camisa do Inter. Aí ele joga, ele falha pela direita e o treinador bota ele de lateral esquerdo pra fazer cruzamento pra gol no Inter. E aí, não, o do Juninho foi sensacional, porque o Juninho, Manhago, o Juninho treinou pra ser centroavante, isso foi dito, né, pelo treinador depois da entrevista contra o Atlético Mineiro. Então o Juninho fez aquilo ali mesmo treinado. Cara, olha, é desrespeito com o torcedor, cara. Assim, eles passaram de todos os limites. A narrativa de que o presidente ficou em Porto Alegre para buscar recursos para pagar os salários é uma das coisas assim, ó. Olha, é uma das coisas mais absurdas que eu já vi. Teve um ano inteiro, mais de cinco anos e meio de gestão, e ele resolveu ficar esse final de semana em Porto Alegre para buscar dinheiro para pagar os salários atrasados. É brincadeira.
2: 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De Ori Vasconcelos, o teu craque pegada.
4: O meu craque pegada é o Pulga também, craque Rádio Gaúcho.
2: Eleito por unanimidade na equipe da Gaúcho, craque pegada, Bertoncelo, torcedor salvou alguém aí, Bertoncelo?
4: Salvou o Alan Patrick, né? Deu assistência, fez gol, ele tem 7 gols no ano, só perde para o Bernabé na lista de artilheiros. O Bernabé tem 9, o Borré também tem 9, mas já saiu, e ele é o maior garçom do Inter, né? Alan Patrick deu 7 assistências até agora no ano, e ele foi o craque da galera pelo aplicativo de GZH, e as mensagens são de muitas críticas, Manhago. Uma delas aqui me chamou a atenção, tá? O Jorge de Novo Hamburgo: sou colorado. Eu e a maioria da torcida do Inter reconhece que no momento não temos bola para jogar uma Série A de Campeonato Brasileiro. A mensagem do Jorge de Novo Hamburgo, o tom das mensagens pelo WhatsApp e pelo YouTube no @ Gaúcho Esportes.
2: Daqui a pouco muito mais no Balanço Final. 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Qual a programação do Inter aí para as próximas horas, hein, Simon? O Inter vai se deslocar ainda esta
3: ainda
2: noite.
3: Ainda hoje, né? O Simon ainda tinha dito hoje. Que chega de madrugada o Inter a
2: exatamente.
3: Porto Alegre.
2: Exatamente. Vou voltar. E aí, serão 3 treinos, né? O treino de segunda-feira, muito mais regenerativo, né? Mas aí, terça e quarto time pro Grenal, Vaga.
0: Só pra dizer que eu fui irônico aqui, é que algumas pessoas não entenderam a minha ironia, né?
2: Eu entendi.
0: Sobre o Simon e o Andrezinho, né? Que eles não tinham a informação, os caras estão achando que eu briguei com
4: coitado
0: eles.
4: Coitado do Andrezinho, apanhou de tabela.
0: É que eu fiz uma ironia, né? Que os repórteres bem informados, eles não sabem que o presidente tem um plano pra próxima semana, que é ficar em Porto Alegre pra pegar o dinheiro e pagar o transfer ban. É isso, fui irônico, né, gente? Pelo amor de Deus, né?
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0: 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Futebol da Gaúcha sai da Fonte Nova, Arena Fonte Nova, reinaugurada em 2013, foi construída em cima, né? Onde foi demolida a antiga Fonte Nova, o estádio Otávio Mangabeira não existe mais, Arena Fonte Nova construída para a Copa, recebeu um grande público hoje, viu Diori Vasconcelos, vitória do Bahia sobre o Inter. São 9 jogos, mais de 3 meses que o Inter não ganha no Campeonato Brasileiro. E agora, dentro da zona de rebaixamento, faltam 13 jogos para terminar o Campeonato Brasileiro para o Inter, Diori.
1: Isso é realmente impressionante, Gustavo Maniago. 9 jogos sem vencer no Brasileirão. O Inter tem 4 pontos. Eu vou repetir, tá? O Inter tem 4 pontos. 4 empates. Nos últimos 27 pontos disputados no Campeonato Brasileiro. O Inter faz força para ser rebaixado no Campeonato Brasileiro de 2026. E faz muita força, há quase 100 dias, como disse o Maniago. E só agora, na 25ª rodada, é que o Inter, com toda essa incompetência, está entrando no Z4 do Campeonato Brasileiro, Marcos Bertoncello.
2: Até porque, Diori, a 25ª rodada do Brasileiro foi dos times reagindo contra o rebaixamento. Vitórias do Vasco, vitória do São Paulo, vitória do Santos, vitória do Grêmio, até o empate do Mirassol contra o líder Palmeiras. Todo mundo pontuou. E agora o Inter, depois de 9 partidas sem vencer no Brasileiro, está no Z4. É o 18º colocado com 25 pontos.
1: E com esses agravantes citados pelo Marcos Bertoncello, o Inter tem 1 jogo a mais do que todos os adversários que estão no Z4 do Campeonato Brasileiro ou perto dele nesse momento. O Inter é vice-lanterna do retorno do Campeonato Brasileiro. Só um time foi pior do que o Inter na retomada da competição depois da Copa do Mundo. E vem aí o Grenal decisivo da Copa do Brasil. Destaques para você conferir a partir de agora no Balanço Final.
3: 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Diori Vasconcelos.
1: 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É o Balanço Final, que daqui a pouco confere também as mensagens da audiência. É tudo muito rápido. Às 10h30 tem o Bate-Bola, com o comando do Luciano Périco. E eu já vou com o Simon Bianchini para saber da movimentação e se vai ser rápida, se vai chegar rapidamente o técnico Paulo Pezzolano para falar depois da derrota do Inter contra o Bahia, derrota por 3-2, Simon.
4: Bom, sistema de som já foi testado por aqui, o banner já está posicionado, acho que a gente está chegando já imagens aí para você conferir em Gaúcho Esportes, né? Mas ainda não tem sinalização de em quanto tempo chegará aqui o técnico do Inter, Paulo Pezzolano, que num primeiro momento deve ser o único a se manifestar aqui na sala de entrevistas coletivas. Depois tem a zona mista, a gente vai tentar ter a oportunidade de ouvir os jogadores. De dirigentes, Vitor Grunberg e Fabinho Soldado. São os homens do departamento de futebol que estão por aqui. O vice Vitor Grumer é do conselho de gestão, mas na ausência de alguém do futebol na vice-presidência, ele acaba exercendo indiretamente esse cargo. Então, por enquanto, no aguardo do Pezzolano, de quem sabe outro tipo de manifestação por aqui, depois de mais um revés do Inter agora pro Bahia por 3-2, Jori.
1: Bom, Bertoncello, quem é o time que consegue ser pior do que o Inter no retorno do Brasileirão?
2: O Vitória. O time jogou 6 vezes, venceu apenas 1 e perdeu 5. Portanto, ele fez apenas 3 pontos no segundo turno do Campeonato Brasileiro. O Inter não venceu. É verdade, mas não perdeu tanto. Empatou. Foram 4 empates e 2 derrotas no retorno. E, portanto, o Inter é o penúltimo colocado com 4 pontos, Jory.
5: É, e o detalhe é o seguinte, né, Bertoncelo? O Vitória, se empatasse um jogo, ou se empatar um jogo, ele passa o Inter.
2: Pelas vitórias.
5: Pelas vitórias.
2: Claro, perfeito.
5: O Inter não vence. O Inter não consegue vencer. O Inter tem 14,8% de aproveitamento nos últimos 9 jogos.
2: Perfeito. Não chega a 15%. De 4 empates e 5 derrotas, não vence no Brasileirão desde o Vasco no dia 16 de maio, quando no Beira-Rio fez 4-1.
5: Pois é, é inacreditável a situação que a gente tem que tratar aqui em relação ao Internacional, Leonardo Oliveira.
6: Porque o Inter erra, o Inter tem um time... O Inter... Vamos combinar, gente. A gente olha, eu estava ouvindo o Vaguinha aqui. O Vaguinha direciona, claro, e ele é o torcedor, ele tá frustrado pro Pezzolano, né, toda a ira dele. Vamos combinar, o Pezzolano é o menos culpado do que tá acontecendo no Beira-Rio. É só olhar o grupo do Inter. O Pezzolano tem tentado, ele bota o Vitinho de centroavante, daqui a pouco ele bota o Vitinho de ala, daí ele muda o Vitinho pra ponta, aí ele preserva um ou outro, ele tenta, ele vai montando o time, aí o Bernabé joga de atacante pela direita, pela esquerda, ele vai tentando extrair de cada jogador e o que é possível, porque o time do Inter é muito limitado, o grupo do Inter é muito limitado. É só olhar o banco do Inter. O Inter não oferece recursos técnicos. Quanto tem um agrupamento de jogadores limitados, tem 4, 5 jogadores com limitações técnicas no time, eles comprometem. O Inter saiu na frente, o Inter estava estabilizado no jogo. Aí, num cruzamento, o Aguirre, que o Inter ia fazer um negócio do ano, ia vender pro Rosário Central, inclusive o médico do Rosário Central que vetou a negociação, ele não vetou por questões médicas. Com todo, o Aguirre está voando. O Aguirre vem de saúde, o que o Aguirre não tem é problema médico. E com todo respeito ao Gui, que é um profissional, ele estava lá no Lanús, o Inter que foi buscá-lo, comprá-lo. Mas é que o Aguirre, ele comprometeu no primeiro gol. O Bahia construiu toda a sua vitória pelo lado do Aguirre. Então, assim, são jogadores com limitações. O Félix Torres é um jogador com limitação. A situação financeira faz com que o Inter busque vaguinha jogadores com limitações. Enfim, o Inter é um retrato de um time que não aprendeu com o que aconteceu no ano passado.
7: Não,
6: o Inter quase caiu no ano passado e manteve praticamente o mesmo grupo.
7: Não, tu tem toda a razão.
6: Então, assim,
7: a direção do Inter não...
6: Não tem milagre. Não tem milagre com esse time.
7: Mas não assim, tem. Eu concordo contigo. Acho que o problema central do Inter, o principal problema é o elenco. É fraquíssimo, tá? Só que nesse recorte da semana, eu preciso apontar as falhas do treinador, Léo. E além disso, depois de 50 dias treinando... Eu não posso achar que o trabalho do treinador, ele é bom, com o Inter tendo 4 pontos somados e uma campanha pior do que a Chapecoense. Porque esse caminho que a gente está seguindo é o caminho do rebaixamento. E o treinador é Paulo Pezzolano. Essa semana ele fez a opção. No jogo contra o Atlético Mineiro ele fez a opção. Eu vou tirar 3 jogadores do jogo lá contra o Bahia. 3, eu acho que o Paulinho não, tá? Mas o Bruno Gomes e o Mercado com certeza. Eu vou tirar os caras de lá. Vou pensar no Clássico Grenal. Aí no Clássico Grenal do Beira-Rio, ele faz uma escalação esdrúxula, Léo. A escalação, ele tem que saber que o elenco dele é limitado e ele não pode errar. Ele não pode errar. Ele não pode botar o Caleb pra jogar. O Alan Patrick hoje foi o melhor jogador em campo, não jogou quinta. Vai jogar quinta agora? Eu não sei. Ele passa a impressão que ele tá completamente perdido, Léo.
6: Acho que ele não tá perdido, Vaguinha. Eu acho que ele olha o adversário. O Grêmio vinha com linha de 5, ele precisava de profundidade. Ele Léo, jogou contra...
7: Vaguinha, sabe quantos chutes a Chapecoense deu no Grêmio hoje?
6: Deixa eu terminar, Vaguinha.
7: 20?
6: Tá, mas o Grêmio
7: o Inter não deu um.
6: Mas o Grêmio não jogou contra a Chapecoense como jogou contra o Inter.
7: Mas
6: o Grêmio,
7: Léo, montou... todos Vaguinha, os adversários... O debate Vaguinha, é bom, Léo. Vaguinha, o debate é bom.
6: O Grêmio montou linha de 5. O Grêmio jogou contra o Inter, como o Inter costuma jogar contra o Corinthians, contra o Flamengo, como fez contra o Palmeiras. Bola direta no centroavante, bola para disputar com o zagueiro. O Grêmio não deixou que o Inter executasse o jogo, porque o Grêmio jogava a bola para frente e o Inter tinha que construir. E o Inter não tem profundidade, o Inter não tem o centroavante. Hoje o Bahia... E eu disse na final da jornada, até com o Manhago, e tu tava junto, o Bahia joga como se não houvesse amanhã. O Bahia não quer saber de fechar espaço, de segurar o jogo. O Bahia joga pra frente. Aí sim, o jogo do Alan Patrick apareceu. É que tem jogos e jogos. E o Alan Patrick, sim, ele é tecnicamente o melhor jogador do Inter, sim. Mas o Alan Patrick é um jogador que tem dificuldades técnicas. O Inter todo...
7: O Alan Patrick assim, tem dificuldades técnicas?
6: Dificuldades físicas, tá. Perdão.
7: Me diz uma coisa, o Alan Patrick joga quinta-feira. Mas,
6: Vaguinha, olha só, a gente tá discutindo uma questão do Pezzolano e o problema do Inter ele é amplo. O Pezzolano talvez seja o menor dos problemas do Inter.
7: Mas
6: tu tá direcionando no Pezzolano.
7: Mas nisso eu tô contigo.
6: O Pezzolano tá gerenciando um vestiário e hoje o Inter lutou. Teve um outro jogador que parecia mais desfocado, mas o Inter lutou, terminou o jogo lutando. Os caras estão com salário atrasado.
7: Mas, Léo, se o
6: enfim,
7: se
6: eu é uma opinião. Eu acho que o
7: Pezzolano.
6: Mas não é por causa do Pezzolano que está lutando para a segunda divisão.
7: Nesse recorte específico da temporada, ele está muito mal. Muito mal. Ele poderia. O Inter, mesmo com esse elenco ruim, poderia ter tido pelo menos.
6: Vaguinha, olha a nominata do Inter. Olha a nominata do Inter.
7: Não, eu sei, Léo, mas
6: a Chapecoense. Não tem milagre.
7: A Chapecoense tem 5 pontos, o Inter tem 4. Olha a nominata da Chapecoense que jogou contra o Grêmio hoje.
6: Cara,
7: a Chapecoense tá melhor que o Inter.
6: A Chapecoense, Vaguinha, tá rebaixada, tá jogando leve. A Chapecoense contratou jogadores que o Inter não conseguiu contratar. Bom,
7: então o nosso problema tá resolvido, porque o Inter tá na zona de rebaixamento, vai ter que jogar leve, agora vai melhorar.
6: Mas tu achava que o Inter ia lutar onde, Vaguinha? Eu, pelo menos, desde o início do ano, tava dizendo que o campeonato ia de 45 pontos. Não. Pra mim, não surpreende. O que tá surpreendendo é que o Inter, no segundo turno, depois da Copa do Mundo... Parece que o Inter, quando ontem eu sentei e vi todos os jogos do Brasileirão. Eu não vi o de São Paulo porque estava concomitante ao jogo das 6:30. O Vasco contratou um jogador do River Plate que vai resolver a vida dele, o Colídio. O Vasco tem recursos técnicos, o Vasco contratou o Sousa, que é um volante do Racing, muito bom jogador. O Vasco está agregando peças. O Santos tem o Neymar, tem o Gabigol, tem peças boas, Rolleiser, que é banco... O Barreal, o ponto é que chegou na janela do meio do ano, todo mundo se equipou, inclusive essa Chapecoense. Inclusive a Chapecoense contratou bons jogadores, até fez o mercado dela. Bons jogadores pro mercado dela. E o Inter, meu amigo? O Inter tá esperando que o Sanabria desencante e seja o centroavante que ele nunca foi. E outra, é nítido, o Sanabria tá totalmente desembocado, sem tempo de bola. Porque o Inter não tem dinheiro. O Inter tá à beira de um colapso financeiro. E aí eu vou achar que a culpa é do Pezzolano? Ele erra, claro que ele erra. Porque se o Pezzolano não errasse, ele tá treinando o Manchester City.
7: Não, é que
6: não tá treinando o Inter.
7: Eu só quero deixar claro aqui que não é a culpa do Pezzolano, gente. Eu tô atribuindo responsabilidades a ele também. Ele não pode passar ileso desse momento. Não pode, é o treinador. O treinador do Esporte Clube Internacional, em toda a sua história, ele foi cobrado por resultados ruins. E eu vou ter que cobrar o treinador também. Ele tem a sua responsabilidade.
6: É que parece
7: não
6: que é só
7: o
6: treinador
7: culpa
6: ocupado.
7: Dele. O elenco é ruim, o salário tá atrasado, foi importante tu sublinhar isso, Léo. Os salários estão atrasados, né? A gente não vê. E também, assim, importante destacar aqui, não vê migué em campo de jogador, né? Os jogadores não estão dando migué. Estão se esforçando, estão dando carrinho. No segundo tempo até melhorou um pouquinho.
6: O time do Inter lutou. Mas aí é mérito do Pezzolano, ele entra na mente dos caras.
7: Mas Léo, eu tô na zona de rebaixamento com o Pezzolano.
6: Pois é, Vaguinha, mas tu tá na zona de rebaixamento com o Pezzolano. Com a direção que montou esse grupo.
7: Sim.
6: Com o Aguirre.
7: Não. Não é a exclusividade dele. Mundo, não é exclusividade e não é o principal, dele. Mas eu não posso
6: seguinte,
7: tirar nada dele.
6: Aí a informação que o Simon traz, e o Simon faz uma excelente lembrança, como grande repórter que é, sou muito fã do Simon. O Simon só olha, o Inter não pode botar técnico novo, porque o técnico também está no transfer ban. Entra o registro do técnico no transfer ban. Olha o cenário que é.
5: Ô Léo, deixa eu colocar uma questão aqui, e até quero trazer o Bertoncello para essa discussão. Eu busquei um dado na internet aqui, não tive tempo de bater com o Bertoncello, porque pensei nisso enquanto vocês falavam. O Internacional ano passado demitiu o Roger e contratou o Ramon Dias. O Ramon Dias ficou pouco tempo no Inter, Bertoncello. Não foi um longo período. Acho que fez 13 jogos no comando do Internacional, e todos eles pelo Campeonato Brasileiro. Acho que é isso, né, Bertoncello?
8: Ramon Dias, no ano passado, antes do Abel Braga chegar, 13 partidas, 3 vitórias, 5 empates e 5 derrotas.
5: 3 vitórias, 5 empates e 5 derrotas.
8: 36% de aproveitamento.
5: 36% de aproveitamento. O Inter hoje tem 33% de aproveitamento em 25 jogos.
8: Uhum,
5: 33 em 25 jogos. Bom, o que isso quer dizer? Quer dizer que o trabalho do Pezzolano, em 25 jogos, tem um percentual inferior ao percentual do Ramon Dias... que jogava só o Campeonato Brasileiro no ano passado. O que aconteceu nesse intervalo de um ano? Que é mais ou menos por essa época que chega o treinador Ramon Dias no ano passado. Acho que foi por volta de agosto, Bertoncelo.
4: Depois de setembro, o Grenal setembro? Foi 20 ou 21 de setembro, aquele setembro. Grenal no Beira-Rio que caiu o Roger.
5: Anunciado no dia 24 de setembro. 24 de setembro. É que o que aconteceu de um ano pra cá?
6: O campeonato estava mais avançado, o campeonato começou em abril, né? Copa, né?
5: Perfeito, assim. Perfeito. É que estava mais ou menos nessa época do campeonato, só que... O campeonato parou antes. O
7: time piorou, né?
5: Na parada. Bom, aí
7: onde parou antes e parou menos, né? Isso. Que a Copa do Mundo de clubes é menor que a Copa, menor do, mundo que a Copa de... do Mundo de seleções.
5: Mas onde é que eu tô querendo chegar, Leonardo? Eu tô querendo chegar no seguinte, tá? O Pezzolano não tá fazendo nada muito diferente do que o Ramon Dias. Porque os jogadores que ele tem não são tão diferentes em termos
7: piorou,
5: de qualidade.
7: Mas piorou o time.
5: Piorou muito, tu acha?
7: Não muito, o time já era ruim, né? Mas, por exemplo, tinha o Vitão.
5: Sim.
7: Tu tinha outras opções que também não estavam dando resposta. Não é muito grande diferença, não. Não. Sim. É, mas é um pouquinho melhor.
5: O grande ponto é o seguinte, como o Pezzolano ou qualquer técnico vai fazer algo com um time que piorou do ano passado pra esse?
6: O time que jogou contra o Vasco, tá? Tomou aquela saraivada. Sim. Do Vasco.
5: Uh-huh.
6: Rocher, Aguirre, Mercado, Vitão e Bernabé. Bruno Gomes, Thiago Maia, Alan Rodrigues, Alan Patrick, Carboneiro e Vitinho.
5: É parecido.
6: Parecido.
7: É parecido. Bem parecido. Não tem muita diferença.
5: É parecido.
7: Tinha o Vitão que não tava jogando bem, né?
5: É.
7: O Vitão não tava jogando bem. É que assim, chega um momento, o futebol é assim, né? O futebol tu tem que procurar daqui a pouco alguma coisa. Porque qual é o caminho? O Inter tá a 9 rodadas pra entrar na zona de rebaixamento, isso foi entrar isso, só hoje.
5: Isso aí.
7: Eu não tenho garantia nenhuma que o Inter ganhe o jogo do Santos, gente.
5: A grande questão
7: agora... Qual é a garantia que eu tenho que o Inter vai ganhar do Santos? Nenhuma.
5: E os jogos do Inter em casa, Bertoncelo, são todos eles contra times que estão nessa zona intermediária do campeonato. O Inter não pega ninguém do Z4 no Campeonato Brasileiro. E não pega também ninguém do G6 do Campeonato Brasileiro.
7: Já pegou Remo, já pegou Chapecoense, já pegou Vasco, já pegou Mirassol, já pegou o Grêmio. Já pegou... Falta o Vitória, né? O Santos, que é o próximo agora.
5: São os times mais embaixo.
7: O Botafogo?
5: Botafogo.
7: E é isso.
5: É. Uhum. E aí tem Corinthians, Coritiba e... Aliás, o Coritiba, Leonardo. O Coritiba tem elenco melhor que o Internacional?
6: Ah, tem que dar uma olhada no... O Coritiba tem um bom goleiro, um goleiro jovem, machucou o atacante, que é uma promessa da base, que lesionou o joelho. É que assim, o Coritiba tem um elenco que é o elenco que o Coritiba pode ter, com uma ideia muito clara de jogo, e aí eu vou trazer um bastidor de conversando com pessoas do Coritiba. O Coritiba veio olhar o Monsalve. O Coritiba queria o Monsalve, tentou no início do ano, não deu. O Pelaip brecou, porque queria apostar, o negócio estava encaminhado, o Pelaip chegou e brecou. E o Curitiba voltou agora, sabendo que o Monsalve estava separado do grupo. Aí o Curitiba olhou o custo-benefício do Monsalve e disse assim, não, mas o Monsalve tem um ponto, ele não casa com a ideia de jogo que o Curitiba está executando. Porque o Curitiba joga todo ele atrás da linha, e ele já tem o meia português, Josué, que é um cara que o time corre para compensar e tal. E assim, eu não posso ter um outro jogador desse tipo, e o Monsalve, na minha ideia de jogo... Não encaixa. Então, assim, o Coritiba tem uma ideia muito clara de jogo e busca jogadores para essa ideia de jogo. Me parece que o Inter ele tem essa confusão que há no Inter, e aí é fruto de não é desse ano, não é fruto só do trabalho do Pezzolano, é que tu não sabe se o Inter é um time de transição, se o Inter é um time que vai tentar ter a bola, porque tu tem jogadores como Bruno Henrique, como Alan Patrick, que não são jogadores de transição. Por outro lado, tu tem um Vitinho, tu tem um Bernabé. Entendeu? Tu tem uma mescla de jogadores que não te dão uma ideia de jogo muito clara. O Coritiba, no mercado dele, no cenário dele, ele busca jogadores para aquela ideia que ele tem. E aí o jogador chega e encaixa na ideia. Tem bons jogadores. O Coritiba, pro cenário dele, tem uma boas promessas. O goleiro é um deles. O atacante que acabou de se machucar, que é um jogador da base, um dos destaques do Coritiba, tem jogadores experientes, mas o campeonato do Coritiba, gente, o campeonato do Coritiba é se manter na primeira divisão, o que é o campeonato do Inter também, e precisa ser, mas aí sempre tem aquela ideia do Inter, né? O Inter sempre sabe, ele sabe que o campeonato dele é de 45, mas ele pensa que daqui a pouco dá pra beliscar algo maior, e aí é toda a forma como tu enxerga o campeonato. Agora, o Coritiba deve ter um grupo equivalente com o do Inter. Só tem uma organização e jogadores que encaixam no modelo de jogo.
5: Bom, a gente já vai seguir aqui com o Leonardo, com o Vaguinha. Eu já vou fechar com o Vaguinha, que vai pro bate-bola na sequência, mas deixa eu chamar o Ayrton Lemos com informações do jornalismo geral. Fala, Ayrton.
9: Jory, a gente fala aqui do Palácio da Polícia, onde três foragidos presos pela Brigada Militar aguardam dentro de viaturas por falta de vagas nas celas da 2ª Delegacia de Polícia de Pronto Atendimento aqui no Palácio da Polícia em Porto Alegre, de onde a gente fala neste momento. Jory, a situação foi constatada pela reportagem desde as 8 da noite deste domingo. Cada preso está sob custódia em uma viatura diferente da Brigada Militar. Um dos foragidos, segundo a gente apurou aqui no local, foi localizado na Restinga, na Zona Sul de Porto Alegre. Ele era procurado por tráfico de drogas e também associação criminosa. A Polícia Civil não informou quantas pessoas estão recolhidas aqui na 2ª DPPA sob a justificativa de segurança. A corporação confirmou, porém, que há 5 presos na delegacia desde sexta-feira, à espera de transferência. A reportagem consultou a Polícia Penal e aguarda, né, informações, e a polícia, por meio da assessoria de imprensa, disse que está averiguando a situação, Diori.
5: Valeu, obrigado. Ayrton Lemos, essa situação aí no Palácio da Polícia, a falta de vagas em presídio. Bom, o Bertoncello, deixa eu ver se o Simon tem alguma movimentação por lá, senão eu vou pedir o destaque final do Vaguinho, que vai se deslocar para a RBS TV, para o bate-bola, e a gente fica esperando aqui o Paulo Pezzolano, né? Temos aqui uma tentativa de acabar o programa às 10h30. Mas é legal que o Pezzolano comece a falar para poder dar tempo de terminar, Vaguinha.
7: Então, Jory, a situação é terrível, né? Mas não é porque o Inter perdeu o jogo pro Bahia, né? Que é terrível. Já é terrível há algum tempo. O jogo de hoje, como eu disse, o absurdo é o Inter ter feito 2 gols no jogo, né? Esse é o grande absurdo. Com a escalação que foi para campo, com, enfim, desmobilização, porque tu passa um recado pro grupo, né? Que tu quando força o cartão amarelo e tira jogadores é porque tem desmobilização. Mas aí entra também a questão de ambiente do clube, enfim, foco também no clássico Grenal. A gente não pode deixar de citar isso, né? Tem um Grenal na quinta-feira e esse Grenal ele representa, além da classificação para a próxima fase da Copa do Brasil, a entrada de 9 milhões de reais nos cofres, né? O Inter está correndo atrás da máquina todos os dias para tentar colocar em dia o mínimo, né? Que é pagar o salário dos seus jogadores até o final do ano. Mas aí eu me pergunto, um elenco que não concentra em véspera de Grenal, vai concentrar agora no próximo? Como é que vai ser? E depois, em meio ao Campeonato Brasileiro, quem fez um movimento como esse, ele é capaz de daqui a pouco decidir que não vai treinar também? Então, sabe, é um cenário terrível. É um cenário terrível. O clube estar numa situação como essa é inadmissível, é incompreensível, mas é a nossa realidade. Então tem que trabalhar para sair disso. Quinta-feira, como eu disse, para mim é obrigação. O Paulo Pezzolano traz para ele uma obrigação, que é a classificação para a próxima fase da Copa do Brasil. Mas e aí? Classificou, e aí? E depois? Tem o Santos no Beira-Rio. Quem é que disse que eu vou ganhar o jogo do Santos? É difícil, né, Jorge? Bem difícil.
6: O atacante que eu estava mencionando é o Lucas Ronier, tá? Que se machucou, que é uma promessa do Coritiba. Tava dando uma olhada no grupo do Coritiba aqui.
5: Sim.
6: O grupo do Coritiba bate com o do Inter.
5: É, pau a pau, né? O Seabra faz um trabalho...
6: Mas por quê? Porque o Seabra recebe jogadores que se encaixam na ideia de jogo dele. É isso.
7: Subindo o morro.
5: Jorge, fala,
10: só para aproveitar até o Vaguinha para fazer um esclarecimento, tá? Fui buscar juridicamente, contei com a ajuda do Leonardo Oliveira, me honra muito fazer a dobradinha com ele, sobre o transfer ban para treinadores. Seria possível, no caso de um time que está punido pela FIFA por conta de uma dívida, daqui a pouco se eventualmente mudar o treinador, né? Fazer, a gente está conjecturando aqui em cima, até uma dúvida jurídica que acho relevante isso, né? A gente não está dizendo que o Pezzolano vai ser demitido. Importante, antes que o pessoal... troque um pouco o que estamos dizendo aqui. Tem uma questão jurídica. Então, o regulamento da FIFA diz respeito a jogadores com dívidas na contratação de atletas. Mas existem alguns regulamentos de transfer ban em decorrência de débitos com treinadores, né? Então, também seria possível. Mas me parece não ser o caso, porque a dívida que originou esse transfer ban vigente, no caso do Internacional, referente à compra de um atleta, do Juninho, do Midland, lá no começo de 2025. Então, caso, hipoteticamente, em algum momento o Inter cabe trocando a comissão técnica, nesse momento ainda seria viável, porque não é uma dívida originária por um treinador. Entendeu? Acho que ficou claro, né?
5: Sim, ficou claro. Em tese, o Inter poderia inscrever um novo treinador, porque não se trata de um transfer ban originado de uma dívida com o técnico. Seria isso, mais ou menos?
10: É isso.
5: É. Bom, importante esclarecimento aí do Simon.
6: Então, o Vaguinha vai subir o morro com esperanças.
5: Esperanças?
6: Não, porque o Vaguinha, se perder o Grenal, o Pesolano cai. Não, tô brincando com o Vaguinho. Não é uma brincadeira. Tentei ser irônico. Mas eu tava conversando com o Simon fora do ar, que eu fiquei nessa dúvida. Até me surpreendeu a informação que o Simon trouxe. A gente pesquisou junto aqui. E eu recebi uma informação, inclusive, de um amigo que tá trabalhando no Fortaleza. E disse, não, olha, o Paulo Otuori chegou aqui e o Fortaleza tava com o transfer ban do Eros Mancuso lateral. Então, treinador, se for, porventura, trocar um time que tá sob transfer ban, pode trocar, deixando bem claro. Mas o Inter trocar o Pesolano...
10: Não é tendência, viu, Léo?
6: É importante frisar isso.
10: Sim, pelos relatos que a gente colhe nos bastidores, conversando com as pessoas, segue respaldado. E aqui eu faço algo que eu já disse essa semana, tá? Como repórter, a gente conversa com várias pessoas. Jogadores, empresários, assessores, familiares, dirigentes. Enfim, né, para buscar detalhes, bastidores, e vai agregando o noticiário. O Pesolano tem quase 9 meses de trabalho no Inter, né? A gente está entrando em setembro. Eu não vi, até agora, nenhum tipo de reclamação, ponderação em relação à gestão de grupo, né? A escolha por alguns atletas, a metodologia de treinamento, metodologia dos auxiliares. Né? Não é um treinador que enche o saco, incomoda pedindo reforços nos microfones e até mesmo fora ele entende, compreende a realidade do clube. Então é um técnico que segue respaldado, mas claro, uma sequência de resultados negativos pode mudar esse panorama referente ao treinador. Mas até agora, com 9 meses, é fato raro, viu? Acompanho dupla Grenal um bom tempo, é fato raro um treinador com 9 meses não deu uma corneta pra cima dele.
6: E tem um Grenal, né, Diori, na quinta-feira. E o Grenal, daqui a pouco, toma uma pancada no Grenal, uma goleada, enfim. Isso muda tudo aqui na província de São Pedro.
5: Pra mim a questão é bem simples, viu, Leonardo, em relação ao trabalho do Pesolano, tá? O Pesolano, dentro dessa ideia de ser o menor dos culpados, porque o Inter discursou ter aprendido a lição e começou em 2026 repetindo a cartilha do ano passado, com aprimoramentos. O Inter fechou a temporada fazendo uma avaliação de que o grupo não teve estofo psicológico para sustentar na hora que precisou, e estamos em 2026 e eu não estou vendo essa capacidade mental de enfrentar essas adversidades. Tanto é, Leonardo, que no momento em que o Inter não ganha do Remo e do Atlético Mineiro dentro do Beira-Rio, e no momento que o Inter, com esses jogadores e com esse treinador, tem a segunda pior campanha do campeonato como mandante, é isso, Bertoncelo? O Inter é o segundo pior mandante.
10: Isso, só ganha da Chapecoense.
5: O Inter é o segundo pior mandante do Campeonato Brasileiro.
6: Mas, ô, Diori, eu não vejo problema de... O ano passado, sim. O ano passado, porque o Inter começou o ano pensando alto, enfim, foi mantido o grupo que tinha classificado para Libertadores, tinha tido uma boa posição no campeonato com o Roger. Mas esse ano eu não vejo problemas psicológicos no time, ou abalo psicológico. O que eu vejo é um time com limitações técnicas.
5: Pesolano. Perfeito. Vamos lá, então, com o Paulo Pesolano. O Inter perdeu por 3-2 para o Bahia.
10: Acompanhado por Fabinho Soldado, Vitor Grunberg, dirigente do Internacional, com o treinador do Inter já posicionado aqui para iniciar a entrevista coletiva. Na sequência, a gente vai acompanhar aqui. Vamos lá.
11: Boa noite, Pesolano. Tudo bem? Mariana Diniz, da RBS-TV. Para além da avaliação dessa derrota, eu queria relembrar uma coisa que falou uma exclusiva com o GE na parada para a Copa, de que o Inter ia ter momentos difíceis, mas ia conseguir os pontos. Para além da avaliação do jogo, eu queria saber se tu ainda acredita que o Inter consegue esses pontos, já que de lá para cá ainda não venceu no Brasileirão. Obrigada.
12: Boa noite. Estamos num momento difícil, mas acreditamos que vamos conseguir os pontos, sim. Nada, la realidad es eso, no se nos está dando los juegos. Hoy tuvimos un momento bueno, un momento ruin. Tuvimos para empatarlo, no lo hicimos y sufrimos la derrota. Así que nada, ahora ya fechó el juego de hoy, vamos a pensar en un Grenal y después, sin duda, necesitamos ganar urgente, necesitamos ganar rápido.
13: Son 9 juegos no Brasileirão sin vencer. O time pontuou na zona de rebaixamento com todos os resultados paralelos agora nessa rodada. O jogo de quinta-feira já teria uma importância histórica. Virou obrigação por todo esse contexto do Inter na temporada, passar pelo maior rival e ganhar uma sobrevida pensando na sequência do Brasileirão?
12: Sem dúvida, a obrigação é passar e mais obrigação ainda é ganhar em casa depois contra Santos, sim? Porque por mais que você passe e depois não ganha contra Santos, não adianta. Nosso jogo, sem dúvida, é o primeiro Grenal, mas no Brasileiro necessitamos já começar a somar da 3, essa é a realidade.
14: Pesolano, Jairo Vinck, da Baldassi TV. O Inter, quando consegue que o Inter jogue bem, o Inter não ganha. Quando joga mal, acaba perdendo, né? O que que tu consegue tirar desse grupo ainda para que os resultados comecem a aparecer?
12: Ah, cara. Hoje eu me senti identificado, que até o último segundo o time, depois de haver jogado quinta-feira, que vinha muito cansado, foram até o final, tivemos para empatá-lo. E seguimos errando esos goles que ficam aí, desde o começo do campeonato. E isso não tem explicação. Não tem explicação, assim que nada, essa bola tem que começar a entrar. Impossível que continue todo o campeonato assim. Assim que trabalharemos para que entre na quinta-feira. Sí, sabemos que es un juego difícil, de visita, todo, mas es un Grenal y necesitamos pasar. Y después, sin duda, necesitamos ganar un brasileño. Ya no tem más margen, ¿eh? Hay que comenzar a ganar.
15: Sobre essas bolas que não entram, né? O Inter tem tido esse problema nos últimos jogos, tem sido uma cobrança da torcida. O que que falta, o que que talvez falte de treinamento, talvez tempo de treinamento para aprimorar isso? Porque hoje, por exemplo, o Vitinho perdeu logo depois do segundo gol do Inter uma chance de empatar muito claro.
12: Cara, não. A ver, treinar se treina, os jogadores, que falo sempre, eu não falo mentira, não falo. Eles fazem tudo e mais do que podem, dia a dia estão treinando para caramba. O time hoje se viu em um campo difícil, indo até a final e recebemos gol, algum detalhe de saque lateral que não podemos receber e depois temos a oportunidade e não fizemos. Así que nada, ya está, no tengo disculpa, hay que pensar en el próximo juego, mirar a página y lo único que pido es que falle con los jugadores. Si jugamos como segundo tiempo hasta el final, dejando todo, es difícil que no se den los resultados, es realidad. Pero ya falle mucho de eso también, se tiene que dar, tenemos que comenzar a ganar.
16: Pessoal, na quinta-feira o Alan Patrick ficou no banco, entrou no segundo tempo. Hoje ele começou, teve participação importante, né? Até fazendo uma função diferente dentro de campo, posicionamento que ele já vem adotando contigo até antes da Copa do Mundo, né? Dá pra dizer que pra quinta o time começa por ele?
12: Começa por ele, aí o jogador está muito bem. Vamos esperar a ver como vai a semana, sim? Porque também necessitamos jogar primeiro tempo e segundo tempo, sim? Há que saber jogar os 90 minutos. Así que vamos a ver bien. En la semana vamos a decidir quién comienza jugando.
14: Pesolano, tú es el cara que está más próximo del grupo, ¿no? Y semana pasada el Inter no concentró para el Grenal. ¿Cómo está esa situación? ¿Tú puedes decir para el torcedor la situación, los jugadores con salario atrasado, para ese clásico Grenal? ¿Eso puede afectar dentro de campo?
12: No, no tiene que afectar. Obviamente lo que falé siempre, estar al día, lo normal en cualquier lugar. Mas, cara, jugando en un time gigante como estamos, no voy a afectar, tengo que estar al 100%, mentalmente y en todo sentido. Como falé, no tengo disculpa. No procuremos disculpas si cobramos o no cobramos, que tenga, no tengo disculpa. 11 contra 11 dentro del campo, tenemos que ir, dar la cara y pasar esa fase. Y no vas a alcanzar solo con eso. Hay que lograr pasar esa fase y hay que lograr ganar el domingo. De nuevo.
17: Obrigado, gente. Obrigado, professor.
16: Está aí.
17: Amanhã tarde.
16: Técnico do Inter, Paulo Pesolano, está saindo nesse momento aqui, acompanhado do Fabinho Soldado e do Vitor Grunberg. Eles vão para o vestiário e depois, na zona mista, o Fabinho Soldado vai conversar com a gente, tá, Jory? Importante. Sim. Manifestação do executivo, ele que é figura presente no vestiário e responsável também pela montagem e reestruturação do plantel para essa temporada.
18: Uma questão aí, Simon, essa tua última pergunta foi sobre qual jogador?
16: Alan Patrick.
18: Isso. Ele disse que o Alan Patrick está muito bem, que está numa grande fase, mas, Leonardo Oliveira, que precisamos jogar os 90 minutos.
6: Estratégia. Ele precisa de estratégia. E aí, pelo que eu percebi, e o Alan Patrick jogou o tempo todo em Salvador, o Alan Patrick vai ser para o segundo tempo. Ele vai montar um time competitivo, montar um time para pelear, porque vai ser um jogo físico. Tanto é que o último Grenal, os jogadores estavam com câimbras, afinal, o Grenal não teve nenhuma luminosidade técnica, assim, nada. Não teve virtuose técnica nenhuma. Mas o que não faltou nesse Grenal foi empenho. Os dois times lutaram muito. E ele deixou claro, ele, pra mim ele já deixou encaminhado que ele, ah, vamos analisar. Ele não quer dizer que o camisa 10 e faixa vai ser reserva. Ele, sim. Não. Vamos avaliar a semana, quem vai começar. O jogo tem 90 minutos, tem que ter o primeiro, jogar o primeiro tempo e depois o segundo. Tem que pensar nos dois tempos. O Alan Patrick vai ser uma alternativa no segundo tempo, porque o jogo vai ser de um nível físico muito alto. E o Alan Patrick sofre nesse tipo de jogo, embora tecnicamente seja a reserva do Inter, né? O único jogador que possa desequilibrar, como hoje, em dois lances, desequilibrou.
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0: Olha só, mas coloca mais. Okay.
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0: Obrigado. Valeu demais.
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1: Conheço um velho ditado que é do tempo dos Agais. Diz que um pai trata 10 filhos e 10 filhos não tratam pai. Sentindo o peso dos anos sem poder mais trabalhar, o velho peão estradeiro com seu filho foi morar. O rapaz era casado, a mulher deu de implicar. Você manda o velho embora se não quiser que eu vá. O rapaz, coração duro, com o velho.

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0: 4:33.
1: Iniciamos este novo dia com as bênçãos de Deus e proteção de Nossa Senhora, Virgem Maria. Em nome do Pai, do Filho e do Espírito Santo. Amém. Creio
2: em Deus Pai Todo-Poderoso, Criador do céu e da terra, em Jesus Cristo, seu único Filho, nosso Senhor, que foi concebido pelo poder do Espírito Santo, nasceu da Virgem Maria, padeceu sobre Pôncio Pilatos, foi crucificado, morto e sepultado, desceu à mansão dos mortos, ressuscitou o terceiro dia, subiu ao céu, está sentada à direita de Deus Pai Todo-Poderoso, onde há de vir julgar os vivos e os mortos. Creio no Espírito Santo, na Santa Igreja Católica, na comunhão dos santos, na remissão dos pecados, na ressurreição da carne, na vida eterna. Amém.
1: Pai nosso que estais no céu, santificado seja vosso nome. Venha a nós o vosso reino. Seja feita a vossa vontade, assim na terra como no céu.
3: O pão nosso de cada dia nos dai hoje, perdoai as nossas ofensas, assim como nós perdoamos a quem nos tem ofendido. E não nos deixeis cair em tentação, mas livrai-nos do mal. Amém.
1: O anjo do Senhor anunciou a Maria.
3: E ela concebeu do Espírito Santo.
1: Ave Maria, cheia de graça, o Senhor é convosco. Bendita sois vós entre as mulheres, e bendito o fruto do vosso ventre, Jesus.
3: Santa Maria, Mãe de Deus, rogai por nós, pecadores, agora e na hora de nossa morte. Amém.
1: Eis aqui a serva do Senhor.
3: Faça-se em mim segundo a vossa palavra.
1: Ave Maria, cheia de graça, o Senhor é convosco. Bendita sois vós entre as mulheres, e bendito o fruto do vosso ventre, Jesus.
3: Santa Maria, Mãe de Deus, rogai por nós, pecadores, agora e na hora de nossa morte. Amém.
1: O Verbo Divino se fez carne
3: e habitou entre nós.
1: Ave Maria, cheia de graça, o Senhor é convosco. Bendita sois vós entre as mulheres, e bendito o fruto do vosso ventre, Jesus.
3: Santa Maria, Mãe de Deus, rogai por nós, pecadores, agora e na hora de nossa morte. Amém.
1: Glória ao Pai, ao Filho e ao Espírito Santo.
3: Como era no princípio, agora e sempre. Amém.
1: Ó meu bom Jesus,
3: perdoai-nos, livrai-nos do fogo do inferno, e levai as almas todas para o céu, e socorrei principalmente as que mais precisarem.
1: Nossa Senhora de Fátima e São Francisco,
3: rogai por nós.
1: E neste Domingo do Senhor, vamos meditar os mistérios gloriosos. E neste primeiro mistério glorioso, contemplamos
3: a ressurreição de Jesus.
1: Pai nosso que estais no céu, santificado seja vosso nome. Venha a nós o vosso reino. Seja feita a vossa vontade, assim na terra como no céu.
3: O pão nosso de cada dia nos dai hoje, perdoai as nossas ofensas, assim como nós perdoamos a quem nos tem ofendido. E não nos deixeis cair em tentação, mas livrai-nos do mal. Amém.
1: Ave Maria, cheia de graça, o Senhor é convosco. Bendita sois vós entre as mulheres, e bendito o fruto do vosso ventre, Jesus.
3: Santa Maria, Mãe de Deus, rogai por nós, pecadores, agora e na hora de nossa morte. Amém.
1: Ave Maria, cheia de graça, o Senhor é convosco. Bendita sois vós entre as mulheres, e bendito o fruto do vosso ventre, Jesus.
3: Santa Maria, Mãe de Deus, rogai por nós, pecadores, agora e na hora de nossa morte. Amém.
1: Ave Maria, cheia de graça, o Senhor é convosco. Bendita sois vós entre as mulheres, e bendito o fruto do vosso ventre, Jesus.
3: Santa Maria, Mãe de Deus, rogai por nós, pecadores, agora e na hora de nossa morte. Amém.
1: Ave Maria, cheia de graça, o Senhor é convosco. Bendita sois vós entre as mulheres, e bendito o fruto do vosso ventre, Jesus.
3: Santa Maria, Mãe de Deus, rogai por nós, pecadores, agora e na hora de nossa morte. Amém.
1: Ave Maria, cheia de graça, o Senhor é convosco. Bendita sois vós entre as mulheres, e bendito o fruto do vosso ventre, Jesus.
3: Santa Maria, Mãe de Deus, rogai por nós, pecadores, agora e na hora de nossa morte. Amém.
1: Ave Maria, cheia de graça, o Senhor é convosco. Bendita sois vós entre as mulheres, e bendito o fruto do vosso ventre, Jesus.
3: Santa Maria, Mãe de Deus, rogai por nós, pecadores, agora e na hora de nossa morte. Amém.
1: Ave Maria, cheia de graça, o Senhor é convosco. Bendita sois vós entre as mulheres, e bendito o fruto do vosso ventre, Jesus.
3: Santa Maria, Mãe de Deus, rogai por nós, pecadores, agora e na hora de nossa morte. Amém.
1: Ave Maria, cheia de graça, o Senhor é convosco. Bendita sois vós entre as mulheres. E bendito o fruto do vosso ventre, Jesus.
3: Santa Maria, Mãe de Deus, rogai por nós, pecadores, agora e na hora de nossa morte. Amém.
1: Ave Maria, cheia de graça, o Senhor é convosco. Bendita sois vós entre as mulheres. E bendito o fruto do vosso ventre, Jesus.
3: Santa Maria, Mãe de Deus, rogai por nós, pecadores, agora e na hora de nossa morte. Amém.
1: Ave Maria, cheia de graça, o Senhor é convosco. Bendita sois vós entre as mulheres. E bendito o fruto do vosso ventre, Jesus.
3: Santa Maria, Mãe de Deus, rogai por nós, pecadores, agora e na hora de nossa morte. Amém.
1: Glória ao Pai, o Filho e ao Espírito Santo.
3: Como era no princípio, agora e sempre. Amém.
1: Ó meu bom Jesus,
3: perdoai-nos, livrai-nos do fogo do inferno. Elevai as almas todas para o céu e socorrei principalmente as que mais precisarem.
1: Nossa Senhora de Fátima e São Francisco,
3: rogai por nós.
1: Segundo o mistério glorioso, contemplamos
3: a ascensão de Jesus. Pai nosso que estais no céu, santificado seja o vosso nome. Venha a nós o vosso reino, seja feita a vossa vontade, assim na terra como no céu.
1: O pão nosso de cada dia nos dai hoje, perdoai as nossas ofensas, assim como nós perdoamos a quem nos tem ofendido. E não nos deixeis cair em tentação, mas livrai-nos do mal. Amém.
3: Ave Maria, cheia de graça, o Senhor é convosco. Bendita sois vós entre as mulheres, e bendito é o fruto do vosso ventre, Jesus.
1: Santa Maria, Mãe de Deus, rogai por nós, pecadores, agora e na hora da nossa morte. Amém.
3: Ave Maria, cheia de graça, o Senhor é convosco. Bendita sois vós entre as mulheres, e bendito é o fruto do vosso ventre, Jesus.
1: Santa Maria, Mãe de Deus, rogai por nós, pecadores, agora e na hora da nossa morte. Amém.
3: Ave Maria, cheia de graça, o Senhor é convosco. Bendita sois vós entre as mulheres, e bendito é o fruto do vosso ventre, Jesus.
1: Santa Maria, Mãe de Deus, rogai por nós, pecadores, agora e na hora da nossa morte. Amém.
3: Ave Maria, cheia de graça, o Senhor é convosco. Bendita sois vós entre as mulheres, e bendito é o fruto do vosso ventre, Jesus.
1: Santa Maria, Mãe de Deus, rogai por nós, pecadores, agora e na hora da nossa morte. Amém.
3: Ave

0: hora da nossa morte. Amém.
1: Ave Maria, cheia de graça, o Senhor é convosco. Bendita sois vós entre as mulheres e bendito é o fruto do vosso ventre, Jesus.
0: Santa Maria, Mãe de Deus, rogai por nós, pecadores, agora e na hora da nossa morte. Amém.
1: Ave Maria, cheia de graça, o Senhor é convosco. Bendita sois vós entre as mulheres e bendito é o fruto do vosso ventre, Jesus.
0: Santa Maria, Mãe de Deus, rogai por nós, pecadores, agora e na hora da nossa morte. Amém.
1: Ave Maria, cheia de graça, o Senhor é convosco. Bendita sois vós entre as mulheres e bendito é o fruto do vosso ventre, Jesus.
0: Santa Maria, Mãe de Deus, rogai por nós, pecadores, agora e na hora da nossa morte. Amém.
1: Glória ao Pai, ao Filho e ao Espírito Santo.
0: Como era no princípio, agora e sempre. Amém.
1: Ó meu bom Jesus, perdoai-nos, livrai-nos do fogo do inferno, e levai as almas todas para o céu, e socorrei principalmente as que mais precisarem. Nossa Senhora de Fátima e São Francisco,
0: rogai por nós. E no terceiro mistério glorioso, contemplamos
1: Pentecostes, a vinda do Espírito Santo sobre Maria e os apóstolos.
2: Pai nosso que estais no céu, santificado seja vosso nome. Venha a nós o vosso reino. Seja feita a vossa vontade, assim na terra como no céu.
1: O pão nosso de cada dia nos dai hoje. Perdoai as nossas ofensas, assim como nós perdoamos a quem nos tem ofendido. E não nos deixeis cair em tentação, mas livrai-nos do mal. Amém.
2: Ave Maria, cheia de graça, o Senhor é convosco. Bendita sois vós entre as mulheres e bendito o fruto do vosso ventre, Jesus.
1: Santa Maria, Mãe de Deus, rogai por nós, pecadores, agora e na hora de nossa morte. Amém.
2: Ave Maria, cheia de graça, o Senhor é convosco. Bendita sois vós entre as mulheres e bendito o fruto do vosso ventre, Jesus.
1: Santa Maria, Mãe de Deus, rogai por nós, pecadores, agora e na hora de nossa morte. Amém.
2: Ave Maria, cheia de graça, o Senhor é convosco. Bendita sois vós entre as mulheres, e bendito o fruto do vosso ventre, Jesus.
1: Santa Maria, Mãe de Deus, rogai por nós, pecadores, agora e na hora de nossa morte. Amém.
2: Ave Maria, cheia de graça, o Senhor é convosco. Bendita sois vós entre as mulheres, e bendito o fruto do vosso ventre, Jesus.
1: Santa Maria, Mãe de Deus, rogai por nós, pecadores, agora e na hora de nossa morte. Amém.
2: Ave Maria, cheia de graça, o Senhor é convosco. Bendita sois vós entre as mulheres, e bendito o fruto do vosso ventre, Jesus.
1: Santa Maria, Mãe de Deus, rogai por nós, pecadores, agora e na hora de nossa morte. Amém.
2: Ave Maria, cheia de graça, o Senhor é convosco. Bendita sois vós entre as mulheres, e bendito o fruto do vosso ventre, Jesus.
1: Santa Maria, Mãe de Deus, rogai por nós, pecadores, agora e na hora de nossa morte. Amém.
2: Ave Maria, cheia de graça, o Senhor é convosco. Bendita sois vós entre as mulheres, e bendito o fruto do vosso ventre, Jesus.
1: Santa Maria, Mãe de Deus, rogai por nós, pecadores, agora e na hora de nossa morte. Amém.
2: Ave Maria, cheia de graça, o Senhor é convosco. Bendita sois vós entre as mulheres, e bendito o fruto do vosso ventre, Jesus.
1: Santa Maria, Mãe de Deus, rogai por nós, pecadores, agora e na hora de nossa morte. Amém.
2: Ave Maria, cheia de graça, o Senhor é convosco. Bendita sois vós entre as mulheres, e bendito o fruto do vosso ventre, Jesus.
1: Santa Maria, Mãe de Deus, rogai por nós, pecadores, agora e na hora de nossa morte. Amém.
2: Ave Maria, cheia de graça, o Senhor é convosco. Bendita sois vós entre as mulheres, e bendito o fruto do vosso ventre, Jesus.
1: Santa Maria, Mãe de Deus, rogai por nós, pecadores, agora e na hora de nossa morte. Amém.
0: Glória ao Pai, o Filho e ao Espírito Santo.
1: Como era no princípio, agora e sempre. Amém.
0: Ó meu bom Jesus,
1: perdoai-nos, livrai-nos do fogo do inferno, e levai as almas todas para o céu, e socorrei principalmente as que mais precisarem.
0: Nossa Senhora de Fátima e São Francisco,
1: rogai por nós.
0: No quarto mistério glorioso, contemplamos
1: Maria assunta aos céus. Pai nosso que estais no céu, santificado seja o vosso nome. Venha a nós o vosso reino, seja feita a vossa vontade, assim na terra como no céu.
0: O pão nosso de cada dia nos dai hoje, perdoai as

0: nossas ofensas, assim como nós perdoamos a quem nos tem ofendido. E não nos deixeis cair em tentação, mas livrai-nos do mal. Amém.
1: Ave Maria, cheia de graça, o Senhor é convosco. Bendita sois vós entre as mulheres, e bendito é o fruto do vosso ventre, Jesus.
0: Santa Maria, Mãe de Deus, rogai por nós, pecadores, agora e na hora da nossa morte. Amém.
1: Ave Maria, cheia de graça, o Senhor é convosco. Bendita sois vós entre as mulheres, e bendito é o fruto do vosso ventre, Jesus.
0: Santa Maria, Mãe de Deus, rogai por nós, pecadores, agora e na hora da nossa morte. Amém.
1: Ave Maria, cheia de graça, o Senhor é convosco. Bendita sois vós entre as mulheres, e bendito é o fruto do vosso ventre, Jesus.
0: Santa Maria, Mãe de Deus, rogai por nós, pecadores, agora e na hora da nossa morte. Amém.
1: Ave Maria, cheia de graça, o Senhor é convosco. Bendita sois vós entre as mulheres, e bendito é o fruto do vosso ventre, Jesus.
0: Santa Maria, Mãe de Deus, rogai por nós, pecadores, agora e na hora da nossa morte. Amém.
1: Ave Maria, cheia de graça, o Senhor é convosco. Bendita sois vós entre as mulheres, e bendito é o fruto do vosso ventre, Jesus.
0: Santa Maria, Mãe de Deus, rogai por nós, pecadores, agora e na hora da nossa morte. Amém.
1: Ave Maria, cheia de graça, o Senhor é convosco. Bendita sois vós entre as mulheres, e bendito é o fruto do vosso ventre, Jesus.
0: Santa Maria, Mãe de Deus, rogai por nós, pecadores, agora e na hora de nossa morte. Amém.
1: Ave Maria, cheia de graça, o Senhor é convosco. Bendita sois vós entre as mulheres, e bendito é o fruto do vosso ventre, Jesus.
0: Santa Maria, Mãe de Deus, rogai por nós, pecadores, agora e na hora da nossa morte. Amém.
1: Ave Maria, cheia de graça, o Senhor é convosco. Bendita sois vós entre as mulheres, e bendito é o fruto do vosso ventre, Jesus.
0: Santa Maria, Mãe de Deus, rogai por nós, pecadores, agora e na hora da nossa morte. Amém.
1: Ave Maria, cheia de graça, o Senhor é convosco. Bendita sois vós entre as mulheres, e bendito é o fruto do vosso ventre, Jesus.
0: Santa Maria, Mãe de Deus, rogai por nós, pecadores, agora e na hora da nossa morte. Amém.
1: Ave Maria, cheia de graça, o Senhor é convosco. Bendita sois vós entre as mulheres, e bendito é o fruto do vosso ventre, Jesus.
0: Santa Maria, Mãe de Deus, rogai por nós, pecadores, agora e na hora da nossa morte. Amém.
1: Glória ao Pai, ao Filho e ao Espírito Santo.
0: Como era no princípio, agora e sempre. Amém.
1: Ó meu bom Jesus, perdoai-nos, livrai-nos do fogo do inferno, e levai as almas todas para o céu, e socorrei principalmente as que mais precisarem. Nossa Senhora de Fátima e São Francisco,
0: rogai por nós. E no quinto mistério glorioso, contemplamos
1: Maria, coroada rainha dos anjos e dos santos.
0: Pai nosso que estais no céu, santificado seja vosso nome. Venha a nós o vosso reino. Seja feita a vossa vontade, assim na terra como no céu.
1: O pão nosso de cada dia nos dai hoje. Perdoai as nossas ofensas, assim como nós perdoamos a quem nos tem ofendido. E não nos deixeis cair em tentação, mas livrai-nos do mal. Amém.
0: Ave Maria, cheia de graça, o Senhor é convosco. Bendita sois vós entre as mulheres, e bendito o fruto do vosso ventre, Jesus.
1: Santa Maria, Mãe de Deus, rogai por nós, pecadores, agora e na hora de nossa morte. Amém.
0: Ave Maria, cheia de graça, o Senhor é convosco. Bendita sois vós entre as mulheres, e bendito o fruto do vosso ventre, Jesus.
1: Santa Maria, Mãe de Deus, rogai por nós, pecadores, agora e na hora de nossa morte. Amém.
0: Ave Maria, cheia de graça, o Senhor é convosco. Bendita sois vós entre as mulheres, e bendito o fruto do vosso ventre, Jesus.
1: Santa Maria, Mãe de Deus, rogai por nós, pecadores, agora e na hora de nossa morte. Amém.
0: Ave Maria, cheia de graça, o Senhor é convosco. Bendita sois vós entre as mulheres, e bendito o fruto do vosso ventre, Jesus.
1: Santa Maria, Mãe de Deus, rogai por nós, pecadores, agora e na hora de nossa morte. Amém.
0: Ave Maria, cheia de graça, o Senhor é convosco. Bendita sois vós entre as mulheres, e bendito o fruto do vosso ventre, Jesus.
1: Santa Maria, Mãe de Deus, rogai por nós, pecadores, agora e na hora de nossa morte. Amém.
0: Ave Maria, cheia de graça, o Senhor é convosco. Bendita sois vós entre as mulheres, e bendito o fruto do vosso ventre, Jesus.
1: Santa Maria, Mãe de Deus, rogai por nós, pecadores, agora e na hora de nossa morte. Amém.
0: Ave Maria, cheia de graça, o Senhor é convosco. Bendita sois vós entre as mulheres, e bendito o fruto do vosso ventre, Jesus.
1: Santa Maria, Mãe de Deus, rogai por nós, pecadores, agora e na hora de nossa morte. Amém.
0: Ave Maria, cheia de graça, o Senhor é convosco. Bendita sois vós entre as mulheres, e bendito o fruto do vosso ventre, Jesus.
1: Santa Maria, Mãe de Deus, rogai por nós, pecadores, agora e na hora de nossa morte. Amém.
0: Ave Maria, cheia de graça, o Senhor é convosco. Bendita sois vós entre as mulheres, e bendito o fruto do vosso ventre, Jesus.
1: Santa Maria, Mãe de Deus, rogai por nós, pecadores, agora e na hora de nossa morte. Amém.
0: Ave Maria, cheia de graça, o Senhor é convosco. Bendita sois vós entre as mulheres, e bendito o fruto do vosso ventre, Jesus.
1: Santa Maria, Mãe de Deus, rogai por nós, pecadores, agora e na hora de nossa morte. Amém.
0: Glória ao Pai, o Filho e ao Espírito Santo.
1: Como era no princípio, agora e sempre. Amém.
0: Ó meu bom Jesus,
1: perdoai-nos, livrai-nos do fogo do inferno, elevai as almas todas para o céu, e socorrei principalmente as que mais precisarem.
0: Nossa Senhora de Fátima e São Francisco,
1: rogai por nós.
0: Infinitas graças vos damos, soberana rainha, pelos benefícios que todos os dias recebemos de vossas mãos liberais. Dignai-vos, agora e para sempre, tomar-nos debaixo de vosso poderoso amparo. E para mais nos obrigar-nos, vos saudamos com uma salve, rainha.
1: Salve, rainha, mãe de misericórdia, vida, doçura, esperança nossa, salve. A vós bradamos, degredados filhos de Eva. A vós suspirando, gemendo e chorando nesse vale de lágrimas. Eia, pois, advogada nossa, esses vossos olhos misericordiosos a nós volveis. E depois deste desterro, mostrai-nos Jesus, bendito o fruto do vosso ventre. Ó clemente, ó piedosa, ó doce sempre Virgem Maria,
0: rogai por nós, Santa Mãe de Deus,
1: para que sejamos dignos das promessas de Cristo.
0: Juntos rezamos o Santo Terço, que possamos ficar com as bênçãos de Deus e proteção de Nossa Senhora. Em nome do Pai, do Filho e do Espírito Santo. Amém. Paz e bem.
1: Santa alegria.
0: Louvado seja o nosso Senhor Jesus Cristo.
1: Para sempre seja louvado.

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1: Francisco de Assis, uma semente de vida eterna.
2: Irmã Morte, louvado sejas, meu Senhor, por nossa irmã a morte corporal, da qual homem algum pode escapar. Ai dos que morrerem em pecado mortal, felizes os que ela achar conformes à tua santíssima vontade, porque a morte segunda não lhes fará mal. Antes a morte era nossa inimiga, mas depois de Cristo ter vencido ela e sua ressurreição, a morte é nossa irmã. Não há o que temer quem deposita sua confiança em Deus. Não há o que temer diante do desejo último de nos reencontrarmos como Pai. Louvado sejas, meu Senhor, pela irmã morte. Seja um franciscano, seja uma franciscana, paz e bem.
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8: Cinco horas e cinco minutos.
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8: 13 graus.
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1: Na sua companhia de todas as horas, a tua Rádio Cristal. Estamos chegando, né? Segunda-feira, começando mais um dia, iniciando mais uma jornada. Já vamos de imediato conversar com a Kátia Valente, saber como é que vai ficar o tempo na região. Olá, Kátia.
2: Olá, pessoal da Rádio Cristal de Soledade. A semana começa ainda sob a influência da frente fria, que mantém condições ainda para chuvas e temporais em áreas entre a metade norte, nordeste, noroeste.

0: Rio Grande do Sul, áreas que também inclui aqui a nossa região mais centro-norte do estado. Então, ainda bastante atenção, ainda condições de atenção e alerta para essas regiões, com chance de chuvas que podem ser expressivas ainda ao longo desta segunda-feira e vem acompanhadas também de temporais, ainda que de forma mais isolada, mas ainda podem acontecer por aqui. A temperatura hoje não deve passar dos 18 graus no período da tarde. Amanhã, terça-feira, aqui na região, nós vamos ter ainda a umidade no período da manhã e as temperaturas vão começar a diminuir com a entrada de um ar mais frio. Ao longo da tarde, já podemos ter um tempo um pouco mais firme também por aqui. A umidade é mais no período da manhã. À tarde tem já a presença do sol, ainda que com bastante variação de nebulosidade. Ao longo da tarde desta terça-feira, as máximas vão oscilar entre 16 e 17 graus. Com a previsão do tempo, Kátia Valente.
1: Obrigado, Kátia Valente, trazendo aí para a gente a previsão completa do tempo, né? Portanto, a instabilidade ainda vai acontecer, mas à tarde poderemos ter a presença do sol, embora as temperaturas se mantenham aí nesse nível aí. Neste momento estamos com 13 graus, a mínima foi de 12, a máxima vai ser de 18. Não sabe, não vai ser tão frio assim, né? A umidade do ar está em 85%, pressão atmosférica 1014 hectopascais, a lua no céu, por trás das nuvens aí, está em 14 graus neste momento a temperatura. Portanto, estamos iniciando mais um dia ao seu lado. Começamos hoje com Nair e Salatiel. Cinco horas e 10 minutos, 13 graus.

0: Muito bem, iniciando a nossa jornada, a nossa caminhada desta manhã, Nair Salatiel, né? Cantando com a gente, Alegria no Sertão. Obrigado pela tua companhia, obrigado pela tua audiência, obrigado por estar com a gente.
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Mandar um bom dia pro Márcio também, pro José, que estão ligados na Cristal, estão nos acompanhando aí. Vamos ver os dizimistas que estão aniversariando no dia de hoje. O Pedro Portela, o Juarez Lorena, também a Justina da Silva, Maria de Lourdes Brandão, Maria Inês de Oliveira Vígolo, a Gilmar Cos dos Santos, Angelita Mutone Brunoro, a Dona Zaira Fátima da Silva, o Homero Júnior Alves dos Santos, Rogério Onácio de Moura, Claudete Dippe, Valdomiro Estrapasson, Everton Gueno e a Luana Ortiz. Aí estão, portanto, os dizimistas da Matriz e das Capelas, que no dia de hoje estão completando aniversário, completando mais um ano de vida. Recebe aí a homenagem da família com votos de muita saúde, de muita harmonia, de muita paz, de muitas realizações. E nós aproveitamos também a oportunidade para homenagear a todo esse pessoal aí que hoje está de aniversário, né, Márcio? Um abraço também para o José Freitas, ali na Travessa Botucaraí, que está ligado com a gente, nos honrando, nos sintonizando e nos prestigiando também com a companhia nesta madrugada. Agora são 5 horas e 18 minutos, 13 graus a temperatura.

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15: 5:24.
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1: 13 graus.
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0: Muito bem, gritando a tua rádio, mandou um bom dia pro Everaldo, pra dona Glaé, né, pro filho Antony, a mãe a dona Zaida Dávila, ali no bairro Primavera, que também está nos acompanhando. Seu amigo Jair já está registrando também a sua presença aqui na manhã.
2: Bom dia, seu Cláudio. Jair do Espírito Senado, tem mais escuta do programa, seu Cláudio. Uma boa segunda-feira, um bom começo de semana para nós. Com Deus Nosso Senhor na frente aí. Vamos dar uma mateada aí, né? Depois vamos de novo. Vamos pôr pega. Bom Deus, seu Cláudio. Um abraço a todos os ouvintes. Um abração pro senhor aí também.
0: Muito bem. Seu José Leme também, a dona Lurilva e a família lá na comunidade Rio Brilhante estão sempre acompanhando a Cristal. Seu Valdir Jongo, dona Fátima lá em Ibirapuitã, obrigado por estarem na audiência da gente. Nosso amigo Rodrigo também está nos acompanhando. Tá, Rodrigo? Seu Darcy também, ali próximo ao Brasil Tatim. Mandar um bom dia também para o Brasil Tatim, que está sempre ligado conosco aí da Brasil Velha. Acorda cedo, liga o rádio, fica acompanhando o melhor da música sertaneja.

Grande Nayara Deise aí com a gente, né? Trazendo um povo rei de clássicos românticos da nossa música popular na programação desta madrugada. Vamos lembrando a hora, 5:32, 5:32, temperatura neste momento 13 graus, estamos aí com uma temperatura bastante agradável, 992-22-9878, é o nosso WhatsApp para você dividir com a gente a programação, estamos contando contigo. Nenete e Dorinho.

É, Nenê Tirorinho cantando com a gente sempre aí, ligando a nossa madrugada, a nossa manhã. Vamos aproveitar para mandar um bom dia também pro meu amigo Wilson Bicudo, né, Wilson Bicudo, que tá ligado com a gente. Mais uma vez, um bom dia pro Everaldo, né, pra Glaé, pra filho Antony, pra mãe, pra dona Zaida Dávila, lá no bairro Primavera. Vou mandar um bom dia também para minha amiga Dorilda, ela que está sempre ligada com a gente, lá no bairro Bom Jesus. Também no bairro Expedicionário, seu João de Oliveira, juntamente com a família, estão sempre ligados com a gente. Seu Clécio Marques Gonçalves, a dona Clélia, lá no bairro Botucaraí também, sempre ligados na Cristal. Dona Tila Pinheiro Lopes e a família, também obrigado por estarem com a gente. Mandar um bom dia para o seu Luiz de Matos, seu Dinho, na cidade, aí morando na cidade, né? Seu Chico também, o Homem do Peixe, lá no bairro Expedicionário. Seu Beto, a dona Dinaíra, também lá no bairro Missões, obrigado pela sintonia. Também vamos mandar um bom dia em Ibirapuitã para o seu Tadeu Oliveira, juntamente com a família, tá ligado com a gente. 992-22-9878 é o nosso WhatsApp para você dividir conosco a programação. 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

0: 13 graus. 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
5: Muito bem, Cristal, na tua rádio. Hoje estamos aí agora com 5 horas e 45 minutos. 15 minutos faltando para 6 horas da manhã. Temperatura está em 13 graus neste momento aqui no centro da cidade. Sou José Moacir, né? Grande amigo nosso, sou José Moacir. Está ligado com a gente aí na... Sr. José Moacir, obrigado ao senhor e à família pela audiência que nos dão.
6: Bom dia, Cláudio. Aqui é o Ademar Malaquias. Quero pedir hoje a música, oferecer para todos os nossos ouvintes, O Menino Caçador. Se for atendido, muito obrigado. Meu irmão, que seja uma boa semana para todos nós. Um abraço.
5: Um abraço, um bom dia. Obrigado aí pela sintonia. Também na... Quem é que está ligado conosco aí? O Mauri Bueno também. Mauri Bueno também ligado com a gente aí, né, Mauri? Obrigado aí pela sintonia. Eu pensei que era o Menino da Canoa. Então vou trazer aí, né? Trazer o Menino da Canoa na interpretação do Barreireto e depois o Menino Caçador na interpretação do Lil e do Léo. Vamos então trazendo mais música bonita aqui na madrugada quando são 5 horas e 46 minutos e meio.

0: Muito bem, encerrando aí o nosso horário sertanejo da manhã, presença da música do Otávio Augusto e o César, né? Do José Fortuna e do Pitangueira, a lenda da valsa dos noivos. 13 graus é a temperatura neste momento aqui no centro, estamos agora com 5 horas e 56 minutos. Já já voltamos trazendo o melhor do Rio Grande.
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10: Francisco de Assis, uma semente de vida eterna.
11: Irmã Morte, louvado sejas, meu Senhor, por nossa irmã a morte corporal, da qual homem algum pode escapar. Ai dos que morrerem em pecado mortal, felizes os que ela achar conformes à tua santíssima vontade, porque a morte segunda não lhes fará mal. Antes a morte era nossa inimiga, mas depois de Cristo ter vencido ela em sua ressurreição, a morte é nossa irmã. Não há o que temer quem deposita sua confiança em Deus. Não há o que temer diante do desejo último de nos reencontrarmos como Pai. Louvado sejas, meu Senhor, pela irmã morte. Seja um franciscano, seja uma franciscana, paz e bem.
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0: É conectado você por dentro das notícias e também da boa música. A partir de agora, boa música do Rio Grande e também as primeiras informações do dia. Começamos com a Kátia Valente e a previsão do tempo.
14: Olá, pessoal da Rádio Cristal de Soledade. A semana começa ainda sob a influência da frente fria, que mantém condições ainda para chuvas e temporais em áreas entre a metade norte, nordeste, noroeste do Rio Grande do Sul, áreas que também incluem aqui a nossa região mais centro-norte do estado. Então, ainda bastante atenção, ainda condições de atenção e alerta para essas regiões, com chance de chuvas que podem ser expressivas ainda ao longo desta segunda-feira e vem acompanhadas também de temporais, ainda que de forma mais isolada, mas ainda podem acontecer por aqui. A temperatura hoje não deve passar dos 18 graus no período da tarde. Amanhã, terça-feira, aqui na região, nós vamos ter ainda a umidade no período da manhã e as temperaturas vão começar a diminuir com a entrada de um ar mais frio. Ao longo da tarde, já podemos ter um tempo um pouco mais firme também por aqui. A umidade é mais no período da manhã. À tarde tem já a presença do sol, ainda que com bastante variação de nebulosidade. Ao longo da tarde desta terça-feira, as máximas vão oscilar entre 16 e 17 graus. Com a previsão do tempo, Kátia Valente.
0: Obrigado, Kátia Valente. Nosso amigo Valdomiro também está ligado conosco aí. E agora é a hora do Mário Vivan e os fatos ligados à história.
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15: 31 de agosto. Do samba rock, dia do nutricionista e dia internacional do blog. Os aniversariantes do dia: a atriz brasileira Maria Flor, a atriz Regiane Alves, a atriz argentina naturalizada brasileira Alexia Deschamps, o ator brasileiro Marcos Winter e o famoso ator de cinema norte-americano Richard Gere. Os fatos do dia. Em 1763, a cidade do Rio de Janeiro tornou-se a capital do Brasil, tirando o posto que antes pertencia a Salvador. O Rio se manteve como capital até 1960, quando a sede do governo foi transferida para Brasília. Em 1897, Thomas Edison recebeu uma patente para sua câmera de filme, o cinetoscópio. 1919. Nasceu o cantor, compositor e multi-instrumentista brasileiro Jackson do Pandeiro. Ele morreu aos 62 anos em 1982.

1923. Nasceu a cantora de samba, marcha e choro brasileira, Emilinha Borba, a rainha do rádio. Ela morreu aos 85 anos em outubro de 2005.

0: 1997, morreu tragicamente aos 36 anos, Diana Spencer, a princesa Diana. Lady Di, como era conhecida, foi uma influente personalidade global nas últimas décadas do século XX, sendo apelidada como Princesa do Povo, devido ao seu carisma, simpatia, espontaneidade e dedicação às causas sociais. 2002.
1: Alô?
2: Escuta, se a mamãe está, diga que me atenda, quero lhe falar.
0: Morreu aos 59 anos o cantor Márcio José.

0: Mário Ribam para a tua rádio.
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2: Eu acho que você fez alguma coisa pra ela, porque da outra vez, quando eu fui chamar, ela disse baixinho que a mamãe não está.
3: Me conta o seu...
4: Muito bem, aí estão os fatos ligados à história do dia de hoje. Hoje, o último dia deste mês de agosto.
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4: A história de Soledade da região você ouve na tua rádio. E a partir de agora você acompanha o melhor da nossa música regional. Vamos começando hoje com a presença do Luiz Cardoso. São 6:06 neste momento. Temperatura caiu um pouquinho, 13 graus no centro da cidade.

mandar um bom dia também pra Lila e pro Petival Ortiz, que estão ligados com a gente. A Lila Ortiz e o Petival Gradaski, né? Vamos corrigir. César e a Nara também estão ligados na Cristal. Obrigado pela sintonia. Faça como eles, 992-22-9878.

0: Leonardo, carecendo a saudade. 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
11: 6:22.
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11: 13 graus.
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1: Muito bem, vamos conferindo aí a loteria. Nós tivemos a Loto Fácil, né? As demais todas acumuladas. A Loto Fácil, dezenas 1, 4, 5, meia dúzia, 8, 10, 11, 12, 13, 15, 17, 18, 19, 23 e 25. Três apostas ganhadoras. Uma de Piripiri, no Piauí. Piripiri no Piauí, né? É, rimbou. Teresópolis, Rio de Janeiro, São Paulo, capital. Cada aposta levou R$1.268.987,02. Não está mais acumulada. Estimativa de prêmio para a extração de hoje é de R$2.000.000. Demais resultados, todos acumulados aí no final de semana, né? Mas vamos conferir também o resultado da Loteria Federal do Brasil. Loteria Federal do Brasil, atenção aí para o quinto prêmio, 47.859. Quarto, 10.373. Terceiro, 17.181. Segundo, 49.314. E o primeiro prêmio da Federal, 500 mil em cada série, para o bilhete 8.932. 8.932, portanto, primeiro prêmio da Federal. São 6 horas e 28 minutos, 6 e 28, 13 graus.

0: Saudoso Luiz Carlos Borges aí com a gente nessa manhã, né? Defumando ausências, trazendo esse clássico aí da música. Agora, 6 horas 31 minutos, 13 graus a temperatura. 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
13: Seis horas e 40 minutos.
14: 13 graus.
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0: Beleza, Ana Cristina, na tua rádio, obrigado pela tua audiência, obrigado pela tua presença aqui com a gente. Continuamos com 13 graus de temperatura, a hora certa, 6h45.
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0: É o nosso momento de reflexão com o Frei Eudes Ângelo Capelari.
4: Minha irmã, bom dia, paz e bem. Obrigado, Senhor, pela vida e tudo que ela comporta. Obrigado, Senhor, pelo novo dia e as novas oportunidades que Ele nos traz. Seja, Senhor, um dia favorável para todos nós. Em Mateus, no capítulo 8, versículo 34, nós encontramos: então a cidade toda saiu ao encontro de Jesus. Quando o viram, pediram-lhe que se retirasse daquela região. Que triste cena esta! Pedir que Jesus se retire daquela região. Pessoas que vão ao encontro de Jesus para expulsá-lo da cidade e da região. Não querem que ele atue na vida deles e nem naquele lugar. Não querem abrir-se à graça e nem deixar-se transformar. A força do mal hoje ainda age e continua agindo na nossa sociedade. Nem todos querem a presença e a ação de Jesus. Fecham as portas à luz e preferem as trevas, o erro, os vícios e a morte. Deus queira, nunca aconteça na nossa vida, na nossa família e na nossa sociedade que mandemos Jesus embora. Ao contrário, clamemos: vem, Senhor Jesus, há um lugar para ti em nossa vida, em nossa família e em nossa sociedade. Há um lugar para ti, Senhor.

Senhor Jesus. O dia é seu. Vivê-lo no acolhimento de Jesus e sua graça, é bênção de Deus, mas também escolha e decisão nossa. Ó Senhor, fazei de mim um instrumento de vossa paz. Onde há ódio, que eu leve o amor. Onde há ofensa, que eu leve o perdão. E onde há discórdia, que eu leve a união. Onde há dúvida, que eu leve a fé. Onde há erro, que eu leve a verdade. E onde há desespero, que eu leve a esperança. Onde há tristeza, que eu leve a alegria. E onde há trevas, que eu leve a luz. Ó Mestre, fazei que eu busque mais consolar que ser consolado, compreender que ser compreendido, amar que ser amado, porque é dando que se recebe, perdoando que se está perdoado, e é morrendo que se vive para a vida eterna. Amém! Meu irmão, minha irmã, Deus abençoe você, Deus abençoe a mim, Deus abençoe a todos nós, o Pai, o Filho e o Espírito Santo. Amém! Meu irmão, minha irmã, tenha um bom dia, paz e bem!

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3: Muito bem, amanhã, sempre nesse horário, às 6 horas e 45 minutos, você acompanha o nosso momento de reflexão com o Frei Eudes Ângelo Capelari.
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3: Muito bem, para a Rosemari, vamos trazendo os seus clientes que estão aniversariando. Ana Vitória Balbinotti. Canofre, né? Aline Rosa Ortiz, Diego Triquez, Euclides Baumwachs, residente lá na Ernestina, também aniversário Frei Protásio, Matheus Portela, Newton José Melo, Osmar Ros, Pedro Agostinho Portela, Pietro Ciolan, Rafaela Plain, Ibirapuitã, Wellington Lodge dos Santos, Adriano Bender Júnior, Aline Ortiz, Ângela Mutone Brunoro, também aniversário de Ariane Silvia da Rosa, Everton Guerin, Gabriel Rodrigues, Gilson Vieira, Iraci Oliveira, Jana da Silva Oliveira, José Calazans de Andrade, José Matias de Jesus, Juarez Lorena, Justina da Silva, também lá no Promorara, Karine dos Santos Moraes, Aluana Ortiz Loff, Luiz Fernando de Oliveira Baldi, Luísa Yolanda Rocha Vasconcelos, Maria de Lourdes dos Santos Brandão, Maria Eloná Dias, Maria Inês Moraes de Oliveira Vígolo, o Mauro Adriano Lodi, Roberta Machado de Freitas, Rogério Horácio de Moura, no interior, Sayonara Ferreira Dias, Sandra Maria Quinop da Rosa, Simone de Lima Pancotti, no interior, Thaís Forte, Tereza Nunes da Silva e em Fontoura Xavier, Dona Zilda da Silva Zanotelli. Aí estão, portanto, clientes da Rosemari que estão hoje aniversariando. Parabéns a todos.
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3: Muito bem, Rosemaria Confecções e Calçados, a loja de toda a gauchada. Vamos chegando ao final. Nossa participação vem aí. 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
6: Muito bem, você está ligado no que acontece, está ligado na informação, nos fatos que movimentam a nossa região. Temperatura mínima de 12 e a máxima de 18 graus durante o transcorrer do dia. Neste momento estamos com 13 graus aqui no centro da cidade. Umidade relativa do ar 85%, vento do quadrante este em direção ao sudeste 15 km por hora. Pressão atmosférica 1014 hectopascais, visibilidade à distância está em 12 quilômetros, a lua é a lua cheia. Ainda poderemos ter pancadas de chuva ao longo do dia. Seguidinha, Cátia Valente vai estar conosco. Bom dia, seu Igor Binotto.
7: Bom dia, seu Cláudio, toda a nossa grande audiência, programa conectado, 7h31, não perca a hora, 7h31. Eu quero só fazer um registro antes da gente seguir, porque agora é corridinho o negócio, porque o Vaquenos da Cultura, seu Cláudio, ficou em segundo lugar no Fest Mirim, ou seja, a segunda melhor invernada mirim do estado do Parabéns. Rio Grande do Sul. Um grande trabalho coordenado aí pelo Daniel Teló, os ensaios com o Torben França, com a Luísa da Lavecchia. E, claro, toda uma equipe que tem por trás, né? Mas o Vaquenos se consolida, né? Pelo mais de uma década em pelo menos um evento em nível de estado com suas invernadas, e esse ano batendo o recorde, todas as invernadas aí. Acho que só a Vetera não vai, viu? Só a Vetera não vai pro Fest Chiru, mas com 90% aí do elenco, parabéns ao Vaquenos, vice-campeão do estado na categoria Mirim. Duas grandes apresentações emocionaram pais, torcida e toda uma comunidade. É um grande título que Soledade entra para a história mais uma vez da dança tradicional gaúcha em nível de estado. E você, amigo ouvinte, deverá valorizar essa conquista, porque é um trabalho árduo, um trabalho muito difícil até chegar até esse resultado. Parabéns ao Vaquianos, e agora tem que desfrutar, tem que comemorar, porque título estadual não é assim, premiar em um título estadual é muito importante para a história de uma comunidade. Parabéns, Vaquianos, parabéns a todos os envolvidos. 7h32.
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6: Muito bem, vamos saber aí com a Cátia Valente já de imediato como é que fica o tempo na região. Olá, Cátia.
9: Olá, pessoal da Rádio Cristal de Soledade. A semana começa ainda sob a influência da frente fria, que mantém condições ainda para chuvas e temporais em áreas entre a metade norte, nordeste, noroeste do Rio Grande do Sul, áreas que também incluem aqui a nossa região mais centro-norte do estado. Então, ainda bastante atenção, ainda condições de atenção e alerta para essas regiões, com chance de chuvas que podem ser expressivas ainda ao longo desta segunda-feira e vêm acompanhadas também de temporais, ainda que de forma mais isolada, mas ainda podem acontecer por aqui. A temperatura hoje não deve passar dos 18 graus no período da tarde. Amanhã, terça-feira, aqui na região, nós vamos ter ainda a umidade no período da manhã e as temperaturas vão começar a diminuir com a entrada de um ar mais frio. Ao longo da tarde, já podemos ter um tempo um pouco mais firme também por aqui. A umidade é mais no período da manhã. À tarde tem já a presença do sol, ainda que com bastante variação de nebulosidade. Ao longo da tarde desta terça-feira, as máximas vão oscilar entre 16 e 17 graus. Com a previsão do tempo, Kátia Valente.
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6: Muito bem, tivemos aí a previsão do tempo, portanto vai esfriar, vai melhorar, não vai ter chuva aí na terça-feira, na quarta-feira, mas a temperatura deve cair bastante na nossa região. O Sérgio e a Sandra Perinha, a professora Sandra, estão aí nos sintonizando também, nos ouvindo. Muito obrigado por estarem com a gente.
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7: Cláudio Fly por aqui, já com informações, um balanço aí do que foi o final de semana pelas estradas e área da segurança. Fly, bom dia.
10: Bom dia, Igor. Bom dia, Tocaio. Bom dia a todos os ouvintes. Bom dia, Igor. Bom dia, Tocaio. Bom dia a todos os ouvintes que estão ligados conosco nesta manhã de segunda-feira, começando a semana. Olha, nós tivemos aí por parte das estradas uma jovem de 23 anos que foi atropelada durante a madrugada aqui em Soledade. 23 anos, ela foi atropelada por volta da meia-noite na via lateral da BR-386, próximo ao Rincão dos Coelhos. O que aconteceu? As primeiras informações dão conta que a jovem retornava da faculdade e com o seu veículo parado na lateral da rodovia, ela desceu do carro e acabou sendo atingida por outro automóvel. A vítima recebeu atendimento do SAMU, sendo levada para atendimento médico do Hospital Frei Clemente. As informações dão conta que a mulher teve fraturas na perna esquerda. E o mais importante, o condutor do veículo que a atropelou, prestou socorro e depois, posteriormente, compareceu na delegacia de polícia para o registro.
7: Legal, né?
10: Isso é importante.
7: Muito importante. E, claro, um acidente, ninguém tá fora de acontecer, né? Mas importante essa ação, que geralmente o pessoal foge, né?
10: Foge, dá no pé, verdade. E também aqui em Soledade, uma pessoa ficou ferida após uma colisão traseira seguida de capotamento envolvendo dois veículos de passeio na tarde do sábado, na BR-386. A ocorrência foi registrada no quilômetro 251, no sentido norte, e a Via Sul foi acionada por volta das 4h20 da tarde. Também a vítima ficou em estado moderado e foi encaminhada até o Hospital Frei Clemente.
7: Outras ocorrências que vamos destacar?
10: Perfeito. Outras ocorrências pela Brigada Militar. Vamos saber a movimentação do final de semana, também a Polícia Civil. Em destaque durante a programação do Conectado, que está iniciando mais uma semana.
7: Com certeza. Obrigado, Cláudio Fly. Informações importantes do trânsito e segurança no final de semana.
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7: Paulinho Paes já por aqui. Final de semana do esporte aí, futsal regional. Uma equipe de Soledade perdeu, a outra classificou, e a dupla Grenal, Paulinho, difícil de acreditar, mas o Grêmio até ganhou, mas coisa horrível de se assistir, Paulinho, bom dia.
14: Bom dia, Igor, Cláudio Schmidt, ouvintes da tua Rádio Cristal. Começamos então com o futsal do interior.
7: Futsal do interior.
14: Definidos os finalistas, pelo menos dentro do D4, foi o que aconteceu. Na categoria principal, Nacional da Raia da Pedra e Santa Luzia vão fazer a final. Na categoria veterano, o São Roque confirmado contra a equipe do Resenha Ouro e Prata. É claro que hoje teremos recurso aí na Secretaria de Esporte, Lazer e Juventude por parte da Santa Luzia, que vai protestar em relação ao regulamento que constava aí que quem estivesse na primeira ou na segunda colocação jogaria por um empate na semifinal. Houve um empate entre Resenha e Santa Luzia, mas naquele momento a decisão acabou indo para os pênaltis e o Resenha vencendo. Dentro da quadra, então, o Resenha se classificou e agora teremos esses desdobramentos aí no futsal do interior. Futsal, jogos estaduais, o Soledade Futsal perdeu para a equipe da Associação Sobradinho pelo placar de 6-5, num grande jogo em que o Soledade fez um grande primeiro tempo, vencia por 4-0 e no segundo tempo tomou a virada para 6-5. O Soledade, classificado para a próxima fase, vai enfrentar a DPF, a equipe de Nova Prata, mas que joga em Nova Bassano. E os jogos devem ser confirmados para os dias 19 e 26. Primeiro jogo em casa, segundo jogo na casa do adversário. Já a Universidade do Chile jogou ontem em Paraíso do Sul e acabou se classificando para a semifinal da Liga Sul-Rio-Grandense da Série Bronze. Ao empatar em 4-4, como havia vencido o primeiro jogo por 3-0, está na semifinal e agora espera o seu adversário. E a dupla Grenal, então, como você destaca, o Internacional perdeu para o Bahia, encontra-se na zona do rebaixamento. Situação muito preocupante, porque o desempenho do Inter não é favorável. E o Inter, de 27 pontos nos últimos jogos, fez 4. E está na zona do rebaixamento. E o Grêmio fez o seu dever de casa, não jogou grande coisa e venceu a Chapecoense pelo placar de 3-1. A dupla Grenal, que agora tem o foco voltado para o Clássico Grenal da próxima quinta-feira na Arena, valendo vaga na semifinal da Copa do Brasil.
7: Tá certo. Informações esportivas?
14: E lembrando que o fato do final de semana foi o falecimento, então, do Deca Tcheremanga, o Vladimir Henrique dos Santos, o Dequinha, 40 anos, ele que jogava uma partida de futebol na categoria veterano em Antagorda, teve um mal súbito e acabou falecendo. Muita comoção, muita emoção no sepultamento que aconteceu neste domingo no cemitério municipal de Soledade. Dequinha, que jogava e jogou em várias equipes de Soledade e da região, teve então esse mal súbito e acabou falecendo no sábado à tarde em uma partida de futebol em Antagorda.
7: Nossos sentimentos mais uma vez a toda a família. Muita força aí, que não é fácil. 18 minutos faltando para as 8.
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0: aí, a Bovespa fechou em alta de 0,3, 175 mil pontos. Moeda, o dólar, valorização frente ao real de 0,66%. Peso também teve uma valorização de 0,62%. E o euro também seguiu na mesma linha, uma valorização de 0,1%. São os nossos indicadores econômicos desta manhã.
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0: 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Vamos lembrando a hora, a temperatura, 13 graus neste momento. Hora brasileira, 7 horas e 45 minutos. Já voltamos.

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9: Atenção para este comunicado. O senhor Wilson Carvalho, lá do Espraiado, perdeu um óculos, né? Um óculos ali no Espraiado. Está fazendo muita falta. É um óculos de lente, na cor preta, que se alguém souber aí, tiver encontrado o óculos aí do seu Wilson Carvalho, entre em contato aqui com a portaria da Rádio Cristal ou pelo telefone 549-694-6818. 996946818. Um óculos de grau preto, o seu Wilson Carvalho perdeu ali no Espraiado. É de lente, né? Por acaso alguém encontrou, então entre em contato com esse telefone ou aqui com a portaria da Rádio Cristal. Vamos lembrando a temperatura e a hora. A temperatura neste momento é de 13 graus aqui no centro da cidade.
10: Falta 5 minutinhos aí para as 8 horas da manhã. E hoje começa, viu, seu Cláudio? Hoje começa o Canto Mais Nova. Canto Mais Nova, que é um festival até a categoria juvenil de músicas nativistas, gaúchas, músicas do Rio Grande do Sul. E a partir das 5 horas da tarde nós estaremos já ao vivo nos canais oficiais da Mais Nova, também no rádio, né? O rádio vai ter só esse detalhe importante aí, questão dos blocos comerciais, né? Que às vezes a gente vai ter que estar colocando o bloco comercial só no rádio em virtude das eleições aí, mas reduzimos para 2 dias, né, todas essas apresentações, e na quarta-feira já saem os campeões aí, a gente vai estar trazendo também com toda a equipe da Mais Nova, com o apoio da tua Rádio Cristal, este grande festival, né, que muitas ideias chegam, seu Cláudio, a gente vai estar validando com a direção da fundação aí algumas mudanças para o próximo ano, e vem novidade para o próximo ano, né? Então, acho que o legal é que o evento está aí, muitas pessoas querem participar, só que o público quer assistir também sentadinho. É muito pedido de público para assistir. E isso que a gente vai estar mudando para o próximo ano. E se Deus quiser, a gente vai conseguir validar tudo isso aí, proporcionar. Mas esse ano segue nos moldes lá. Claro que os responsáveis pelos alunos podem ir assistir, né? O que a gente fala é o público em geral, né? Aquela pessoa que não tem nenhum filho cantando, nenhum neto, nenhum sobrinho e gosta da música.
9: Mais curiosidade, né?
10: É, e gosta da música, né? Gosta de assistir. Pro ano que vem a gente vai estar com essa grande novidade.
9: Pois é, vem aí, portanto, o Festival da Mais Nova. Mais uma edição que deve ser, como nas edições anteriores, sucesso total. A seguir você acompanha as notícias da hora.

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7: 8 horas. 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Natural de Caxias do Sul, a mulher que morreu atingida por um raio em Palhoça, Santa Catarina, na última sexta-feira, foi identificada como Endinara Gonçalves Arese, de 39 anos. Ela foi cremada neste domingo no Memorial Crematório São José, em Caxias. Endinara foi atingida pelo raio na Praia da Pinheira, por volta das 6 horas da tarde. De acordo com o Corpo de Bombeiros de Santa Catarina, uma equipe foi acionada para atender uma ocorrência de parada cardiorrespiratória. Os bombeiros encaminharam Endinara, ainda com vida, a uma unidade de pronto atendimento da região. Depois, a moradora de Caxias do Sul foi encaminhada para o Hospital Regional de São José, município vizinho de Palhoça e referência de alta complexidade da região. Contudo, ela não resistiu aos ferimentos. O jogador David, atacante do Vasco, é alvo de buscas nesta segunda-feira da Operação A Tropa contra o tráfico interestadual de drogas e armas e também lavagem de dinheiro. Um outro jogador foi preso, mas ainda não foi identificado. No total, em todo o país, equipes saíram para cumprir 4 mandados de prisão temporária e 15 de busca e apreensão. As diligências são realizadas em municípios da Grande Vitória e também na cidade Afonso Cláudio, no Espírito Santo, além de alvos localizados nos estados do Rio de Janeiro e de Goiás e no Distrito Federal. No Rio de Janeiro, a Polícia Civil foi para a casa de David, na Barra da Tijuca. Outro endereço é o Centro de Treinamento do Vasco. O jogador foi no próprio carro para o CT do clube a fim de acompanhar as diligências. Ele não quis dar declarações na saída de casa. 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Na última semana de votações no Congresso Nacional, antes das eleições de 2026, os parlamentares devem avançar em pautas prioritárias. O Congresso não está de recesso, mas as atividades parlamentares praticamente pararam desde o começo do processo eleitoral. A partir desta segunda-feira, os projetos devem ser votados tanto nas comissões quanto nos plenários da Câmara dos Deputados e do Senado Federal. Depois dessa semana, os parlamentares só retornam para Brasília em novembro. Um dos focos do governo será a PEC, do fim da escala 6x1, que tramita no Senado Federal. 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
21: Vamos manter contato mais uma vez com Cláudio Fly, 8 horas e 7 minutos, não perca a hora, Cláudio Fly, as informações pelas estradas no final de semana, alguma atualização para este início, alguma orientação, bom dia.
22: Bom dia Igor, bom dia mais uma vez a todos os ouvintes aí, estamos chegando nesta manhã de segunda-feira, onde nós estamos com o Super Vacari, o Neri caprichou novamente para o início de semana que termina o mês, né? 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Em relação às estradas, nós tivemos aí acidentes aqui na região de Soledade, e vamos já atualizando estas informações, onde uma jovem de 23 anos foi atropelada por volta da meia-noite deste sábado na via lateral da BR-386, próxima à comunidade do Rincão dos Coelhos. As informações dão conta que a jovem retornava da faculdade e, com seu veículo parado na lateral da rodovia, após descer do carro, acabou sendo atingida por outro automóvel. A vítima recebeu atendimento do SAMU, sendo levada para atendimento médico do Hospital Frei Clemente. Informações também dão conta que a mulher teve fraturas na perna esquerda. Não foram divulgados em detalhes sobre o seu estado de saúde no final de semana e também as circunstâncias do atropelamento. O condutor do veículo que atropelou a jovem, ele prestou socorro a esta jovem e posteriormente compareceu na Delegacia de Polícia de Pronto Atendimento aqui de Soledade para registro do fato. As causas do acidente estão sendo apuradas aí pelas autoridades. Um outro destaque também em relação às estradas aqui da região: nós tivemos um acidente, uma pessoa ficou ferida após uma colisão traseira seguida de capotamento envolvendo dois veículos de passeio na tarde do sábado na BR-386 aqui em Soledade. A ocorrência foi registrada no quilômetro 251, no sentido norte, e a Via Sul foi acionada por volta das 16h20. Equipes de tráfego e resgate da concessionária atenderam a ocorrência, prestaram socorro e orientaram o trânsito no local. Uma vítima em estado moderado foi encaminhada ao Hospital Frei Clemente em Soledade. Não houve necessidade de interdição de faixa e o acidente não causou impacto no tráfego. A ambulância de Barros Cassal sofreu um acidente também durante transferência de paciente. Esta ambulância da Secretaria Municipal de Saúde de Barros Cassal, ela sofreu um acidente na manhã do sábado na RS-153, próxima à entrada da Pedreira, enquanto transportava uma paciente para o Hospital Frei Clemente aqui de Soledade. As informações dão conta que este veículo, Gol branco, teria sinalizado que entraria na Pedreira, mas retornando à pista, fazendo com que o condutor da ambulância realizasse uma manobra brusca para evitar a colisão. O veículo saiu da rodovia, a técnica de enfermagem sofreu uma fratura no ombro e recebeu atendimento hospitalar. A paciente também relatou dores na mão e foi avaliada. O acompanhante não se feriu. O motorista apresentou dores nas costas, foi também atendido, e a Secretaria de Obras auxiliou na retirada da ambulância do local com uma retroescavadeira. Então, portanto, a ambulância de Barros Cassal sofreu acidente durante transferência de paciente aqui para Soledade. Bom, Igor, em relação à BR-386, nós estamos, já foi gravado, está sendo feita a edição pelo Ian Campos, e em breve nós estaremos postando aí nas mídias digitais da tua Rádio Cristal as orientações para quem sai de Soledade e vai para a capital e para quem sai de Soledade e vai para o interior no sentido Tio Hugo Passo Fundo. Qual o caminho que deve percorrer, aonde estão os retornos, justamente para orientar os nossos ouvintes que nos levam de carona diariamente. 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Voltamos daqui a pouquinho com mais informações no giro da Unidade Móvel.
21: Muito obrigado, Cláudio Flein. Já são orientações importantes aí para a comunidade. Eu mesmo saí esses dias, fui para construir imóveis e errei o retorno ali. Eu tive que ir lá. Então, esse vídeo será muito bom, viu, Claudio Fly? Ah, são obras aí que vão vir para melhorar. 8h12, não perca a hora, 8h12.
0: É, tem que ter paciência, né? Paciência. A temperatura, neste momento, subiu um pouquinho, está em 14 graus. Temperatura que não vai subir muito ao longo do dia, viu, Igor? Deve chegar aí a casa máxima de 18 graus. Umidade do ar também está bastante elevada, 88% neste momento. Ventos estão soprando do quadrante este e sudeste, 15 km por hora. A visibilidade à distância está em 12 km e a lua no céu é a lua cheia. O tempo deve firmar a partir de amanhã. Hoje ainda, ao longo do dia, tem tendência de chuva. Vamos saber mais sobre o tempo? Vamos conversar com a Cátia Valente.
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23: Olá, pessoal da Rádio Cristal de Soledade. A semana começa ainda sob a influência da frente fria, que mantém condições ainda para chuvas e temporais em áreas entre a metade norte, nordeste, noroeste do Rio Grande do Sul, áreas que também incluem aqui a nossa região mais centro-norte do estado. Então, ainda bastante atenção, ainda condições de atenção e alerta para essas regiões, com chance de chuvas que podem ser expressivas ainda ao longo desta segunda-feira e vem acompanhadas também de temporais, ainda que de forma mais isolada, mas ainda podem acontecer por aqui. A temperatura hoje não deve passar dos 18 graus no período da tarde. Amanhã, terça-feira, aqui na região, nós vamos ter ainda a umidade no período da manhã e as temperaturas vão começar a diminuir com a entrada de um ar mais frio. Ao longo da tarde, já podemos ter um tempo um pouco mais firme também por aqui. A umidade é mais no período da manhã. À tarde tem já a presença do sol, ainda que com bastante variação de nebulosidade. Ao longo da tarde desta terça-feira, as máximas vão oscilar entre 16 e 17 graus. Com a previsão do tempo, Kátia Valente.
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21: É agora 8 horas e 15 minutos e o senador do Rio Grande do Sul, Hamilton Mourão, participou de reunião aqui em Soledade com o setor pedrista. O Cláudio Fly esteve acompanhando e traz mais detalhes.
24: Foi realizada no auditório da Associação dos Pequenos Petristas de Soledade, APPSOL, uma reunião com a presença do senador do Rio Grande do Sul, Hamilton Mourão. Representantes do setor petrista, autoridades e lideranças do município estiveram presentes. O encontro teve como tema central os desafios, oportunidade e perspectivas de desenvolvimento do setor de pedras preciosas. Também esteve entre os assuntos discutidos a ExpoSol, feira multissetorial que reúne diferentes segmentos e se mantém entre os grandes eventos do gênero na América Latina, também esteve entre os assuntos discutidos. Durante a reunião, o gestor da APROSOL, Orlando Klein, entregou ao senador Hamilton Mourão uma solicitação para a construção de um complexo turístico no Parque Rui Ortiz. O senador falou sobre a demanda.
25: Considerei extremamente importante, significativo, porque é uma atividade que na maioria das vezes é pouco reconhecida, ela é muito circunscrita, né, a uma determinada área aqui do nosso estado, a maioria das pessoas desconhece, e se desconhece dentro do estado, desconhece fora do estado também. E com essa questão do tarifaço, né, que oriundo aí do governo americano, há prejuízos que estão sendo colocados aqui dentro do município. Além disso, né, a gente precisa fomentar mais o turismo como forma de atrair as pessoas aqui à região para que, chegando aqui, comprem esse produto que é único e é um produto maravilhoso daqui dessa região.
24: Senador, sobre o complexo que foi feita a demanda através das autoridades, o que dá para dizer para o povo de Soledade?
25: Olha, o que dá para dizer para o povo de Soledade, que é uma demanda justa, é uma demanda que não é barata, né? Vamos dizer assim, para uma emenda individual isolada para todo o complexo, mas, conforme conversamos aqui com o senhor Orlando, é um processo, um projeto, né, que irá ser feito por fases, e nós, por meio das nossas emendas parlamentares, estamos prontos para apoiar, né, o município nessa questão. Para esse ano nós não temos mais o recurso de emenda desse ano, já foram todos colocados, mas para o ano que vem, né, dentro das análises que nós vamos fazer, do que eu estou vendo aqui, eu vou colocar a Soledade como prioridade dentro das minhas emendas individuais. Na realidade, né, a reforma tributária, da maneira como ela está colocada, ela cobra o imposto no destino, né? Então, o que acontece é que aquilo que for vendido aqui dentro de Soledade é uma arrecadação que permanecerá aqui dentro do município pela essa nova configuração. Então, eu acho que um município que tem a capacidade de vender seu próprio produto no local, né, ele será beneficiado. Então, a reforma, na minha visão, não trará prejuízos para o município de Soledade. É aquelas confusões da União. A União, ela, na maioria das vezes, ela até desconhece, né, a extensão das propriedades que ela tem, né, e me chama a atenção, né, por que esse terreno aqui ainda hoje pertence à União, né? E a União, pô, lá em Brasília, ninguém está sabendo, né, preocupado com o que está acontecendo aqui. Então, é uma questão burocrática que a gente tem que fazer com que ela seja resolvida o mais rápido possível.
24: Este é o senador do Estado do Rio Grande do Sul, Hamilton Mourão, em visita à Soledade, falando sobre a reunião que debateu desafios e oportunidades do setor petrista de Soledade. Com as informações do Departamento de Jornalismo da Tua Rádio Cristal, Cláudio Flein.
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0: Cristal, a rádio do teu tempo, obrigado, Tom Caio. Daqui a pouquinho ele estará de volta aí trazendo mais informações na área do trânsito e da segurança. Vamos lembrando, 14 graus é a temperatura neste momento aqui no centro.
21: É, e não perca a hora, 8 horas e 19 minutos.
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0: Já voltamos trazendo mais informações, né, do Tocaio aí com a Brigada Militar e a Corporação de Bombeiros. Vamos acompanhar também o resultado da loteria no final de semana. Vamos lembrando, a temperatura neste momento é de 14 graus aqui no centro.
21: É, e não perca a hora, 8 horas e 24 minutos, 8 e 24.
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29: 8 horas e 27 minutos.
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10: 14 graus.
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0: Muito bem, tua rádio. Temperatura continua aí, seu Igor, em 14 graus no centro da cidade.
21: E a hora certa, 8 horas e 31 minutos, 8 e 32, fechou agora, 8 e 32.
29: Destaque para as últimas ocorrências na Brigada Militar.
21: Cláudio Fly, quais são as últimas em nível de Brigada Militar e Corporação dos Bombeiros?
22: Vamos lá, então, com os destaques sempre para o Supervacari, cesta básica com menor preço de Soledade, vassoura com cabo 7,95 unidade, chocolate Bislacta 5,49, presunto fatiado, pacote 150 gramas, só 4,99. 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Bom, em relação à Corporação dos Bombeiros aqui de Soledade, nós tivemos o atendimento da corporação na BR-386 no final de semana. Esta jovem que foi atropelada, de 23 anos, jovem de 23 anos, esse acidente ocorreu aí por volta da meia-noite na via lateral da BR-386, próximo à comunidade do Rincão dos Coelhos. E a Corporação dos Bombeiros esteve presente aí, também assessorando neste atendimento juntamente com o SAMU. E pelo lado da Brigada Militar, além das ocorrências, aquelas que são já de praxe no final de semana, é considerado, né, o trabalho da Brigada Militar tranquilo durante a sexta para o sábado, sábado para domingo e domingo para esta segunda-feira. Na região, teve uma tentativa de assalto que terminou com prisão em flagrante em Espumoso durante ontem, domingo. Esta tentativa de assalto a um pedestre terminou com a prisão em flagrante do suspeito em Espumoso. Conforme as informações, houve essa tentativa de roubo, mas a ação não foi consumada, não houve registro de pessoas feridas. O suspeito foi preso em flagrante e, após os procedimentos legais, encaminhado ao presídio estadual de Espumoso, onde está à disposição da Justiça. 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Daqui a pouco, as informações da Delegacia de Polícia para encerrar o giro.
21: Tá certo, obrigado, Fly. Informações importantes aí das últimas horas na Brigada Militar e Corporação dos Bombeiros.
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21: Vamos destacar as loterias, o resultado dos últimos concursos aí sorteados. Teve a Mega Sena neste domingo, acumulou concurso 3.051, as seguintes dezenas: 11, 15, 20, 21, 38 e 48. Estimativa de prêmio para amanhã à noite é de R$ 36 milhões na Mega Sena.
0: Já a Loto Fácil teve três apostas ganhadoras no concurso 3.775. Uma aposta foi feita em Piripiri, no Piauí. Combinou o nome aí. Outra em Teresópolis, lá no Rio de Janeiro, terra do imperador, né? E outra de São Paulo, capital. Cada uma levou R$ 1.268.987,02. As dezenas da Loto Fácil: 1, 4, 5, meia dúzia, 8, 10, 11, 12, 13, 15, 17, 18, 19, 23 e 25. Portanto, não está acumulado, paga hoje um prêmio médio aí na Loto Fácil de R$ 2 milhões.
21: Ainda aqui teve o concurso 7.105, que também acumulou, como a Mega Sena acumulou, seguintes dezenas: 02, 33, 41, 48 e 78. A estimativa de prêmio no próximo sorteio, logo mais à noite, deverá pagar R$ 10 milhões.
0: Time Mania, concurso de número 2.435. Time do Coração, o Cruzeiro de Minas, as dezenas 7, 15, 26, 42, 53, 7, 8 e 80. Time Mania está acumulada, R$ 11 milhões, estimativa de prêmio para amanhã.
21: Ainda queremos destacar, especialmente, é claro, o Dia de Sorte, concurso 1.285, que o mês da sorte foi abril e acumulou. 04, 05, 06, 10, 12, 15 e 17. O dia de sorte deverá pagar logo mais à noite R$ 2,5 milhões para quem acertar.
0: Loteria Federal, concurso 6.096, atenção para o quinto prêmio, 47.859, quarto 10.373, terceiro 17.181, segundo 49.314. E o primeiro prêmio da Federal, pagando R$ 500 mil em cada série, para o bilhete R$ 8.932.
21: E também a mais milionária, concurso 385, que acumulou. Os trevos sorteados foram 13 e 4 e as dezenas 10, 12, 13, 16, 33 e 50. A estimativa para quarta-feira é de R$ 90 milhões na mais milionária.
0: Bom dia, dona Lúcia, o senhor Luiz Carlos, que estão nos acompanhando aí, também o Mulita, está ligado na Cristal, nos honrando com a sua audiência. Aí, portanto, resultado da loteria. Vamos informando a temperatura, 14 graus neste momento.
21: E a hora certa, 8 horas e 37 minutos e meio.
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1: 8:44.
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3: 14 graus.
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1: 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Agora, a temperatura continua em 14 graus aqui no centro, seu Igor.
2: É, e a hora certa, 11 minutos aí faltando para as 9 horas da manhã. E uma homenagem maravilhosa, viu, seu Cláudio, está sendo realizada 3 meses após a morte aí do Pedro Hortaça, um dos maiores nomes da música missioneira. O legado artista voltou a ecoar entre os campos e ruínas que marcam sua trajetória. Neste domingo, o filho, Gabriel Hortaça, gravou uma das últimas canções compostas com a participação do pai, intitulada Desencanto Guarani. A música teve cenas registradas no Distrito Rural de Buriti, em Santo Ângelo, e nas ruínas de São Miguel das Missões, no noroeste do estado. A gravação carrega um significado especial. É a primeira vez que Gabriel entra em estúdio sem a presença do pai, desde que a voz marcante do Pedro Hortaça silenciou na madrugada de 29 de maio, aos 83 anos de idade. O trabalho se transforma em uma homenagem a um artista que ajudou a contar a história do povo missioneiro por meio da música. Então tá aí, linda imagem também, lá nas ruínas de São Miguel, o Pedro Hortaça sendo homenageado pelo filho, Gabriel Hortaça. É um dado importante, primeira vez que o Gabriel grava sem o pai, né? Sempre diversas gravações, mas sempre ao lado do pai.
1: É, daqui a pouquinho vamos trazer essa canção aí, né? Fechando o nosso horário de hoje, o Pedro Hortaça, ainda original aí, Pedro Hortaça, grande missioneiro, um dos maiores baluartes da música, juntamente com o Senai Maicá e o Jaime Caetano Brown, né? Sonho Guarani. Mas agora é a hora de conferir as informações da Polícia Civil.
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2: Cláudio Fly, por gentileza, quais são as últimas informações em nível de Polícia Civil?
4: Perfeito. 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Na Delegacia de Polícia de Soledade, durante o final de semana, também tivemos uma movimentação discreta, né, por conta das ocorrências que são mais diárias, essas ocorrências corriqueiras aí que nós temos registrado com muita frequência, né, que é furto a celular. Também outra informação é sobre desentendimento entre vizinhos, familiares, dentro deste padrão de ocorrência aqui na Delegacia de Polícia de Soledade. O que tem em destaque ainda é da sexta-feira, que o investigado por tentativa de feminicídio em Soledade recebeu liberdade provisória e passa a usar tornozeleira. Com a decisão judicial, o investigado, então, deverá continuar cumprindo as medidas impostas pela justiça durante o período em que permanecer em liberdade. O processo segue em andamento e a investigação continua sob a responsabilidade das autoridades competentes. A concessão da liberdade provisória não significa absolvição. O investigado permanece respondendo ao caso e deverá cumprir as determinações judiciais. Apenas para relembrar, o homem investigado pela tentativa de feminicídio, registrada no dia 10 de agosto, em Soledade, mais precisamente no bairro Botucaraí, onde na ocasião o investigado teria efetuado um disparo de arma de fogo contra a companheira, no qual esse disparo de arma de fogo atingiu de raspão o pescoço da sua companheira, e também ele havia atentado aí, disparado contra o filho da companheira, que felizmente não foi atingido. No bairro Botucaraí, este episódio no dia 10 de agosto. 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Por hora, são estas as informações. Estradas e segurança pública nesse começo de semana. Contigo, Igor.
2: Obrigado. Obrigado, Cláudio Fly. Informações importantes das últimas horas, o giro, né? O que acontece, você fica sabendo com o Cláudio Fly. Cinco minutos faltando para as nove, seu Cláudio. Vamos estender o convite mais uma vez. A partir das 5 da tarde, nos canais oficiais da Mais Nova e também no 99.1, estaremos com o Canto Mais Nova. 11 apresentações hoje, né? E está todo mundo convidado. Acompanhe, escute pelo rádio, assista no YouTube, no Facebook aí da Mais Nova, trazendo todos esses detalhes. Tá certo, seu Cláudio? Amanhã estamos de volta aí ao teu lado, meu querido.
1: Se Deus quiser, estaremos aí, né, Igor?
2: Vamos lembrar.
1: Vai querer sempre. Sempre quer quando a gente quer, né?
2: Com certeza.
1: Apresentação: Igor Binotto, Cláudio Schmidt, produção do Igor Binotto, equipe de jornalismo, o Cláudio Fly, a Kathleen Gox e o Marcos Vinícius Prato de Souza, gerente-geral Paulinho Paz, diretor-geral Frei Eudes Ângelo Capelari. Vem aí notícias da hora, posteriormente programa temática com o Paulinho e todo o seu pessoal. Nós voltamos amanhã e deixamos hoje aí, falamos anteriormente, né, no novo trabalho aí que está sendo feito pelo Gabriel, e a Dor Taça cantando pra gente. Sonho Guarani.

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8: 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Vamos ao giro da reportagem da Rede Tua Rádio.
9: Começa nesta segunda-feira o 26º capítulo provincial dos franciscanos capuchinhos do Rio Grande do Sul. O encontro vai até sexta-feira na Vila Capuchinhos, em Vila Flores. O evento reúne frades de várias regiões para avaliar os últimos 3 anos de missão e projetar os caminhos da província para o próximo triênio. A programação também marca os 130 anos da presença capuchinha no estado e conta com a participação do vigário-geral da Ordem dos Frades Menores Capuchinhos, Frei Silvio do Socorro Pereira de Almeida. Um dos momentos mais importantes da semana será a eleição do novo governo provincial. Da Tua Rádio Veranense de Veranópolis, Daniela Afonso.
10: E morreu neste domingo, aos 86 anos de idade, a professora aposentada Lourdes Cisiloto Garda, ex-secretária de Educação de Garibaldi. Ela estava internada no Hospital Taquini e apresentou complicações decorrentes de uma pneumonia. Ela foi secretária municipal de Educação de Garibaldi por 2 mandatos durante as gestões do seu irmão, Léo Antônio Cisiloto, e recebeu a medalha da Ordem do Mérito do Imigrante por contribuição à educação do município. Reconhecida pela dedicação à educação e pela defesa da valorização dos professores, Lourdes deixa os filhos Adriano, Estevão e Sandro, além dos netos Isabela e Tiago. As últimas homenagens acontecem na Funerária do Carmo, com cerimônia de despedida nesta segunda, às 16 horas. Da Tua Rádio Garibaldi, Luiz Henrique Guarnieri.
11: Em Vacaria, o CTG Porteira do Rio Grande está realizando uma série de melhorias em sua estrutura, com o objetivo de proporcionar mais conforto, segurança e qualidade no atendimento aos associados e à comunidade que frequenta a entidade. Entre as principais obras estão a ampliação da secretaria e a troca completa do telhado da sede social, incluindo o salão de eventos e a churrascaria. Além disso, toda a cobertura está recebendo pintura e o sistema de energia sustentável será reforçado com a instalação de novas placas solares. Da Tua Rádio Fátima de Vacaria, Júlia Rodrigues.
12: Aconteceu neste final de semana a 12ª Mostra Regional de Vinhos Artesanais,
0: que reuniu produtores dos municípios de Caseiros, Muliterno, Ibiraiaras e Lagoa Vermelha. Foram 86 produtores e 112 amostras de vinhos avaliadas. Na categoria vinho tinto, Edivar Poli de Ibiraiaras conquistou o primeiro lugar. E na categoria vinho branco, Vital Canale de Lagoa Vermelha ficou em primeiro lugar. O evento foi realizado no município de Caseiros. Da tua Rádio Cacique de Lagoa Vermelha, Rudimar Galvão.
12: E em Mará, o destaque para a abertura oficial dos festejos Farroupilhas de 2026, que acontece nesse sábado, dia 5 de setembro, às 7h30 da noite, com o tradicional Costelão Fandango, promovido pelo CTG Sentinelas do Pago. Durante a programação, será realizada a posse da nova prenda Farroupilha, Antonella Zancanaro Bergonce, e do patrono dos festejos Farroupilhas 2026, Sidney Antônio Richter. A programação cultural também recebeu novidades nessa semana, com o anúncio de novas atrações musicais gratuitas na Praça de Alimentação do Parque Municipal Lauro Riccieri Bortolom. Entre os principais eventos dos festejos Farroupilhas de Marau estão as atividades campeiras, o nono Fórum Tradicionalista, a sessão solene da Câmara de Vereadores, a Semana da Solidariedade, a Missa Crioula e o Encontro de Patronos e Prendas Farroupilhas. Lá no dia 20 de setembro, além das tradicionais apresentações musicais, Marau realiza o grande desfile Farroupilha pela Avenida Júlio Borella. Da tua Rádio Alvorada de Marau, Eduardo Serri.
13: A Companhia Municipal de Dança, o Coro Municipal de Caxias do Sul e a Orquestra Municipal de Sopros retomam as atividades no dia 8 de setembro, após a reorganização dos trabalhos dos três grupos. Uma reunião com os integrantes está prevista para esta semana para definir os encaminhamentos e alinhar a programação até o fim de 2026. A retomada foi viabilizada após a incorporação de R$ 750 mil ao orçamento da Secretaria Municipal da Cultura, provenientes da devolução de recursos do duodécimo da Câmara de Vereadores ao município. Entre os compromissos já previstos está a participação dos três grupos na Feira do Livro de Caxias do Sul. Para novembro, também está sendo preparado um espetáculo conjunto com a Companhia Municipal de Dança, o Coro Municipal e a Orquestra Municipal de Sopros. A apresentação terá o rock como temática e reunirá os diferentes segmentos artísticos em uma única produção. Da tua Rádio São Francisco de Caxias do Sul, Alice Correa.
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1: 9:09, temperatura em 14 graus no estúdio da tua Rádio Cristal. 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Bom dia, estamos iniciando nesta manhã de segunda-feira, 31 de agosto de 2026, o programa Temática, o que se passa é notícia, com muitas informações até o meio-dia.
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1: Departamento da Causa Animal em Soledade disponibiliza vacina para os animais. Começa hoje o recolhimento do entulho no bairro Farroupilha. Vaquianos da Cultura conquista o vice-campeonato no 30º Fest Mirim 2026. Entidades tradicionalistas mobilizadas para a Semana Farroupilha em Soledade. As informações do trânsito, da segurança, o esporte, a unidade móvel circulando pelas ruas da cidade, o Espaço Cristal na sua casa, serão alguns dos assuntos do programa Temática, o que se passa é notícia. Você poderá interagir conosco através do sistema interativo. Mande seu WhatsApp 99222-9878. 99222-9878. Queremos a sua participação, a sua interatividade aqui no programa. 9:11, 14 graus a temperatura. Começamos o giro de informações com o tempo nesta manhã de segunda-feira, com céu encoberto em Soledade.
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1: Vamos saber o que tem a nos dizer a meteorologista Kátia Valente.
3: Olá, pessoal da Rádio Cristal de Soledade. A semana começa ainda sob a influência da frente fria, que mantém condições ainda para chuvas e temporais em áreas entre a metade norte, nordeste, noroeste do Rio Grande do Sul, áreas que também incluem aqui a nossa região mais centro-norte do estado. Então, ainda bastante atenção, ainda condições de atenção e alerta para essas regiões, com chance de chuvas que podem ser expressivas ainda ao longo desta segunda-feira e vem acompanhadas também de temporais, ainda que de forma mais isolada, mas ainda podem acontecer por aqui. A temperatura hoje não deve passar dos 18 graus no período da tarde. Amanhã, terça-feira, aqui na região, nós vamos ter ainda a umidade no período da manhã e as temperaturas vão começar a diminuir com a entrada de um ar mais frio. Ao longo da tarde, já podemos ter um tempo um pouco mais firme também por aqui. A umidade é mais no período da manhã. À tarde tem já a presença do sol, ainda que com bastante variação de nebulosidade. Ao longo da tarde desta terça-feira, as máximas vão oscilar entre 16 e 17 graus. Com a previsão do tempo, Kátia Valente.
1: Vamos ampliar um pouco mais sobre as mínimas registradas na região de Soledade. Você que está conosco, o final de semana foi de apreensão em decorrência dos institutos meteorológicos apontarem muita chuva para a nossa região, temporais. Mas felizmente aqui em Soledade nada de maior relevância foi registrado. É claro que nós vamos buscar mais informações sobre isso durante o transcorrer da manhã. Lá na estação de Fontoura Xavier, a mínima foi de 13 graus e 5 décimos. Na estação Dique Santa Luzia, 11 graus e 4 décimos. Na estação municipal aqui em Soledade, 12 graus e 6 décimos. Em Ibirapuitã, 13 graus e 5 décimos na estação do Bom Sossego, em Tio Hugo, 14 graus e 3 décimos, e em Mormaço, 14 graus e 5 décimos. Mínimas que foram registradas em Soledade e também na região.
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1: Nove horas, 15 minutos, você está na tua Rádio Cristal, que bom saber da sua audiência, da sua companhia nesta manhã de segunda-feira, com céu encoberto, e a tua Rádio Cristal traz a programação especial para você.
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1: É, e nós vamos movimentar então a nossa reportagem, sempre em busca da informação, circulando pelas ruas da cidade. Vamos acionar a nossa plataforma aqui também pelas redes sociais para que o Cláudio Fly possa trazer então as informações. E o destaque de hoje é para a causa animal, vacinas disponibilizadas. Cláudio Fly.
6: Perfeito, Paulinho. Falamos ao vivo diretamente do Departamento Municipal de Proteção e Bem-Estar Animal aqui em Soledade, onde vamos conversar com o médico veterinário Romildo Júnior da Rocha para destacar esta informação: vacinações disponíveis para os animais aqui de Soledade. E nós vamos abordar este assunto a partir de agora com o médico veterinário Romildo, que nos recebe aqui. Satisfação. Bom dia, Romildo.
7: Bom dia, Cláudio. Bom dia, Paulinho, que está aí no estúdio. Bom dia aos ouvintes da tua rádio, da Mais Nova. Então, estamos aqui para esclarecer algumas dúvidas, vamos dizer assim, sobre a questão da vacinação dos cães.
6: Bom, já estão disponíveis as vacinas, as doses?
7: Sim, as vacinas estão disponíveis. Podem ser feitas de segunda a sexta-feira, das 8 às 11 da manhã. Completamente gratuito, é só trazer seu animalzinho que nós efetuamos a vacinação.
6: Perfeito. Bom, Romildo, como funciona esse procedimento, esse cadastramento aí? As pessoas que estão nos ouvindo e também nos assistindo, como devem proceder?
7: Não, com relação à vacina, não há necessidade de cadastramento. Ah, só chega aqui com o animalzinho, a gente efetua a vacina e está liberado.
6: Certo. A vacina seria qual o objetivo?
7: É a vacina é a polivalente, que a gente chama. Certo. Ela protege contra 8 doenças. A principal, assim, é que tem mais casuística, as doenças de maior casuística, é a cinomose e a parvovirose, né? Certo. Que é pra, e ela protege de mais outras 6 doenças, né? Mas a casuística é bem menor, então.
6: Certo. Nesse momento, são cães, né?
7: Sim. Vacinação de cães.
6: Certo. Bom, é interessante também a gente abordar aqui nessa entrevista referente a essa vacina, a importância que ela tem justamente para ter um controle das doenças, né, em relação aos animais aqui de Soledade, né, Romildo. É importante as pessoas procurarem e buscarem. Então, está valendo a partir de hoje, só trazer o animalzinho aqui, os horários, vamos repetir aí.
7: O horário é das 8 às 11 da manhã. Né, de segunda a sexta-feira.
6: Perfeito. Bom, a castração, como é que está a situação aqui no município de Soledade?
7: A castração, nós temos 50 vagas mensais, né? Aí sim, aí precisa a pessoa vir cadastrar, traz o seu documento, comprovando de residência, né? E a gente faz a ficha, vamos dizer assim, E no dia da cassação, essa pessoa vai deixar o número de telefone e uns 3 dias antes da cassação, a pessoa é comunicada, avisada de como vai proceder. Mas tem que vir primeiro fazer o cadastramento, fazer a ficha, né? Descrição.
6: Certo. No caso, é 50 castrações por mês. E funciona em forma de cadastramento, por exemplo, por hora de chegada? Como funciona?
7: Não, é por isso o cadastramento. Quando se faz o cadastramento, a pessoa entra numa fila de espera, né? Certo. 250 vagas por mês, elas são feitas todos os procedimentos em um dia, né? A pessoa traz o animalzinho e fica esperando. Se ela for contemplada, vamos dizer assim, daquele mês, ela traz o animalzinho e fica esperando. E quando o animalzinho sair da anestesia, ela pode levar o animalzinho embora.
6: Já pode levar. Bom, é válido para macho, fêmea, gato, gatas também?
7: Isso, felinos e caninos, macho e fêmea.
6: Uhum. Certo, 50 castrações por mês, está dando conta da demanda em Soledade, Romeu?
7: Ela já é de um auxílio muito grande para o controle da natalidade de cães e gatos, né?
6: E a natalidade, como é que está aqui em Soledade? Tem bastante? As pessoas também estão se conscientizando da importância desse controle?
7: Assim, não tem como te dizer o quanto é a natalidade, porque nós não temos um censo para isso, né? Mas ela é um número bem elevado, né? E sim, as pessoas, aos poucos, elas vão se conscientizando de que a melhor forma de controle de natalidade é a castração e a conscientização da comunidade, né?
6: Certo. Muitos animais soltos pelas ruas de Soledade, abandonados?
7: Olha, tem... como eu vou te repetir assim, ó. Um número exato eu não consigo te fornecer, né? Mas, sim, são muitos casos, né? Nós temos aí o lar de passagem, que a gente diz, que os casos mais graves a gente consegue recolher, né? Até sanitizar o animal, largar ele em perfeitas condições para poder ser adotado, né?
6: Perfeito. Agora, a comunidade também tem contribuído, tem colaborado bastante, né, Roberto?
7: Sim, a comunidade, ela como eu te falei antes, ela vem tomando consciência da importância da castração, da prevenção com vacinas. Nós temos aqui, toda manhã, tem um atendimento veterinário clínico, né? Onde o que eu consigo resolver aqui, a gente resolve. E se não for resolvido aqui, a gente encaminha para um colega especialista, né?
6: Perfeito. Saúde pública em relação aos animais, por exemplo, o que nós temos de casos aqui em Soledade?
7: Como assim,
6: não? Em termos de doença, nós temos casos de...
7: De principais zoonoses, não é aqui em Soledade, no caso, seria mais abrangente, né?
6: Sim.
7: Mas a questão da lepto, da raiva, mas são coisas que temos um controle, né? A gente consegue, com essa vacinação, a gente consegue ter um controle melhor, maior, né?
6: Perfeito. Leishmaniose, nós temos...
7: Não. Leishmaniose... teve um caso ou dois em Santa Catarina, mas ela é dos estados mais quentes, de São Paulo para cima, ali, Mato Grosso.
6: Não corre o risco aqui.
7: Não, ainda não foi diagnosticado nenhum caso.
6: Quais são os mais corriqueiros aí que chega?
7: Sinomose e parvovirose. De doenças contagiosas, essas.
6: Sarna
7: também, sim.
6: Bom, então vamos reforçar, vamos ratificar aqui com o médico veterinário Romildo Júnior da Rocha da importância da vacinação, então, que está disponível a partir de hoje aqui no Departamento Municipal de Proteção e Bem-Estar Animal, que fica localizado junto ao Parque Rui Ortiz, onde o pessoal está já a postos aqui para receber a comunidade com o seu animalzinho de estimação. Então, a vacinação, vamos reforçar, Romildo, e a importância dela e quais os benefícios que ela traz para os animais.
7: Sim, a vacinação é a forma efetiva de combater essas doenças, né? Porque se o animal não for vacinado e vier a ficar enfermo dessa doença, ela é uma doença são doenças de difícil trato. Geralmente, assim, ó, 99,9% tem que ter internação, tem que ser um período mais longo de tratamento com antibiótico, enfim, com a medicação que for necessária, né? Soro, enfim, claro. Demanda um cuidado mais intensivo.
6: Então, vamos prevenir, vamos precaver. Para esses tratamentos, o departamento aqui municipal, ele oferece, por exemplo, os remédios, como funciona?
7: Para as doenças contagiosas, não.
8: Certo. Né?
7: Mas, assim, ó, para as doenças mais corriqueiras, assim, às vezes que tem alguma coisa que a gente consegue resolver aqui, sim. Tem medicamento aqui, né? A gente faz a medicação aqui. Se for o caso, a gente receita a medicação, a pessoa consegue comprar fora, né? Sempre procurando priorizar o bem-estar animal, né?
6: Internações e procedimentos?
7: Não, internação nós não temos aqui. Né? Não, nem procedimento. É só a parte clínica mesmo.
6: Clínica mesmo. Perfeito. O horário de atendimento, então, a partir da segunda-feira, juntamente com os demais profissionais para a vacinação?
7: Ó, atendimento veterinário acontece das 8 às 11,
8: perfeito,
7: de segunda a sexta, certo, né? Mas o departamento, ele funciona em horário comercial, né? O horário que a prefeitura está aberta e o departamento está aberto também,
8: certo,
7: né?
6: Perfeito. Romildo, muito obrigado pelos esclarecimentos aí. Estamos aguardando a comunidade, né?
7: Eu que agradeço. Sim, estamos aguardando aí. Estamos a postos, esperando o pessoal vir efetuar a vacinação ou consulta.
8: Perfeito.
7: O que for necessário.
6: Aí está o médico veterinário, então, Romildo Júnior da Rocha, né, fazendo essa explanação com precisão, né, com propriedade sobre a importância da vacinação, que já está disponível a partir desta segunda-feira para os animais aqui no Departamento Municipal de Proteção e Bem-Estar Animal, que fica localizado junto ao Parque Rui Ortiz. Então, para vacinação, das 8 às 11, e claro, atendimento clínico permanece também manhã e tarde, de segunda a sexta-feira, no horário expediente da Prefeitura. Perdão?
7: Atendimento clínico só pela manhã.
6: Certo, retificando então.
7: Eu sou contratado da prefeitura 20 horas.
8: 20 horas. Então,
7: pela manhã eu estou aqui.
8: Certo.
7: Né?
8: E à tarde?
7: E à tarde, daí o departamento funciona com outras funções. Se tiver um caso muito grave, muito urgente, nós...
8: Aí é chamado...
7: daí sim, daí eu venho.
6: Isso. Então tá certo. Somente pela manhã. E depois, durante a tarde, são outras atribuições aí por parte do Departamento Municipal de Proteção e Bem-Estar Animal. Perfeito, Paulinho Paes. É a nossa participação diretamente aqui do Parque Mirtis, mais precisamente no Departamento Municipal de Proteção e Bem-Estar Animal nesta manhã. Quem nos ouviu, quem nos assistiu, por favor, traga um animalzinho de estimação para a vacinação, para a importância da saúde deste pet.
1: Abraço, obrigado, Cláudio Fly. Abraço também ao Romildo, que nos atende para dar mais explicações sobre esse trabalho do Departamento da Causa Animal no município de Soledade. Agora são 9 horas 28 minutos.
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1: 9h28, você está na tua Rádio Cristal, no programa Temática, e que já traz mais informações. Vamos falar aqui sobre a área da saúde, o boletim hospitalar, os eventos da comunidade, o sepultamento com um clima de comoção e emoção do Dequinha Tia Remanga, sepultamento que aconteceu neste domingo no cemitério municipal de Soledade, entre outras informações. O Cristal na sua casa, já aqui no programa Temática.
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1: 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É, e tá chegando a hora, domingo, vai ser domingo, dia 6 de setembro, a festa da comunidade do Rincão do Bugre, Sagrado Coração de Jesus, você não pode perder. É, na quarta, quinta e sexta, tem o trido na igreja, às 19 horas, no dia 6, domingo, às 10h30, missa, ao meio-dia, aquele suculento churrasco, com saladas, bebidas, a levar pratos e talheres. 2 horas da tarde, tem a reunião dançante com a banda Arpejo, e às 5 horas da tarde, o sorteio da rifa. É domingo, então, a festa da comunidade do Sagrado Coração de Jesus, na comunidade do Rincão do Bugre. 9h32, 14 graus a temperatura.
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1: 9 horas e 36 minutos.
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3: 14 graus.
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3: É a tua rádio que você acompanha, 9 horas e 40 minutos. 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
12: No pronto atendimento do Hospital Frei Clemente, nas últimas 24 horas, foram realizados 48 atendimentos, 27 consultas não urgentes, urgentes 18 e emergências 3. 7 internações: Altamir Pereira Sobreira, Gertrudes Moraes Oliveira, Isadora de Amorim Faquineto, João Francisco Borges da Silva, Juliana Zaffanelli, Osmar Rodrigues de Moraes e Zemar Maciel. 8 altas: Altamir Pereira Sobreira, Ana Paula da Silva de Lima, Antônio Jacir Jandres, Eliandra Lopes da Silva, Jane de Lourdes Marques, Júlia Pinheiro, Paloma Roberto Ribas Alves e Tamara Liz Segato.
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12: A maternidade do Hospital Frei Clemente não registrou nascimentos dia 29, sábado, e nem domingo, dia 30.
10: Este foi o registro de nascimentos no Hospital Frei Clemente. 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
12: O Serviço de Atendimento Móvel de Urgência de Soledade realizou no final de semana 9 atendimentos. Ausência de sinais vitais e queda da própria altura no bairro Botucaraí. No bairro Ipiranga, um atendimento metabólico e psiquiátrico. No bairro Fontes, um atendimento neurológico. Um atendimento traumático, atropelamento da BR-386 no quilômetro 235, Rincão dos Coelhos. Atendimento de ausência de sinais vitais no bairro Missões. No Espraiado, atendimento metabólico, bairro Expedicionário, atendimento metabólico. Os plantonistas de hoje, Venilda e Guga. Do Departamento de Jornalismo da tua Rádio Cristal, Cláudio Flaim.
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3: 9h43, faltando 17 minutos para as 10 horas da manhã. Agora, destaque para os eventos da comunidade com a Ketlin Gox.
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14: Olá, para você que está nos acompanhando na tua Rádio Cristal, eu chego na nossa programação na manhã desta segunda-feira para trazer os destaques do nosso Agenda Cristal com os eventos da nossa comunidade. E hoje, segunda, acontece mais uma sessão da Câmara de Vereadores aqui de Soledade, a sessão que tem início a partir das 19 horas e irá debater diversos assuntos de interesse da comunidade. Já amanhã, terça-feira, a AGESAN estará em Soledade, a agência

0: Soledade. A Feira da Praça acontece das 8 horas da manhã até às 5 horas da tarde e é a sua chance de levar produtos fresquinhos, de qualidade e o melhor do artesanato soledadense para casa. E também deixamos o convite para você participar da programação da Semana Farroupilha no Piquete Cambará, na comunidade de Santa Bárbara. Essa será a 19ª Ronga Crioula, que acontece do dia 4, sexta-feira, até o dia 6 de setembro. A abertura será no dia 4, a partir das 17 horas, com acendimento da chama crioula no túmulo de Albino e Eva dos Santos, no cemitério da comunidade. A partir das 19 horas, acontece a homenagem em vida para o casal Beto e Sônia Gellin e para a empresa Batista e Carvalho no Salão da Comunidade. Além disso, também na programação do dia 4, haverá jantar-baile com o grupo Caso Novo. Lembrando que a programação segue até o domingo, dia 6 de setembro. Esses os nossos destaques do nosso Agenda Cristal na manhã desta segunda-feira. Com as informações para a tua Rádio Cristal, Kathleen Gox.
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2: É, a movimentação das entidades tradicionalistas já está sendo grande para a Semana Farroupilha. Nós teremos aqui a divulgação, estamos fazendo todo o trabalho de divulgação e com programas especiais que estaremos trazendo com as entidades tradicionalistas do município de Soledade, valorizando cada entidade, os músicos, os homenageados em vida, em memória. Programas especiais que estaremos realizando aqui na tua Rádio Cristal. Agora 9h47, já tem o Espaço Cristal na sua casa com o Cláudio Fly.
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2: É domingo, a festa da comunidade do Sagrado Coração de Jesus do Rincão do Bugre. É, tem o trido na quarta, na quinta e na sexta-feira, às 7 horas da noite na igreja. E no domingo, dia 6, missa às 10h30 da manhã, suculento churrasco com saladas, bebidas, a levar pratos e talheres. 2 horas da tarde, reunião dançante com a banda Arpejo. 5 horas da tarde, o sorteio da rifa. 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
8: 9:52.
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10: 14 graus.
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4: 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Agora é Santo Antônio do Jacuí, Mormaço. Eu converso com o Fábio Ortiz, que vai falar um pouquinho dessa comunidade do Mormaço, Santo Antônio do Jacuí, e aqui da programação do Cristal na sua casa. Tudo bem, Fábio? Satisfação? Obrigado por nos atender. Bom dia.
5: Bom dia, Cláudio. Bom dia, amigos ouvintes da tua Rádio Cristal. Santo Antônio do Jacuí, então, no Mormaço, né? Eu não sou natural dali. Eu vim em 1998, eu vim para o Mormaço. Conheci a minha esposa, que era do Santo Antônio do Jacuí. Casamos, 26 anos casados, 28 juntos. E estamos na coordenação, nesse momento, na coordenação da comunidade.
4: Quantos filhos, Fábio?
5: Três filhos.
4: Três filhos. Como é o nome deles e a idade?
5: A Maria Eduarda, 21 anos, o Fábio Augusto tem 14 e o Fábio Mateu está com 7.
4: Certo. Vocês são líderes da comunidade também? Como é que funciona o dia a dia no Santo Antônio do Jacuí, no Mormaço?
5: O Santo Antônio do Jacuí, comunidade do interior do Mormaço, já era bem maior, tinha muito mais moradores, agora deu uma diminuída. Mas é um povo hospitaleiro, todo mundo gosta de ir lá nas festas, na Semana Farroupilha, do Lente da Amizade, que é muito grande também, o pessoal gosta de ir no Santo Antônio pela receptividade que recebe lá do pessoal do Santo Antônio.
4: E o dia a dia do trabalho de vocês, como é que é? Vocês fazem parte da agricultura familiar também?
5: O dia a dia é na lavoura, né? O meu sogro é produtor rural, então... Eu trabalhei 8 anos na prefeitura do Mormaço, de 2000 a 2008, e quando saí fui para a lavoura. Hoje ele já está aposentado, então quem toca a lavoura dele é o Alexandre, o filho dele, né? E eu, nós dois que...
4: Qual é a cultura?
5: É soja, milho, trigo, aveia, ervilha, ervilhaca. É cultura de inverno e verão.
4: Claro. E como é que está agora nesse momento do El Niño? Vocês têm lidado com bastante dificuldade lá, Fábio?
5: Olha, Cláudio, o que nós estávamos falando até com o pessoal aqui da Água Branca, dos conhecidos, o pessoal do Pontão do Butiado, e também nós temos que levantar as mãos para o céu, que nós estamos num campo aberto, num céu aberto. Aqui, graças a Deus, a gente não tem enchente, granizo a gente não teve ainda. A dificuldade para a lavoura agora é chuva, né? Bastante chuva. Até hoje vamos olhar uma lavoura dessecada para milho, está bastante molhada ainda. Parece que tem áreas, tem lugares, e que o cara acha que parece que parou de chover ontem. Mas é o dia a dia do agricultor, né? Olhar para o céu, tem horas que pede para chover e tem horas que pede para dar uma segurada. Mas é o dia a dia, é lavoura, um pouco de gado e vamos levando.
4: Fábio, e a família pega junto na lida do interior?
5: Olha, estamos eu e o meu cunhado, a gente tem mais um peão, né? E a piazada, devagarinho, nós estamos levando para a lida, que é para eles, né? O que a gente faz não é para nós, né? O sogro deixou pro meu cunhado e para minha esposa, e nós simplesmente vamos cuidar e tentar dar mais ainda para os filhos,
4: né? Claro, vão dar sequência, né? Que é importante. E importante também eles participarem direto, né, Fábio?
5: Exatamente, porque a sucessão familiar no campo tá difícil.
4: Está escassa.
5: A maioria, vou para a cidade, o campo não está dando. Está difícil, não dá para negar, está difícil a... 3, 4 anos de seca, mais as enxurradas, e tá difícil de lidar, mas vamos fazer o quê? É a lida, é a vida.
4: Tá certo, Fábio. Muito obrigado por nos atender. Um abraço para ti, para a família toda. Sucesso. Salto do Mormaço, Santo Antônio do Jacuí. Obrigado por estar participando conosco na programação do Cristal na sua casa.
5: Obrigado, Cláudio. Obrigado aos ouvintes da tua Rádio Cristal. Em especial ao pessoal do Santo Antônio da comunidade, né? A todos que ajudam nós lá no dia a dia e durante as festas na ajuda para que seja cada vez maior as festas para nós lá.
4: Sempre na Cristal?
5: Sempre na Cristal.
4: Eita, valeu. Grande Fabião participando conosco. Mormaço, Santo Antônio do Jacuí. Cristal na sua casa.
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1: 10 horas, notícias da hora. 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O INMET publicou 3 alertas de tempestade abrangendo diversas regiões do Rio Grande do Sul, incluindo um alerta vermelho. Os 3 entraram em vigor à meia-noite e são válidos até o fim do dia. O aviso que indica grande perigo na cor vermelha prevê chuva superior a 100 milímetros, ventos superiores a 100 km por hora e queda de granizo. Ele abrange uma faixa da região noroeste a nordeste do estado, na divisa com Santa Catarina. O atacante David, do Vasco, foi alvo de mandado de busca e apreensão na manhã desta segunda-feira. Ele é investigado por tráfico interestadual de armas e drogas. Além de David, o também atacante Renier Oliveira, do Azures, do Paraná, foi alvo na mesma operação. Ele foi revelado pelo Santos. Durante o cumprimento do mandado em São Paulo, Renier foi detido por desacato e resistência. A operação A Tropa cumpre 4 mandados de prisão temporária e 15 de busca e apreensão. Tudo parece impossível até que seja feito. 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O Nepal começou nesta segunda a sepultar parte dos corpos recuperados após a avalanche que provocou uma enorme onda de gelo, pedras e detritos no Himalaia. A tragédia deixou pelo menos 919 mortos e milhares de desaparecidos no Nepal e na China. Familiares lotaram centros de resgate e hospitais em busca de informações sobre parentes desaparecidos. Ao todo, 4.793 pessoas são consideradas desaparecidas nos dois países. Entre elas estão turistas e peregrinos que viajavam em direção ao Monte Kailash, considerado sagrado e localizado na região autônoma chinesa do Tibete. Notícias da hora. 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
1: Próxima edição, às 11 horas.
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4: Dez horas e 3 minutos.
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6: 14 graus.
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3: E 10 da manhã, você está na tua Rádio Cristal, é o programa Temática, Tempo Fechado e Soledade, nesta manhã de segunda-feira. É, projeção de instabilidade novamente para a semana, deveremos ter a queda nas temperaturas. Já já, nós vamos saber mais aí sobre a previsão do tempo, pode ser agora? Então, vamos lá.
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5: Olá pessoal da Rádio Cristal de Soledade, a semana começa ainda sob a influência da frente fria, que mantém condições ainda para chuvas e temporais em áreas entre a metade norte, nordeste, noroeste do Rio Grande do Sul, áreas que também inclui aqui a nossa região mais centro-norte do estado. Então, ainda bastante atenção, ainda condições de atenção e alerta para essas regiões, com chance de chuvas que podem ser expressivas ainda ao longo desta segunda-feira e vem acompanhadas também de temporais, ainda que de forma mais isolada, mas ainda podem acontecer por aqui. A temperatura hoje não deve passar dos 18 graus no período da tarde. Amanhã, terça-feira, aqui na região, nós vamos ter ainda a umidade no período da manhã e as temperaturas vão começar a diminuir com a entrada de um ar mais frio. Ao longo da tarde, já podemos ter um tempo um pouco mais firme também por aqui. A umidade é mais no período da manhã. À tarde tem já a presença do sol, ainda que com bastante variação de nebulosidade. Ao longo da tarde desta terça-feira, as máximas vão oscilar entre 16 e 17 graus. Com a previsão do tempo, Kátia Valente.
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7: Bom dia, Paulinho Paz, bom dia, ouvintes. Estamos aqui para levar para você mais um espaço voltado para a mensagem da manhã. Meu amigo, minha amiga, você que nos ouve aí na manhã, você tem o poder da manobra. Se lhe dizem grosserias, você tem o poder de interpretar, né, da maneira que você quiser, ou para mais ou para menos, a grosseria que lhe fazem. E fazer de conta que não ouviu, de sentir-se ofendido ou não, né? Se tem à frente chances de progresso, pode rejeitá-las ou aceitá-las em profundidade se está em ambiente de sadia alegria. Que você possa ser edificante, né, ao tocar pelas emoções e os sentimentos que carrega. Se você contempla a natureza verde pura, pode ser insensível ou não. Se parte para o trabalho, pode considerá-lo sufocante ou agradável. Assim também é o seu lar. Pode ser bom ou mal. Os seus conhecidos, amigos ou inimigos também podem ser maus ou bons, depende da sua maneira como os interpreta. Portanto, procure tomar o lado positivo da existência, o lado positivo da vida. Tome isso como objetivo principal. Tome o saldo positivo e você vai se sentir atraído pela liberdade, pela paz, pela harmonia, pela fraternidade. Pequenos momentos de reflexão para uma vida mais saudável, para um dia melhor. Cláudio Schmidt com uma mensagem para hoje.
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3: E 17, você está na companhia do programa Temática. O que se passa é notícia, sempre com os principais assuntos do dia. E nós queremos aqui trazer a informação que a tua Rádio Cristal acompanhou do falecimento do Deca Tcheremanga, e que ocorreu no sábado à tarde durante uma partida de futebol da categoria veterano em Antagorda. E neste domingo ele foi sepultado sob clima de muita comoção e emoção no cemitério municipal de Soledade. Familiares, amigos fizeram as últimas homenagens a esta figura conhecida lá do bairro Botucaraí e que jogou por várias equipes em Soledade e também na região. Trabalhou no setor pedrista, também atuava como vigilante lá do ginásio PPV na comunidade Primavera, bairro Botucaraí. A comunidade lamentou a perda precoce do Dequinha, assim como era conhecido. Ele que recebeu várias homenagens aí dos familiares, amigos que participaram das homenagens prestadas nesse domingo durante o velório e o sepultamento que aconteceu no final da tarde. Nós queremos aqui deixar o nosso abraço carinhoso a todos os seus familiares, especialmente aos seus pais, o Jair da Silva, o Jair Tcheremanga, conhecido também no meio esportivo, a Baixinha, seus irmãos, familiares, todos que estão com profunda dor nesse momento em decorrência do falecimento do Dequinha. 41 anos e que faleceu durante uma partida de futebol na categoria veterano em Antagorda no sábado à tarde. Mais uma vez, nossa solidariedade, nosso carinho, nosso respeito à família que passa por esse momento de muita tristeza. 10 e 19, temperatura em 14 graus. Em seguida, tem mais atrações, tem mais informações para você aqui no programa. Fique ligado.
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13: 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E não esqueça, dia 27 de setembro tem a festa da comunidade de Santa Terezinha. É nos dias 23, 24 e 25, trido às 7h30 da noite na igreja. 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É, show lá na Santa Terezinha, na festa. E às 17h, o sorteio da rifa. 10h28, já, a nossa reportagem atenta. Vamos falar sobre clima, sobre o trabalho, sobre o atendimento da Defesa Civil, se foi feito algum registro, em seguida.
14: 10h28.
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14: 14 graus.
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4: Sua rádio. 10h32. Nós vamos priorizar agora a nossa reportagem.
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4: Vamos até a Defesa Civil. Cláudio Fly, quais são as informações, algum atendimento, algum chamado foi registrado aí pela Defesa Civil neste período de chuva nos últimos dias em Soledade?
6: Perfeito, Paulinho. Falamos ao vivo na programação, diretamente aqui do Salão Nobre da Prefeitura Municipal de Soledade, onde nós vamos conversar com o chefe de gabinete e também coordenador adjunto da Defesa Civil, Rodolfo Tatim, sobre o trabalho do final de semana, até porque o alerta ainda segue até o dia de amanhã. E vamos saber, né, como se portou, principalmente aqui, as imediações de Soledade, os bairros, também o interior, se realmente tivemos episódio de granizo e também se houve algum chamado em especial. Tudo bem, Rodolfo? Obrigado por nos atender em satisfação. Bom dia.
7: Bom dia, Cláudio. Bom dia, Paulinho, no estúdio, a todos que nos acompanham nas redes sociais, também pelo rádio. Então, de antemão, agradecer a comunidade, né, Cláudio, que atendeu o nosso chamado, visualizou os nossos alertas e se preparou e se programou, né, para o final de semana. Então, nós tínhamos, na quinta-feira, retroagindo um pouco, na quinta-feira, o nosso coordenador da Defesa Civil, Leandro Brunheiro, participou, juntamente com o prefeito Catânio, de uma reunião com a Defesa Civil Estadual, ao qual existia essa projeção desde a quinta-feira até amanhã, terça-feira, ou seja, dia 1º, nós teríamos umas intempéries, né, os chamados temporais, no sul do país, principalmente no Rio Grande do Sul e a nossa região, que é o que nos compete e nos alerta. Então, daquele momento em diante, a gente começou o nosso trabalho preventivo, nosso trabalho de estruturação com DEC, nosso trabalho de estruturação de contingência para caso de algo mais grave viesse a acontecer. Tanto que, já de antemão falando, nós tivemos 200 milímetros em alguns pontos, nós tivemos granizo no interior do município, já a gente vai falar sobre isso, mas a questão do temporal, do vendaval, graças a Deus, até o presente momento, e a gente espera que assim seja até amanhã, acabou não se confirmando. Mas estávamos estruturados, atendemos a duas chamadas, uma delas que não se confirmou por não configurar a emergencialidade da Defesa Civil e por entender que não existia perigo à integridade física, e o outro de um infiltramento na cidade, no bairro Fontes, na manhã ainda do sábado, por volta das 7h30 da manhã, a gente teve essa chamada. Então foram as duas chamadas que tivemos no nosso front de trabalho, na nossa, nosso chamado oficial, que é o telefone da Defesa Civil, mas graças a Deus, aquela teoria, ou seja, aquele trabalho que fizemos, e a gente agradece de antemão o Paulo Henrique Pinheiro, que também é o nosso observador meteorológico, desde a terça-feira nós já estávamos em contato, o coordenador Leandro com a nossa regional, estiveram em trabalho e a gente tinha uma temerária, que principalmente no sábado e no domingo tivéssemos um tempo mais severo, acabou não se confirmando, tivemos a chuva mais espaçada, que também nos beneficia, porque a gente sabe que a chuva torrencial, aquela uma hora e meia de chuva forte, alguns pontos da cidade sofrem com alagamento, isso não aconteceu, tivemos chuva e quem estava em Soledade, estava na nossa região, pôde presenciar também, era uma chuva forte de 10 minutos, parava, ficávamos 2 horas sem chuva, dali um pouco tinha mais uma chuva fraca, uma chuva forte, mas ela foi chamada espaçamento, o que beneficiou bastante, o que contribuiu para que não tivéssemos ponto de alagamento e, claro, os nossos trabalhos preventivos que aconteceram no decorrer dos últimos meses, principalmente no que se refere a Campos Salles e também ao Zé Ortiz.
6: Que maravilha, que bom. Nós tivemos registros de granizo em Soledade e também, principalmente, no interior, Tati?
7: Sim, tivemos o registro através do nosso observador meteorológico, através da Defesa Civil e também um ponto importante que eu quero destacar aqui, nós tivemos a contribuição, tivemos uma reunião na sexta-feira, Cláudio, com as agentes de saúde. Agentes comunitários de saúde, e isso é muito importante, porque ninguém conhece a aldeia melhor que o aldeão. A gente sempre fala isso e a gente, na prática, está fazendo isso. Então, nós estávamos em contato com todos os bairros da cidade, com todas as agências de saúde, com todo o interior do nosso município, em um grupo bastante ativo, e por lá não tivemos chamado, mas tivemos as informações que na comunidade da Posse Generoso, na comunidade de São Gabriel, na comunidade de Pontão e Santa Terezinha, tivemos granizos, chamados granizos miúdos, ou seja, pequenos flocos de gelo. Então, esses pontos foram atingidos realmente aqui no município de Soledade, é os que a gente tem o registro, e dessa forma, mas não tivemos nenhum destelhamento, não tivemos nenhuma uma questão de destelhamento e também de danificação de telhado, né, que a gente trabalha também. Então, dessa forma, realmente, tudo se confirmou no que diz respeito a granizo, ao vento, também à chuva, que chegou aos 200 milímetros em alguns pontos no interior, mas de certa forma a gente foi beneficiado, foi abençoado, porque não tivemos fatos graves, fatores predominantes que pudessem nos colocar em fatores de risco. Então, graças a Deus, passamos bem e passaremos bem, porque a partir de agora até amanhã, para nossa região, para a Soledade, nós teríamos a previsão de chuva, bastante, mais chuva, bastante não, mas chuva contribuinte para essa que já caiu, mas nada de mais agravante. O principal era o sábado durante todo o dia e o domingo, madrugada e manhã de domingo, que já passamos e passamos bem, graças a Deus.
6: Perfeito. Bom, o alerta continua, né?
7: O alerta continua, né? Estaremos trabalhando até amanhã às 12 horas, ou seja, ao meio-dia, que é onde finda o alerta estadual, que é o qual a que a gente é regido e ao qual a gente tem que trabalhar. Então, dessa forma, até amanhã, ao meio-dia, a gente está em caráter de plantão, em caráter de alerta, com o telefone da Defesa Civil. Mais uma vez, vou passar, quem não tem, salve, é via mensagem, 996-30-3177, 54-996-30-3177. Esse é o telefone da Defesa Civil e a gente está de prontidão aí para atender a nossa comunidade o mais breve possível, quando for solicitado.
6: Bom, Rodolfo, em relação ao mês de setembro, né, que é o que ocorre, a transição aí do inverno para a primavera, que também chama atenção para esse fenômeno do El Niño.
7: Nós temos uma previsão, né, isso é uma previsão de chuva acima da média. Mas não, e as pessoas que estão me ouvindo agora, a gente tem que ser bem direto, a gente está vendo que esse fenômeno de vento, de temporal, está sendo mais frequente, né? Quase que semanalmente a gente está tendo em algum ponto do nosso estado. Então a gente se prepara para isso, a gente se preserva isso, a orientar as pessoas que, claro, não sou perito nisso, mas a nossa Defesa Civil nos permite que a gente seja um elo de ligação com a comunidade. Quem tem eventos para fazer no mês de setembro, sempre pesquisar, preservar, né, a integridade física daqueles que vão participar de eventos, sempre observar os alertas, observar o que possa vir acontecer naquele dia, naquela semana, naquele horário, porque nós temos sim previsão de alguns temporais que possam vir acontecer no mês de setembro, que inicia amanhã, e esses temporais, como a gente sabe, sendo no mês de setembro, é um mês festivo para nós gaúchos, é um mês festivo para nós que somos autênticos em Soledade do tradicionalismo. Então, cuidar bastante para fazer um evento, porque a gente tem chuva acima da média e temporais pontualmente localizados. Então, não é que vai chover o mês inteiro e não é que vai ter temporal o mês inteiro. Mas um ou dois dias pode ter uma chuva acima da média, uma semana, e o temporal aí em momentos específicos.
6: Perfeito. Rodolfo, o gabinete, o executivo aposto juntamente com a Defesa Civil aí, sempre trabalhando na prevenção pela comunidade de Soledade.
7: Com toda a estrutura, né, Cláudio? Claro, coordenados pelo prefeito Catânio, pelo nosso coordenador da Defesa Civil, Leandro Brunheiro, mas não só o gabinete do prefeito, mas também a Assistência Social, a Secretaria de Obras, né, a Departamento de Trânsito e todas as outras demais secretarias e departamentos que se fazem necessárias e pela vida. Defesa Civil somos todos nós e com esse lema a gente trabalha em conjunto, a gente trabalha com todos aqueles que possam estar a postos para a gente dar a melhor resposta no menor tempo possível para a nossa comunidade. Deixamos aqui o agradecimento à imprensa, que também gentilmente colabora, nos dando espaço para que a gente chegue até os lugares mais longínquos da nossa comunidade. Um abraço a todos e que a gente permaneça nesse tempo, que embora chuvoso, mas de uma certa calmaria.
6: Perfeito, obrigado, chefe de gabinete, e também trabalhando junto à Defesa Civil, através da função como secretário adjunto da Defesa Civil, o Rodolfo Tatim, que trouxe essa notícia boa, viu, Paulinho? Mesmo se confirmando aí os eventos, como chuva, vento, alguns pontos de granizo, Soledade passou incólume por conta deste fenômeno. Então, já é uma boa notícia para começarmos a semana com tranquilidade e também esperar aí o mês de setembro, juntamente aí com as informações através da Defesa Civil e também aqui o gabinete do município, do Executivo de Soledade, que está de prontidão também para qualquer eventualidade. É o nosso trabalho de reportagem para a programação do Temática, ao vivo, diretamente aqui do Salão Nobre da Prefeitura de Soledade.
4: Ok, obrigado, Cláudio Fly, obrigado ao Rodolfo também. E a Ketrin traz informações do volume de chuva dos últimos dias em Soledade?
0: Isso mesmo, Paulinho, essas informações são do Paulo Henrique Pinheiro, observador meteorológico aqui de Soledade, que nos passou cedinho hoje pela manhã aí os volumes registrados nos últimos 3 dias. Foram registrados 70 milímetros no Parque de Eventos Centenário Rui Ortiz, 63 milímetros no bairro Missões, 65,6 no Semadem, no centro de Soledade, 84 milímetros na Santa Luzia e quase 68 milímetros no Pinhal, as comunidades aqui de Soledade, mostrando o quanto variam esses volumes de chuva aqui na nossa região, Paulinho.
4: É, volumes elevados de chuva. E como destacou aí o Cláudio na entrevista com o Rodolfo, precipitações, granizo em alguns pontos do interior do município, seguiremos acompanhando toda esta movimentação. Obrigado a Ketrin Gox, fechando então esse giro de informações com a nossa reportagem aqui no programa Temática. O que se passa é notícia, que já traz mais atrações, traz mais informações para você, justamente com a nossa reportagem.
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4: 10h44, você está na tua Rádio Cristal no programa Temática e aqui o registro da Simone sobre a sua preocupação em relação à ERS 332 entre Soledade e Espumoso. Tem um trecho que está intransitável devido aos buracos. Ela viaja todos os dias a Tapera para trabalhar e ontem à noite tinha 6 carros com pneus furados. Não seria a responsabilidade da prefeitura fechar os buracos? Não, Simone, a responsabilidade é do governo do estado. Trata-se de uma rodovia estadual. Isto quer dizer que a responsabilidade da recuperação da rodovia estadual é por parte do governo do estado.

0: Os veículos danificados, ela coloca aqui que passou ontem à noite 6 carros com pneus furados devido aos buracos existentes na rodovia. Então, você que vai trafegar nesse trecho Soledade Espumoso, Espumoso Soledade, tenha muito cuidado e a responsabilidade da recuperação da pavimentação asfáltica é do governo do estado. Já houve, inclusive, quem trafega no sentido Soledade e Arvorezinha, houve a recuperação por parte do governo do estado. A estrada, a rodovia está em boas condições para a trafegabilidade. Agora, Soledade Espumoso, existe a necessidade urgente de uma recuperação o mais rápido possível. 10h46, você está na Tua Rádio Cristal, no programa Temática. 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
1: 10 horas e 51 minutos.

0: 14 graus.
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13: E 55, temperatura em 14 graus. Nós também queremos deixar aqui o nosso abraço, nosso carinho, nossa solidariedade a todos os familiares da Ana Vitória Schaefer Lodge, que faleceu no sábado, foi sepultada em Soledade, sob clima de muita emoção, comoção. Uma jovem com 25 anos que infelizmente acabou falecendo precocemente. Abraço aos seus pais, o Jefferson Lodge, a Ana Paula Schaefer, todos os familiares, pessoas queridas aqui da nossa comunidade que passaram por esse momento de dor e tristeza pelo falecimento da jovem com 25 anos, a Ana Vitória Schaefer Lodge. Também o registro aqui da tua Rádio Cristal de carinho, de solidariedade, de conforto nesse momento de muita dor e tristeza. 10h56, o programa temática nesta hora teve a parceria do Posto Potencial no bairro Expedicionário, sob o comando aí do Fernando, toda a equipe esperando sua visita para abastecer o seu veículo, pagamento pelos cartões e Pix. 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E não esqueça, dia 27 de setembro, tem a festa da comunidade da Santa Terezinha, um momento importante de integração para você participar, para você se divertir também. Abraço a toda a comunidade de Santa Terezinha que está aí trabalhando, se dedicando para receber bem os seus visitantes nesta festa que acontecerá lá em Santa Terezinha. Na sequência tem a notícia da hora e já já as demais atrações do programa. Por manhãs mais leves aqui na tua Rádio Cristal. Ah, quem não lembra desta música do Guilherme Arantes?

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1: 11 horas, Notícias da Hora. 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No início da manhã desta segunda-feira, Liberato Salzano foi atingida por um novo temporal de granizo. O evento climático ocorre pouco mais de 48 horas após a chuva, que causou estragos a mais de 400 casas e galpões no município do norte do estado. Segundo o secretário municipal de administração, Tiago Piran, a chuva começou por volta das 6h15 da manhã e atingiu principalmente a zona rural da cidade. No domingo, a prefeitura havia entregue kits de limpeza, cesta básica e telhas para as mais de 400 famílias atingidas por um temporal no sábado. As aulas na rede pública municipal estão suspensas no dia de hoje. O prefeito Gilson De Carli deverá decretar situação de emergência nas próximas horas. Cerca de 500 mil contribuintes recebem nesta segunda o quarto e último lote de restituição do imposto de renda. Ao longo do dia, a Receita Federal vai liberar R$1,240 bilhões a 521 mil contribuintes. O pagamento também contempla restituições residuais de anos anteriores. A consulta está disponível desde o último dia 24 na página da Receita Federal na internet. Também é possível fazer a consulta no aplicativo da Receita para tablets e smartphones. 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O presidente dos Estados Unidos, Donald Trump, afirmou hoje que o seu exército vai fazer fortes ataques contra o Irã em breve. Os dois países voltaram a trocar agressões no final de semana. O ataque, segundo Trump, será em resposta ao bombardeio iraniano feito no domingo contra bases dos Estados Unidos na Jordânia, que por sua vez foi uma retaliação a uma agressão dos Estados Unidos contra a ilha de Larak. O presidente iraniano, Massoud Pezeshkian, afirmou que o país ainda busca uma solução negociada para o conflito com os Estados Unidos e que quer retomar as tratativas, enquanto uma autoridade do país prometeu amplas retaliações a qualquer agressão dos Estados Unidos. 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
1: Próxima edição, às 14h.
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7: 11:09, você está na tua Rádio Cristal no programa Temática, o que se passa é notícia.
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7: 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Catherine Gox, vamos dar destaque aí para o recolhimento do entulho que começou hoje no bairro Farroupilha.
9: Exatamente, Paulinho Paes, esse recolhimento começou nesta segunda-feira, dia 31 de agosto, no bairro Farroupilha. Lembrando sempre do trajeto, então, desse recolhimento. Ele iniciou na rua Doutor Flores e seguiu para as imediações do cemitério, seguindo para as proximidades da EMEI Coralina Cardoso e Posto de Saúde. Posteriormente, o recolhimento continua a coleta na rua Guilherme Teló, descendo em direção ao CRAS e ao pavilhão de esportes do bairro. Posteriormente, o trajeto prossegue na rua Professor Goulart e nas proximidades da mecânica Ferrari. Por fim, esse recolhimento de entulho será finalizado na direção da Travessa Cachoeira e demais ruas das proximidades. Lembrando sempre para as orientações, então, Paulinho, os entulhos na calçada não serão recolhidos. Por isso, coloque em uma vaga de estacionamento junto à rua para que esse trabalho seja realizado, Paulinho.
7: Então, recolhimento entulho a partir de hoje no bairro Farroupilha. Obrigado a Kathleen Gox.
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7: 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Agora 11 horas 11 minutos. Funerária Gisolfe de Mormaço informa. Nota de falecimento e convite para enterro. Esposo Valdemar da Silva in memoriam. Filhos Nair e Roseli. Netos, bisnetos e demais familiares comunicam o falecimento de Etelvina Porto Alegre da Silva, ocorrido neste dia 31 de agosto, aos 81 anos, no Hospital Frei Clemente. O corpo está sendo velado no salão da comunidade de São José do Mormaço. A cerimônia religiosa será hoje às 16 horas e 30 minutos e o sepultamento às 17 horas no cemitério da comunidade do São José. Por esse ato de fé cristã, a família enlutada antecipa agradecimentos. Noticiamos o falecimento, então, de Etelvina Porto Alegre da Silva, ocorrido hoje aos 82 anos. Serviços fúnebres a cargo da funerária Gisolfe de Mormaço. 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Agora são 11 horas 13 minutos. O destaque é para o clima.
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12: Olá pessoal da Rádio Cristal de Soledade, a semana começa ainda sob a influência da frente fria, que mantém condições ainda para chuvas e temporais em áreas entre a metade norte, nordeste, noroeste do Rio Grande do Sul, áreas que também incluem aqui a nossa região mais centro-norte do estado. Então, ainda bastante atenção, ainda condições de atenção e alerta para essas regiões, com chance de chuvas que podem ser expressivas ainda ao longo desta segunda-feira e vem acompanhadas também de temporais, ainda que de forma mais isolada, mas ainda podem acontecer por aqui. A temperatura hoje não deve passar dos 18 graus no período da tarde. Amanhã, terça-feira, aqui na região, nós vamos ter ainda a umidade no período da manhã e as temperaturas vão começar a diminuir com a entrada de um ar mais frio. Ao longo da tarde, já podemos ter um tempo um pouco mais firme também por aqui. A umidade é mais no período da manhã. À tarde tem já a presença do sol, ainda que com bastante variação de nebulosidade. Ao longo da tarde desta terça-feira, as máximas vão oscilar entre 16 e 17 graus. Com a previsão do tempo, Kátia Valente.
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7: 11:15 da manhã, o Getúlio Muniz coloca aqui. Bom dia, Paulinho. Estava falando sobre os buracos na estrada para Espumoso, mas se você andar a 80 km por hora, evita muitos buracos. Só que quem anda normal, alguns carros e caminhões passam bem acima de 100 km por hora, daí não tem como evitar os problemas e os buracos. Tá aí a posição do Getúlio Prates Muniz, colocando a questão da importância de manter a velocidade permitida, 80 km por hora. Abraço ao Getúlio Prates Muniz, que está na audiência da tua Rádio Cristal. Em seguida, vamos falar do investimento aí por parte da Corsan na construção, na colocação de uma balsa e na captação do rio espraiado. Em seguida, fique ligado.
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0: 11h20 da manhã, você está na audiência do programa Temática, o que se passa é notícia, que tem a parceria nesta hora, parceria especial, muito especial, do Leal Center Matriz, barato de comprar nesta segunda, terça e quarta. 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E não esqueça, vem aí a festa da comunidade de São Miguel Mormaço, no dia 27 de setembro. Programação definida. Às 10h30 tem a missa, ao meio-dia aquele suculento churrasco que será servido, bebidas, saladas. E a comunidade está solicitando para levar pratos e talheres. 2 horas da tarde, reunião dançante com a banda Balada. E às 5 horas da tarde, o sorteio da rifa. 27 de setembro, festa de São Miguel no Mormaço. Agora 11h22 é o programa Temática que você acompanha e que dá destaque agora.
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0: Destaque para o investimento da Corsan para diminuir os problemas com abastecimento de água. Cláudio Fly com a informação.
3: Uma balsa de bombeamento superficial foi instalada no rio Espraiado em Soledade na tarde desta quinta-feira, como parte das ações para enfrentar a falta de água e reforçar o abastecimento do município. O equipamento realiza a captação da água do rio e, por meio de um sistema de bombeamento, conduz o recurso até a estação de tratamento de água. Conforme informações repassadas por Eduardo Rambo, coordenador da Microrregional de Soledade, Elivelton Rodrigues, gerente institucional da Corsan, o percurso entre o ponto de captação do rio Espraiado e a estação de tratamento leva aproximadamente 25 minutos. Nesse trajeto, a água precisa vencer um desnível de cerca de 280 metros de altura.
4: Hoje é um dia importante, estamos entregando aqui a balsa móvel, né, mais um investimento aqui no ponto de captação do rio Espraiado, e onde a Corsan, nesses últimos dias, investiu cerca de R$600 mil. Nós começamos aqui com um desassoreamento da área, cerca de R$60 mil investidos em horas máquina. Nós tivemos com aquele episódio da queima das bombas, de 2 bombas, nós colocamos 3 conjuntos novos aqui de bombeamento, então foram mais de R$250 mil. E agora com a balsa, né, com essa balsa que ela tem a missão de captar uma água mais da superfície, mais limpa, menos pesada, para levá-la para a estação de tratamento de água, também mais cerca de R$275 mil investidos agora aqui, que nós temos o privilégio de fazer essa entrega no dia de hoje. Importante esse investimento aqui para a comunidade, importante para o nosso ponto de captação, né, para ter mais segurança hídrica e levar essa água até a nossa estação de tratamento de água. O Rambo vai poder falar um pouco melhor sobre as especificações técnicas, mas um dado que eu quero chamar a atenção é que somente essa bomba sozinha, lá no ponto na estação de tratamento de água, nós precisamos de 80 litros por segundo. E só essa bomba sozinha, nova, que está aqui colocada, ela consegue captar e transportar 83 litros por segundo. Então, perfeito. Um avanço importante. E também nós temos uma bomba sobre essa lente, já aqui no ponto de espera.
5: Perfeito. Deixa eu conversar um pouquinho aqui com o Eduardo Rambo, né, que é o coordenador da Micro Regional de Soledade. E, tecnicamente, ele vai explicar para a gente, né? Eu estava atentamente aqui conversando e também acompanhando junto ao prefeito Paulo Catânio, que está acompanhando esse processo. Essa balsa, ela fica mais superficial. Então, com isso, muito provavelmente não vai ter problemas aí futuros, é isso, Ramon?
6: É isso aí mesmo, a gente está instalando instalou a balsa. Ela é uma balsa flutuante, tá? Ela faz esse bombeamento superficial. Onde a gente tinha um problema até então é com os sedimentos que ficam embaixo, o próprio barro, né, daqui do nosso espraiado, é que as bombas às vezes acabavam entupindo, trancando, e a gente tinha uma recorrência aí dessa manutenção. Então, para evitar esse tipo de problema, a gente instalou então essa balsa flutuante com um bombeamento nela. Então, ela faz o bombeamento aí dos 30, 40 centímetros de profundidade só, onde evita pegar todo aquele lodo, aquela sujeira no fundo e garantir uma eficiência melhor do abastecimento, né? E uma eficiência melhor da nossa operação para não deixar o pessoal desabastecido.
5: Perfeito. Quem nos ouve, nos assiste, Rambo, seria esse o problema, então, que causou com muita frequência aí a falta de água?
6: Sim.
5: Inclusive, água também um pouco escura e tal, era exatamente mais ou menos isso?
6: É, do nosso último episódio, tá? Foi esse problema, foi a queima das bombas aqui que pode ter ocasionado. A gente não sabe o correto, né? Claro. Uma bomba equipar, mas ele pode ter acontecido por causa desse, do barro. Então a gente já está evitando todos os problemas agora instalando essa bomba. Então é a nossa solução para os problemas aí, principalmente visando essa época de bastante chuvas aí, claro. O super El Niño, como a gente vem acompanhando aí.
5: Pois é, tu falaste no assoreamento, chuvas, né? Essa balsa, ela está propícia, por exemplo, na elevação do rio, daqui a pouco, falta de ar, questão hídrica também, né?
6: Sim, com certeza. Ela é estaiada nas laterais, né? Então, nós temos cabos de aço segurando, depois os ouvintes vão poder ver também nas imagens. Esse estaiamento, ele já deixa a possibilidade para o rio subir e o rio descer. Então, a gente já fez isso tudo planejado junto com a nossa engenharia para ter essa possibilidade de subir e descer sem precisar de nenhuma intervenção nossa, né? Claro. Então, o sistema ele funciona sozinho, independente das cheias do rio.
5: Em termos de água, o que que ele projeta justamente lá, daqui a 15 quilômetros daqui, né, que vai para capacitação?
6: Isso, ele tem uma capacidade de bombeamento de até 85 litros por segundo, tá? Então, esse aqui é o nosso que a gente chama de pré-recalque, né? Então, ele faz o bombeamento para uma bomba secundária. Como a gente tem cerca de 270 metros de diferença de nível até a nossa estação de tratamento d'água, então a gente tem duas estações de bombeamento, né? Sim. Essa aqui bombeia para uma outra bomba, para aumentar a pressão e chegar lá em cima na nossa estação de tratamento d'água.
5: Perfeito, né? Uma explicação técnica, eu acredito que o nosso telespectador e ouvinte, né, entendeu perfeitamente. Prefeito, acompanhando também, porque é uma preocupação do gestor, né? Inclusive teve visita dos munícipes em busca de um resultado. Acompanhando aqui, qual é a impressão que o prefeito tem desse fato novo criado justamente para tentar resolver essa situação?
7: Esse novo investimento da Corsã no município de Soledade com o propósito de levar água em quantidade e qualidade para a Soledade. Em quantidade no sentido de que não falte água quando você abrir a sua torneira em casa. E de qualidade de que quando você abrir a torneira, você ter a certeza que está tomando uma água de qualidade. Então, nós estamos trabalhando em conjunto, quero dizer aqui, a comunidade Soledade, Poder Legislativo, Poder Executivo, as nossas entidades, a imprensa como um todo, né? Parabéns pelo trabalho de vocês, né? Nós temos que dar vez e voz ao povo de Soledade, mas é preciso nós entendermos, sim, que a Corsã está se esforçando para resolver esses problemas em relação à água, quantidade e qualidade da água. E com essa balsa, né, instalada aqui pela primeira vez em Soledade, aonde que irá proporcionar que esta bomba que suga a água do rio Espraiado e que leva até Soledade, até lá a unidade de tratamento da Corsã, que é no perímetro urbano, percorre 15 quilômetros, essa água seja levada com a menor quantidade de sedimentos possíveis. Ou ainda melhor, que essa bomba aqui, o momento que vai sugar a água do Rio Espraiado, ela não tranque e queima em função do barro, dos galhos, das sujeiras, principalmente quando existe enxurrada, muita chuva, né? Então, nos próximos dias, nós teremos essa previsão do tempo, que teremos grande quantidade de chuva no Rio Grande do Sul e na nossa região, será o grande teste, né? Esperamos que dê certo para que nenhuma a família de Soledade tenha falta de água em função do excesso de chuva e, por consequência, o excesso de sujeira que o rio traz até a bomba da água. Então, estamos trabalhando ininterruptamente, né? Cobrando da Corsã, né? O contrato que tem que ser cumprido pela Corsã junto ao Poder Executivo, junto aos poderes instituídos do município de Soledade, mas principalmente que a Corsã cumpra o contrato para o consumidor de água, né? Que é o consumidor que paga a água e ele quer água, repito, em quantidade disponível e qualidade junto à sua casa. Então, parabéns à Corsã por esse investimento em Soledade, né? E nós vamos continuar trabalhando juntamente com a Corsã, né? No sentido de nós ir cobrando as demandas e necessidades da população, para que a Corsã continue fazendo mais investimentos no nosso município e que os consumidores, né, os clientes da Corsã, sintam-se satisfeitos pelo serviço prestado pela Corsã. Esse é o desejo de todos nós, então vamos trabalhar com esse objetivo. Água de qualidade na residência de todo soledadense, sem faltar, né, dentro de uma normalidade.
5: Dando sequência ao trabalho aqui no Rio Espraiado, o Eduardo Rambo, que é coordenador da Microrregional de Soledade, vai explicar também, tecnicamente, esta bomba que é reserva, né? Que também já está pronta, se caso uma necessidade.
6: Isso aí mesmo. Esse é o mesmo modelo de bomba, tá? Que está instalado ali na balsa. Então, ela funciona da seguinte forma. Lá pelo lado de baixo dela, ela faz a sucção da água e as pás, né? Que a gente chama de aleta, giram a água e ela sai por esse bocal aqui na frente, tá? Lá na balsa, a gente tem o que a gente chama de crivo, que é a proteção para a sujeira, os galhos, as folhas, não entrarem junto e não prejudicar o bombeamento. Perfeito. Então, a gente já tem o quadrado que vocês viram nas imagens, é para evitar que essa sujeira venha. Mas o funcionamento dela é isso. Aqui é a parte elétrica e embaixo é a parte hidráulica, né, que faz o bombeamento da água.
5: Perfeito. Com tudo que a gente mostrou e falou aqui, Eduardo, o ouvinte, o consumidor, pode ficar mais tranquilo agora, que muito provavelmente vamos ter aí a situação já normalizada, né?
6: Com certeza, com certeza. Estamos aí dia a dia batalhando para melhorar o nosso sistema operacional e garantir que o nosso cliente não tenha desabastecimento. Lembrando que todo esse nosso sistema que nós temos aqui, ele é controlado 24 horas por dia, 7 dias por semana, pelo nosso Centro de Operação Integrada, que fica lá em Porto Alegre. Então, qualquer alteração no funcionamento de alguma dessas bombas aqui, eles conseguem muitas vezes colocar em operação a bomba reserva, já nos acionam para a gente ir para tentar não causar nenhum desabastecimento. Então, acho que esse é um ponto bem importante.
3: Com as informações do Departamento de Jornalismo da tua Rádio Cristal, Cláudio Fly.
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0: 11:34, já tem as informações da área do trânsito e segurança aqui no programa.
3: 11:35. 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
8: 14 graus. 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
7: Começamos pelo trânsito, acidentes foram registrados no final de semana na região de Soledade, Ketrin.
8: Paulinho Paes, mais precisamente 2 acidentes sendo registrados no sábado, um pela parte da manhã, outro no fim da tarde, já na região de Soledade. E também nesse domingo tivemos um grave acidente de trânsito registrado em Pouso Novo, Paulinho.
7: Como foi esse acidente?
8: Esse acidente em Pouso Novo, então, foi registrado por volta das 15 horas e 30 minutos, das 13h30 da tarde, no quilômetro 306 da BR-386 em Pouso Novo. Sua ocorrência foi atendida pela Polícia Rodoviária Federal. Conforme as informações, o acidente foi do tipo colisão frontal e envolveu um Honda Civic com placas de Porto Alegre e uma carreta composta por um caminhão-trator Volvo, também placado em Porto Alegre. Além disso, um semi-reboque rondou com placas de Itajaí. O motorista do Civic, de 27 anos e morador de Bagé, ficou preso às ferragens. Ele foi desencarcerado pela Corporação de Bombeiros e posteriormente encaminhado pela ambulância da concessionária CCR Via Sul ao Hospital Bruno Bor, em Lajeado, com lesões graves. O motorista da carreta, de 44 anos e morador de Salvador, não ficou ferido. Ele foi submetido ao teste do bafômetro, que apresentou resultado negativo para a ingestão de álcool. Em razão do acidente, o trânsito ficou bloqueado no trecho, foi orientado pela Polícia Rodoviária Federal por cerca de uma hora, Paulinho.
9: Bom, Ketrin, nós tivemos também um acidente de trânsito no sábado à tarde, aqui no trevo que dá acesso ao município de Alvorezinha?
8: Exatamente, Paulinho. Esse fato foi registrado, como você mencionou, na tarde de sábado, dia 29, na BR-386, que pertence à Soledade, mas como você mencionou, no trevo que dá acesso ao município de Alvorezinha. Sua ocorrência foi registrada a quilômetro 251, sentido norte, por volta das 16 horas e 20 minutos, 4h20 da tarde. Equipe da concessionária foi acionada e atendeu a ocorrência. Uma vítima em estado moderado foi encaminhado ao Hospital Frei Clemente, aqui em Soledade. Não houve a interdição da faixa.
7: Na área da segurança, uma tentativa de assalto em Espumoso?
8: Exatamente, esse que foi o fato que chamou atenção aí no final de semana. Esse domingo, a tentativa de assalto a pedestre terminou com prisão em flagrante de suspeito em Espumoso. Conforme as informações, houve essa tentativa de roubo, mas a ação não foi consumada. Além disso, não houve registro de pessoas feridas. Esse suspeito foi preso em flagrante após os procedimentos legais encaminhado ao presídio estadual de Espumoso, onde permanece à disposição da justiça.
7: Ok, obrigado a Ketlin Gox com esse giro de informações das últimas ocorrências, das últimas horas na região de Soledade. Agora 11 horas 43 minutos, lembrando que a parceria deste horário foi do médico vascular Guilherme Piazza. 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E não esqueça, dia 27 de setembro, festa de São Miguel no Mormaço. Na sequência, conversa na mesa, Igreja em Saída. Bom dia, paz e bem.
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1: 11 horas e 47 minutos.
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3: 14 graus.
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2: Bem-aventurados os que promovem a paz, porque serão chamados filhos de Deus. Paz e bem. O Evangelho de hoje é de Lucas 4, versículos 16 a 30. Naquele tempo, veio Jesus à cidade de Nazaré, onde se tinha criado. Conforme o seu costume, entrou na sinagoga no sábado e levantou-se para fazer a leitura. Deram-lhe o livro do profeta Isaías. Abrindo o livro, Jesus achou a passagem em que está escrito: O Espírito do Senhor está sobre mim, porque ele me consagrou com a unção para anunciar a boa nova

aos pobres. Enviou-me para proclamar a libertação aos cativos e aos cegos a recuperação da vista, para libertar os oprimidos e para proclamar o ano da graça do Senhor. Depois fechou o livro, entregou-o ao ajudante e sentou-se. Todos os que estavam na sinagoga tinham os olhos fixos nele. Então começou a dizer-lhes: hoje se cumpriu esta passagem da Escritura que acabastes de ouvir. Todos davam testemunho a seu respeito, admirados com as palavras cheias de encanto que saíam de sua boca, e diziam: não é este o filho de José? Jesus, porém, disse: sem dúvida, vós me repetireis o provérbio: médico, cura-te a ti mesmo. Faze também aqui em tua terra, tendo o que ouvimos dizer que fizestes em Cafarnaum. E acrescentou: em verdade, eu vos digo que nenhum profeta é bem recebido em sua pátria. Estimados ouvintes que nos ouvem pelas ondas do rádio, Jesus não apresenta uma teoria, mas a si mesmo como a resposta de Deus ao sofrimento humano. Sua missão é marcada pela compaixão e pelo olhar atento aos marginalizados. Programação das paróquias. Paróquia Nossa Senhora da Soledade. Terça-feira, 19 horas, celebração na Igreja Matriz. Quarta-feira, 18h30, celebração na Igreja Matriz. 19 horas, reunião do Conselho Pastoral da Comunidade Santa Rita. 19h30, primeira noite do tríduo preparatório para a festa em honra ao Sagrado Coração de Jesus na Comunidade do Rincão do Bugre. Quinta-feira, 17h30, celebração no Hospital Frei Clemente. 18h30, celebração na Igreja Matriz. 19h30, segunda noite do tríduo preparatório para a festa em honra ao Sagrado Coração de Jesus na Comunidade do Rincão do Bugre. Sexta-feira, 15 horas, adoração ao Santíssimo e às 16 horas, Missa da Saúde na Igreja Matriz, animada pelo Apostolado da Oração. 19h30, terceira noite do tríduo preparatório para a festa em honra ao Sagrado Coração de Jesus na Comunidade do Rincão do Bugre. Sábado, 14h30, celebração eucarística na Comunidade Nossa Senhora Aparecida da Fazenda Tarumã. 14h30, celebração eucarística na Comunidade Nossa Senhora do Caravaggio da Raia da Pedra. 16 horas, celebração eucarística na Comunidade São Roque do Espraiado. 16 horas, celebração eucarística na Comunidade Santo Antônio do Pontão da Boa União. 19 horas, celebração eucarística na Igreja Matriz. Domingo, 9 horas, celebração eucarística na Igreja Matriz. 9 horas, celebração eucarística na Comunidade Santa Rita. 10 horas, celebração eucarística na Comunidade Nossa Senhora da Saúde do bairro Ipiranga. 10h30, missa festiva em honra ao Sagrado Coração de Jesus na Comunidade do Rincão do Bugre. 10h30, celebração eucarística na Comunidade Nossa Senhora de Fátima, do bairro Missões. 19 horas, celebração eucarística na Igreja Matriz. Romaria Diocesana em honra a Nossa Senhora de Fátima. Comunicamos que haverá ônibus para a Romaria em Cruz Alta. As pessoas interessadas deverão fazer as inscrições portando um documento
na Secretaria Paroquial até o final do mês. 19 horas, celebração eucarística na Igreja Matriz. No próximo sábado, o grupo de jovens unidos pela fé estará comercializando um cachorro quente no valor de R$15, das 10h30 às 14 horas no salão paroquial. Colabore com esta promoção em benefício dos nossos jovens. Programação da paróquia Nossa Senhora dos Navegantes. Sábado, dia 5, missa na comunidade matriz às 18 horas. Dia 6, domingo, celebração na comunidade Generoso, 10h30. Terça-feira, dia 8, missa na comunidade São Roque às 18. Dia 9, quarta-feira, missa na comunidade Santa Paulina às 14 horas. Dia 13 do 9, domingo, missa na Matriz, às 8h30. Dia 13, domingo, celebração ecumênica no CTG Teófilo Schroeder, 10h30. Dia 15, terça-feira, missa na Posse Godói, 19 horas. 16, quarta-feira, missa na comunidade Prolos, 18h30. 19, sábado, missa na comunidade São Luís, 15 horas. Dia 20, domingo, missa na Matriz dos Navegantes, às 8h30. Esses foram os comunicados da paróquia Nossa Senhora dos Navegantes de Mormaço. Pai nosso que estais no céu, santificado seja o vosso nome. Venha a nós o vosso reino. Seja feita a vossa vontade, assim na terra como no céu. O pão nosso de cada dia nos dai hoje, perdoai as nossas ofensas, assim como nós perdoamos a quem nos tem ofendido, e não nos deixeis cair em tentação, mas livrai-nos do mal. Amém. Oração. Deus onipotente, fonte de todo o dão perfeito, semeai em nossos corações o amor ao vosso nome, estreitando os laços que nos unem convosco. Fazei crescer em nós o que é bom e guardai com amorosa solicitude o que nos destes. Por nosso Senhor Jesus Cristo, o vosso Filho, que é Deus, e convosco vive e reina na unidade do Espírito Santo, por todos os séculos dos séculos. Amém. A todos os ouvintes, um bom almoço, uma boa tarde, com a graça de Deus. Paz e bem.

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29: Meio-dia e 32 minutos.
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31: 15 graus.
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4: Olá, boa tarde, 12 horas 38 minutos. Último dia do mês de agosto, 31 de agosto de 2026. 15 graus a temperatura na capital nacional das pedras preciosas, Soledade. 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

0: 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E também médica dermatologista Viviane Schaefer Borges, membro titular da Sociedade Brasileira de Dermatologia, fazendo a prevenção e tratamento de câncer de pele para você, além de diagnóstico do cuidado de doenças da pele, cabelos e unhas. 12h39, a hora do recado traz para você a previsão do tempo com a meteorologista Kátia Valente.
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2: Olá pessoal da Rádio Cristal de Soledade, a semana começa ainda sob a influência da frente fria, que mantém condições ainda para chuvas e temporais em áreas entre a metade norte, nordeste, noroeste do Rio Grande do Sul, áreas que também inclui aqui a nossa região mais centro-norte do estado. Então, ainda bastante atenção, ainda condições de atenção e alerta para essas regiões, com chance de chuvas que podem ser expressivas ainda ao longo desta segunda-feira e vem acompanhadas também de temporais, ainda que de forma mais isolada, mas ainda podem acontecer por aqui. A temperatura hoje não deve passar dos 18 graus no período da tarde. Amanhã, terça-feira, aqui na região, nós vamos ter ainda a umidade no período da manhã e as temperaturas vão começar a diminuir com a entrada de um ar mais frio. Ao longo da tarde, já podemos ter um tempo um pouco mais firme também por aqui. A umidade é mais no período da manhã. À tarde tem já a presença do sol, ainda que com bastante variação de nebulosidade. Ao longo da tarde desta terça-feira, as máximas vão oscilar entre 16 e 17 graus. Com a previsão do tempo, Kátia Valente.
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0: Funerária Gisolfi de Mormaço informa. Nota de falecimento e convite para enterro. Esposo Valdemar da Silva em memória, filhos Nair e Roseli, netos, bisnetos e demais familiares comunicam o falecimento de Teuvina Porto Alegre da Silva aos 82 anos, ocorrido hoje dia 31 de agosto no Hospital de Caridade Frei Clemente em Soledade. O corpo está sendo velado no Salão São José do Mormaço. A cerimônia religiosa será hoje às 16h30 e o sepultamento logo após às 17h no cemitério da comunidade São José. A família enlutada antecipa agradecimentos. Noticiamos o falecimento de Teuvina Porto Alegre da Silva aos 82 anos, ocorrido hoje no Hospital de Caridade Frei Clemente em Soledade. Funerária Gisolfi de Mormaço, plantão 24 horas, telefone 549-9999-3143. Convite para missa e terço de um ano de falecimento. Mãe, um ano se passou e sua falta ainda é sentida por nós, mas sua presença será sempre constante em nossos corações, até o dia de nos encontrarmos na casa do Pai. Familiares convidam para missa de terço para a missa e terço de um ano de falecimento da sempre lembrada Fátima Ottoni Loureiro. O terço será dia 1º de setembro, terça-feira, às 15 horas, no cemitério da comunidade do Passo dos Loureiros. Em caso de chuva, será na igreja da comunidade. E a missa será neste mesmo dia, às 19 horas, na Igreja Matriz de Soledade. Por este ato de fé cristã, a família agradece.
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8: Meio-dia e 50 minutos.
9: Cristal. 15 graus.
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7: Doze horas 55 minutos, seguimos com o programa A Hora do Recado, trazendo para você, nesse instante, avisos e comunicados.
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7: Leilão de móveis e imóvel da Prefeitura de Soledade, dia 2 de setembro, às 14 horas. Será leiloado um pavilhão poliesportivo na Rua Vacaria, número 30, no bairro das Fontes, em Soledade. Duas retroescavadeiras Randon, um Celta ano 2025, um Palio ano 2009, um caminhão 1113 1979, caminhão MB 1720 de 1998, caminhão Volkswagen 17210 ano 2000 e uma sucata de ônibus MB 0371, além de diversas outras sucatas. Informações pelo fone 55 3332 3684, WhatsApp 55 981 29 32 45. Carnelute Leilões. Se você sofre com dores, má circulação, reumatismo, artrite, artrose, problemas digestivos, de próstata, impotência sexual, ansiedade, depressão, enxaqueca, entre outras, e já está cansado dos tratamentos convencionais, venha até o Sindicato dos Trabalhadores Rurais de Soledade no dia 31 de agosto, hoje, portanto, a partir das 9 horas da manhã, está sendo o atendimento até o final da tarde. E faça uma avaliação completa com a terapeuta Edilaine Simões. O tratamento é 100% natural. Podem consultar sócios e não sócios. Atenção! O Sindicato dos Trabalhadores Rurais de Soledade Mormaço informa que do dia 2 a 11 de setembro, a técnica Michele estará em férias. Adiante-se e não deixe sua demanda para a última hora. Também todas as quintas-feiras haverá atendimento da doutora Yasmin Carneiro, auriculoterapeuta. Entra em contato pelo fone WhatsApp 549-8401-4445 e agende seu horário. Está aberto o prazo para a declaração do ITR, Imposto Territorial Rural. O prazo finda-se em 30 de setembro. Também estamos realizando projetos de custeio de investimento para a safra 2026-2027. Agende o seu horário. Os seguintes associados devem comparecer para retirar sua carteira de sócio no Sindicato Rural. Ailton Portela da Silva, Adão Elias dos Santos da Rosa, Adriana Marque Machado Eckler, Bernardo Borges Portela da Silva, Bruno de Moura Geller, Cristiano Neves Ferreira, Clarini da Silva Ferreira, Darcy da Rosa, Dejanira Aparecida Borba da Silva, Edson Haas, Evandro Cardoso Trindade, Francisco Vivian, Fernando Portela da Silva, Geuci Ferreira Freitag, Gabriela Signor Gellensene, Ismael Machado Eckler, João Ivanir Antunes de Moraes, José Mesquita dos Santos, João Batista da Silva, Lourival Belo de Carvalho, Marilena Barbosa, Maria Elori de Carvalho, Maria Geni Santos da Silva, Nadir Nunes de Miranda, Nesi Portela de Oliveira, Paulo Adriano da Silva Lima, Priscila Moraes da Veiga, Rosmari Terezinha Geller Vivian, Roberta de Bairros Aguirre, Silvana Vieira Particelli, Celoir da Silva Em, Tadeu Rups e Valderi Borges de Moraes. Associados que devem comparecer no Sindicato dos Trabalhadores Rurais de Soledade para retirar sua carteira de sócio.
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7: Muito bem, agora são 12 horas 59 minutos, mais 50 segundos, fechando 13 horas agora. Estamos encerrando mais uma edição da Hora do Recado, com a apresentação de Marcos Vinícius de Souza, gerência-geral de Paulinho Paes, direção-geral de Frei Eudes Ângelo Capelari, contando sempre com o patrocínio da médica dermatologista Viviane Schaefer Borges, membro titular da Sociedade Brasileira de Dermatologia. 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A todos muito obrigado pelo carinho, pela parceria, pelo patrocínio. Na sequência você fica com o informativo Cotrijal e posteriormente com o programa Na Torcida. A todos muito obrigado. Paz e bem.
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0: Olá, está começando o informativo Cotrijão desta segunda-feira, dia 31 de agosto. Eu sou Jéssica Gomes, trazendo as novidades da nossa cooperativa. No programa de hoje, a gente destaca a previsão do tempo para esta semana e também para o início do mês de setembro. Você também confere a cotação de grãos.
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0: No programa de hoje, a gente traz os destaques da previsão do tempo para este começo de mês. Quem nos traz mais informações é o agrometeorologista da Rural Clima, Marco Antônio dos Santos. Seja bem-vindo.
3: Bom dia a todos os ouvintes do informativo Cotrijal. Aqui é Marco Antônio, agrometeorologista da Rural Clima. E vamos para as nossas atualizações climáticas dessa primeira semana de setembro. E olha, a semana começa com muita chuva sobre o Rio Grande do Sul. A previsão é de que nuvens carregadas aí venham trazer chuvas não só para as áreas de atuação da Cotrijal, mas em praticamente todo o Rio Grande do Sul. E essas chuvas deverão persistir pelo menos até amanhã, terça-feira, quando já na quarta-feira o tempo abre e as temperaturas despencam em grande parte do Rio Grande do Sul. Isso tudo por conta de uma massa de ar polar que estará avançando sobre o sul do Brasil ao longo da semana e levando a esse declínio um pouco mais acentuado das temperaturas. E como é sabido, quando se tem a massa de ar polar, não se tem chuvas. No entanto, para o final de semana e principalmente a semana que vem, há previsões de retorno das chuvas sobre grande parte do sul do Brasil. Porém, essa primeira quinzena de setembro poderá ser marcada por chuvas um pouco mais irregulares. Isso porque as frentes frias que estarão passando pelo sul do Brasil passarão muito rápido e já se encaminharão para as regiões mais centrais do Brasil. Diferentemente do que vem acontecendo ao longo de todo esse inverno, essa primeira quinzena de setembro poderá ser marcada sim por temperaturas um pouco mais a menos e tempos mais abertos, uma frequência maior de dias sem chuvas. Isso permitirá que você, produtor, consiga ir a campo e realizar tanto os tratos culturais quanto o plantio e colheitas. Aproveite esse período agora um pouco mais seco para fazer as suas atividades. Apesar, né, da gente estar falando aí de um cenário um pouco melhor para o desenvolvimento das lavouras e também dos tratos culturais, essa talvez não será a tendência realmente para o mês de setembro, já que o que nós estamos vendo é uma segunda quinzena de setembro bastante chuvosa. E tudo isso por conta do tal do El Niño, semana após semana, vem ganhando forças e trazendo aí muita preocupação para a safra brasileira.
0: Este foi o agrometeorologista da Rural Clima, Marco Antônio dos Santos. Até mais.
3: Um grande abraço a todos e até o nosso próximo alerta.
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0: Quer fazer parte do time da Cotrijal? Confira as vagas de emprego abertas na cooperativa. Nós começamos pelo município de Não Me Toque. Na Cotrijal Supermercados tem vaga para

0: operador de caixa. Na fábrica de rações, a oportunidade é para laboratorista. E na sede administrativa, tem vaga para zeladora. No município de Marau, na Cotrijal Lojas, tem oportunidade para assistente operacional. No município de Coqueiros do Sul, na unidade de Igrejinha, tem vaga para coordenador operacional de armazenagem de grãos e auxiliar administrativo. E na Cotrijal Lojas, tem vaga para vendedor. No município de Tunas, tem vaga na Cotrijal Supermercados para repositor, vaga destinada a PCDs. No município de Colorado, na Cotrijal Lojas, tem vaga para conferente. Em Soledade, na Cotrijal Supermercados, também tem vaga para repositor destinada a PCDs. Nos municípios de Muitos Capões e Tapejara, nas unidades, tem vagas para conferente. Em Charrua, tem vaga na unidade para operador de balança. E para finalizar, em Nova Alvorada, tem vaga na Cotrijal Lojas para vendedor. Essa é a sua chance de fazer parte do time da maior cooperativa agropecuária do Rio Grande do Sul. Interessados devem fazer o cadastro no site da Cotrijal, na aba Trabalhe Conosco. Em caso de dúvidas, você pode entrar em contato com o nosso setor de recursos humanos pelo telefone ou WhatsApp 54-3332-2500.
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2: A Cotrijal praticou os seguintes preços na manhã de hoje, dia 31 de agosto, na região sede: soja, R$ 135,00, milho, R$ 59,00 e trigo PH 78, no valor de R$ 70,00. Para conferir os preços da tarde ou da sua região, acesse o portal do produtor. Ficou com alguma dúvida? Entre em contato com a sua unidade de negócios.
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1: O informativo Cotrijal de hoje fica por aqui. Ouça sempre que quiser no Spotify e confira ainda mais novidades em nossas redes sociais. @ Cotrijal Cooperativa. Até amanhã. Esta é uma produção da Cotrijal. Neste programa, com locução e edição de Jéssica Gomes.
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1: É. 13 horas 15 minutos, 1h15 da tarde, temperatura no estúdio da tua Rádio Cristal em 15 graus. Alô, amigos, boa tarde. Na Torcida no ar, pelo rádio, pelo Face, pelo YouTube, para você assistir toda a repercussão do esporte local e regional. É com a nossa bancada aqui que já está com dois dos três integrantes, o Gauchinho da Santa Luzia, o Zuza da tua Rádio Cristal e o Carlos Henrique que já está chegando para fazer parte da bancada e que tem muitos assuntos em pauta nesta segunda-feira. 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É a partir de agora o desfile de informações.
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1: Universidade do Chile empata com a Associação Paraíso e está na semifinal da Liga Sul-Rio-Grandense de Futsal Série Bronze. O Soledade Futsal sofre virada do Sobradinho, está classificado para a próxima fase e já tem adversário definido. Futsal do interior, Taça Sicred, em jogos emocionantes foram definidos os classificados para a grande final. Na categoria principal, a certeza de que Nacional da Raia da Pedra e Santa Luzia fazem a final. Na categoria veterano, a certeza de que o São Roque está na final e o outro finalista tem desdobramentos, é o Resenha Ouro e Prata, nos pênaltis, venceu a Santa Luzia. Mas o que previa o regulamento? Esses e outros assuntos a partir de agora aqui no programa. Gauchinho, seja bem-vindo do programa. Parabéns pela atuação e a classificação da Santa Luzia na grande final.
25: Boa tarde, Paulinho, aos amigos da mesa, aos ouvintes. Vamos aí, né, falar um pouco do que foi esse fim de semana. Futebol, interior, Soledade aí na região. Os times Soledade, os dois classificados, né? Vamos resenhar um pouco aí com os amigos.
1: Vamos resenhar um pouco. Zuza, seja bem-vindo ao programa. Boa tarde.
26: Boa tarde, Paulinho, ouvintes, internautas aí da tua Rádio Cristal.
0: É, prazer estar aqui com a Isis, que está louca para falar no microfone, mas o pai dela não deixa. Carlos Henrique e o Gauchinho, né? Que foram dois destaques desse final de semana do futsal soledadense.
2: É verdade, os dois times classificados para a próxima fase. Carlos Henrique, seja bem-vindo. Boa tarde.
3: Boa tarde a todos os ouvintes. Um prazer estar aqui.
2: Tá bom, você vai falar sobre esporte?
3: Sim.
2: Qual é o teu nome?
3: Isis.
2: Isis, qual é o time que tu torce, Grêmio ou Internacional?
3: Grêmio.
2: Ah, tá bom então, tá de bem com o pai então. Seja bem-vindo, Carlos.
4: Boa tarde aí a todos os ouvintes, o Gauchinho, o Zuza. Prazer estar aqui de novo e, felizmente, com toda a dificuldade que foi encontrado lá, a gente conseguiu trazer a classificação para a Soledade e agora vamos chamar o pessoal aí para estar torcendo junto com nós na semifinal do estadual aí.
2: É, dificuldade do deslocamento, viagem longa e o jogo mais difícil ainda, Carlos?
4: É uma equipe muito bem estruturada. É cobrado entrada, tudo lá. Eu acredito que tinha umas 500 pessoas ontem com banda. Muito, acho que pelo que eu entendi, treino 3 vezes na semana. Então é um pessoal que tem bastante investimento. E a gente fez uma guerra lá e conseguiu trazer a classificação. Estamos de parabéns aí ao município de Soledade e principalmente os guris aí do Universidade de Chile que estão ouvindo aí. A gente fez por merecer a classificação.
2: Vamos falar sobre isso aqui no programa a partir de agora com o Carlos Henrique, o Zuza e também o Gauchinho, integrantes aqui da bancada do Na Torcida desta segunda-feira, que faz uma referência. A gente ficou muito triste com os acontecimentos do final de semana. Estamos falando do esporte, o falecimento do Vladimir Henrique dos Santos da Silva, o Dequinha, que faleceu no sábado à tarde durante uma partida de futebol lá em Antagorda. Nossa solidariedade, as homenagens que foram prestadas, o Dequinho que jogou em muitas equipes aqui de Soledade, também da região, né? Uma pessoa ligada ao esporte, filho de um grande desportista, o Jair da Silva, o Jair Tiarremanga. Abraço também a Baixinha, aos seus irmãos, toda a família, amigos que lamentaram e prestaram as homenagens para o Dequinha durante o seu velório e o sepultamento no cemitério municipal de Soledade. Uma perda para o esporte. Ele estava jogando uma partida de Futebol Society lá em Antagorda, quando acabou sentindo-se mal, foi atendido, foi levado para o hospital, mas infelizmente acabou não resistindo e falecendo. Nosso abraço, nosso carinho especial a todos os familiares, então, do Deca Tiarremanga, o Dequinha, que faleceu em virtude de um mal súbito, pelo menos esta é a possibilidade maior que tenha ocorrido. Deixamos aqui, em nome da Fundação Educativa Cristal de Comunicações, o nosso abraço, o nosso carinho a todos os familiares e amigos do Dequinha. 1:22, temperatura em 15 graus. 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Bom, vamos lá, vamos dar destaque para a dupla Grenal. Um rápido tópico, Zuza, porque nós temos muitos assuntos. O Inter perdeu, o Grêmio ganhou. E aí, Zuza?
0: Nada de novidade, né? Era aquilo que já esperávamos, que o Inter ia jogar uma partida muito difícil lá na Bahia, contra o Bahia, que está ali entre os 7, 8 primeiros ali, e o Grêmio era certo que ganhava da Chapecoense, né? Que é o Lanterna, e se o Grêmio não ganhasse, ia ficar numa situação muito difícil. E o empate do Mirassol com o Palmeiras, que era um resultado que ninguém esperava, né? É uma coisa assim, e vou te dizer, justiça foi. O Palmeiras não merecia mesmo a vitória.
2: Portanto, a dupla Grenal, no final de semana, o Inter entrou na zona do rebaixamento, o Grêmio se afastou um pouquinho, e agora vamos aguardar o clássico Grenal da Copa do Brasil na próxima quinta-feira. 1:23, Zuza, já vamos direto para os assuntos, porque são muitos. Vamos dar destaque para o Soledade Futsal, que jogou no sábado, num grande jogo, inclusive os melhores momentos já estão aí na tela para quem quiser assistir, de um jogo em que tivemos dois tempos distintos.
0: Verdade, Paulinho. A primeira etapa, o time do Soledade jogou muito, jogou sobrando, né? Fez os 4 gols ali, 4-0. Pelo primeiro tempo, nós jamais esperaríamos uma segunda etapa como aquela. E a segunda etapa, a equipe do Sobradinho voltou diferente, jogou os primeiros 5 minutos com 4 na linha, 1 no gol. Mas no decorrer da partida eles entraram com o goleiro linha e aí que começou a dificuldade do time de Soledade. É, mesmo assim, Soledade fez um bom enfrentamento, mas a gente vê a diferença, né, Paulinho? Você vê do nosso time aqui, quando o treinador deles, o Alan, ali, deu aquela entrevista, ele falou que treinaram 2 vezes a semana e tiveram 6 sessões de treinamento e que eles tinham 5 jogadas ensaiadas com o goleiro linha, né? E o nosso time de Soledade, o que o Pletz falou, foi que conversamos nos vestiários. Então, você vê a diferença. Então, a preparação, o treinamento é fundamental para essas equipes. Mas, assim mesmo, eu acho que não é terra arrasada, eu acho que Soledade foi muito bem. E nós temos chances de ir indo para frente nessa liga estadual.
2: Mas vai ter que corrigir alguns pontos para a sequência do campeonato, sabendo das dificuldades que vai encontrar, em que todas as equipes estarão se reforçando, Zuza.
0: Mas, Paulinho, é muito difícil você fazer a correção no vestiário, de conversa. Por quê? Porque é o treinamento, é a repetição, é todas essas coisas que tem que ser levadas em consideração. E a gente vê assim, ó, não é culpa do Soledade, porque a gente vê que são jogadores de fora, de longe, e que teria uma dificuldade muito grande estar presente aqui durante a semana. Sobradinho, a maioria é de dentro da casa, então eles conseguem esse tipo de treinamento, né? 2 vezes por semana, 6 sessões de treinamento, para eles era fundamental essa partida. Então eles jogaram tudo que podiam, que sabiam, para vencer o Soledade. E o Soledade foi 6-5, e Soledade fez bonito. Sinceramente, eu acho que a equipe de Soledade é muito boa e tem muitas chances.
2: Agora, surpreendeu a postura com o goleiro linha da equipe da Associação Sobradinho. Carlos e Gauchinho, uma equipe que treina e que soube usar, como poucos times que eu vi, o goleiro linha, Zuza.
0: A maioria dos times pega o goleiro e fala, o goleiro joga com os pés e sai para jogar como goleiro linha e fica parado no círculo central ali. E o goleiro deles não, o goleiro deles ia lá na linha de fundo, ficava lá no cantinho do escanteio, e ele sabia que quando ele recebesse a bola, para quem ele ia largar? E todo mundo sabia que quando a bola chegasse nele, quem ia receber? Então essa que é a diferença do treinamento, e é uma equipe muito bem treinada, bem sincronizada. Olha, eu vou te dizer uma coisa, e assim mesmo eles respeitaram e ficaram admirados da equipe do Soledade.
2: Além da questão do goleiro linha, me pareceu que a equipe cansou no segundo tempo também, Zuza.
0: É a falta de treinamento, né, Paulinho? A gente sabe, a preparação física, o treino, a repetição, tudo aí é ser levado em conta, né? Que isso sirva de lição não só para o Soledade, mas para essas equipes aí que vão jogar agora a final do interior aí do município.
2: É, e o alto nível que a gente sabe da equipe da Associação Sobradinho, que no ano passado foi vice-campeã da Série C. Sim. E não quis subir para a Série B, permaneceu na Série C. Bom, a derrota da equipe, da forma que aconteceu, é claro que chamou atenção. Soledade vencia e fez um grande primeiro tempo, 4-0, depois acabou sofrendo a virada. Com os resultados da rodada, a vitória de 8-1 da Associação Caçapava sobre o Arsenal e a vitória do Saudade sobre a equipe do Audax pelo placar de 3-0, a classificação ficou da seguinte forma na chave C. O Associação Sobradinho na primeira colocação com 24 pontos. Em segundo, a Associação Caçapava com 24 pontos. Em terceiro, o Saudade com 16 pontos ganhos. Em quarto, Soledade com 15 pontos ganhos. Audax com 10 e o Arsenal sem pontuar foram eliminados do campeonato. Agora, Zuzo, o adversário do Soledade Futsal vai ser a equipe de Nova Prata, a Associação Pradense de Futsal, mas que joga em Novo Bassano e que fez 100% de aproveitamento na primeira fase, 10 jogos, 10 vitórias.
0: É outra equipe cascuda, né, Paulinho? Que a Soledade vai ter uma dificuldade muito grande. Então vai ser preciso fazer o placar aqui em casa, não sei, parece que vai ser dia 19.
2: Possivelmente é 19.
0: Possivelmente, né? Então vai ter que fazer o placar aqui em casa para chegar lá e ter alguma chance ainda de levar para empate ou para prorrogação ou para os pênaltis, né? Porque a gente vê assim, ó, deve ser uma equipe bem treinada, porque se não fosse, não teria feito as 10 vitórias em 10 jogos, né? Então, mas aí eu vejo assim, ó, Soledade tem uma grande chance, porque a equipe de Soledade é muito boa, Paulinho. A gente, claro que a gente sente assim que falta um pouco de treinamento, que falta um pouco de preparação física, mas a equipe é muito boa.
2: E a gente tem que torcer agora para o sucesso dessa equipe nas partidas que serão disputadas contra a Associação Paradense de Futsal, que joga, então, como eu falei, em Nova Bassano. Ela é sede lá em Nova Bassano e por isso o primeiro jogo será aqui em Soledade, possivelmente dia 19, e o jogo da volta lá em Nova Bassano, para que a equipe possa buscar a vaga na sequência do campeonato. Mas enfim, o primeiro objetivo foi alcançado, né, Zuza, de classificar-se para a próxima fase.
0: Ah, verdade, né, Paulinho? A gente até, quando via assim a tabela, a gente, pelo Audax Espumoso, porque Espumoso é a terra do futsal, né? Então a gente via com uma certa dificuldade a classificação do Soledade. E o Soledade, até a última rodada, aí estava classificado em terceiro lugar e podia perder, né? E acabou perdendo, mas isso aí não fez diferença nenhuma pela classificação. Mas a gente fica otimista para o decorrer da Liga Estadual, hein?
2: Tá certo, falamos do Soledade Futsal, então, que tem essa situação definida. O adversário, Associação Pradense de Futsal. Primeiro jogo deve ser dia 19 aqui em Soledade e o jogo da volta no dia 26 lá em Nova Bassano. Definindo então esta primeira fase e a classificação da equipe que já trabalha em busca de reforços para a sequência do campeonato. 1:30 PM é o Na Torcida que você acompanha com a parceria do supermercado da Cotrijal. 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Bom, temos aqui várias participações já. Ah, o pessoal está participando, está interagindo conosco aqui no Na Torcida. Tem o Jaca, que está aqui. Abraço a todos da mesa, especial o meu velho compadre Henrique, irmão que a vida me deu. E é o Carlos Henrique, homenageado. É o Henrique, é o gauchinho que ele está se referindo aqui. O Jaca lá de Mormaço e o Carlos Henrique, companheiro aí do Universidade do Chile. Nelson Falkenbach está deixando um abraço a todos. Boa tarde aos amigos da bancada e vamos cravar que o Grêmio vence o Grenal. É, por sua conta aí, Nelson. Não sei ainda, né? Vai ter muita coisa para rolar. O Roberto dos Santos deixando um abraço a todos os integrantes da mesa. O Celso Carletti também está acompanhando o programa Na Torcida. Abraço ao Celso Carletti na audiência da tua Rádio Cristal. Vamos lá, vamos falar do Universidade do Chile já já, toda a repercussão. Gauchinho, que você... uma palavra só sobre a classificação da Santa Luzia aí para a final.
25: Muito empenho, né, Paulinho? Dedicação, vontade, foi o que definiu, acho que, essa partida, né?
2: Concordo plenamente, foi isso mesmo que definiu, vontade, dedicação, garra, classificação da Santa Luzia pela primeira vez na final da categoria principal. José Elias Massabi, que vamos colocar o Carlos Henrique e a Isis na conversa aí, porque agora vamos falar sobre Universidade do Chile, que foi até Paraíso do Sul, empatou e está na semifinal da Liga Sul-Rio-Grandense de Futsal Série Bronze. Você me dizia que assistiu o jogo? Então pode dar detalhes para os nossos ouvintes e internautas.
0: Pois é, Paulinho, se o jogo do Soledade sábado à noite foi emocionante, né? Foi de muita intensidade. O jogo do Universidade do Chile não foi diferente, até com alguns acontecimentos inéditos que eu nunca tinha visto ainda, né? A equipe do Soledade saiu ganhando de 1-0 com o gol do Carlos Henrique, eles empataram, daí o Carlos Henrique desempatou 2-2, aí eles empataram 2-2, Soledade empatou 3-3 e faltando 3 minutos para acabar, dois atletas trocaram empurrão, cotovelada e acabaram sendo expulsos. E aí ficou 3-3. E faltando 2 minutos, o jogador do Paraíso do Sul deu uma entrada violenta, tomou o segundo cartão amarelo e a equipe do Paraíso acabou ficando com 2 jogadores só em quadra. E eu nunca tinha visto isso, ficar 2 jogadores em quadra. E aí o Soledade aproveitou essa falta.
2: Mais o goleiro, é claro.
0: E mais o goleiro, né? E aí o Universidade do Chile aproveitou essa falta, fez o 4-3 e faltando 15 segundos para acabar o jogo, a equipe do Universidade sofreu um pênalti e eles empataram 4-4. Aí, felizmente, o Universidade do Chile segurou o placar, não teve mais jogo e eles saíram com justiça classificados para a próxima etapa.
2: Carlos Henrique, uma viagem longa, a gente já sabia, pelo que eu pude perceber, o grupo reduzido também, mas suficiente para conquistar a classificação e a vaga na próxima fase?
4: É uma viagem longa, em torno de 3 horas, mas fizemos uma viagem bem tranquila, não tinha chuva, então foi uma viagem bem, bem boa. Fomos bem recepcionados lá, a estrutura muito boa do clube deles, o ginásio bem organizado. Até nos faz refletir aí como é que a gente vai receber nossos adversários aqui, né? Muito bem recebido mesmo, tudo limpo. Às vezes, quando o cara vai jogar nesses lugares, as coisas são tudo meio jogado, mas eles deram uma lição de torcida para nós, de organização. É cobrada entrada, mesmo assim, cheio o ginásio, sabe? Com até com bateria e tudo lá dentro, torcida, criança. Então, aquilo agrega muito para quem está jogando, principalmente para os jogadores da casa, que tu vê que eles querem dar o máximo deles. E para nós que estávamos jogando como de fora também foi bem legal jogar. A gente gosta de jogar nesse ambiente de torcida, que lá, verdadeiro espírito do estádio, né? Então... a gente fez um jogo como tinha que fazer, vamos dizer, com o regulamento debaixo do braço, se expondo quando tinha que se expor, apesar de nós não estar em tanta gente. Nós tinha o Paulo Jongo ali, que era um dos back que ia jogar, acabou não indo pelo falecimento do nosso parceiro Deca, aí, que até teve um minuto de silêncio lá para ele, prestado lá em Paraíso do Sul. Então a gente teve esses desfalques, o Josiel também já tinha avisado que não ia conseguir ir, mas a gente sabia o que tinha que fazer e, felizmente, todo mundo estava num dia inspirado. Eu fiz os gols, o goleiro defendeu quando tinha que defender, os guri marcaram muito. Eu falei até pro Diogo, falei: Diogo, tu vai fazer o último gol nosso, fica tranquilo que tu vai fazer o nosso gol e nós vamos classificar. E um pouco de fé, um pouco de vontade e todo mundo consciente, a gente conseguiu empatar o jogo mesmo no fim ali com aquele pênalti, talvez questionável, mas conseguimos trazer o resultado que a gente precisava. Então... agora, a gente está falando do grupo ali, como eu falei para os guri, eu sou o mais velho do plantel ali. Eu digo que nós estamos subindo degrau por degrau. Cada jogo é um degrau a mais e nós estamos 4 degraus de conseguir o objetivo maior, que é ser campeão estadual na bronze aí. Então, a gente está fazendo um belo campeonato. Os guri ali estão se puxando dentro da possibilidade deles. O que a gente só pede é a torcida mesmo, sabe? Que é tão bonito a festa que foi feita lá, que a gente gostaria de ter essa mesma festa aqui na nossa casa. Que é importante pro jogador ter esse afeto da torcida, né?
2: Apoio.
4: Esse apoio, sabe? Que a gente... eu falei pros guri no ônibus que não é nem o Universidade e nem o Soledade. A gente não tem esse apoio nenhum das equipes, assim, igual tem nessas outras cidades. Então, convidar a comunidade soledadense para abraçar a causa. A gente está representando, a gente está fazendo bons jogos, a gente tem sendo, assim, equipe que faz jogos de padrão. Então, a gente só pede o apoio mesmo da nossa comunidade.
2: Bom, teve o reforço do Regis, que não havia jogado o primeiro jogo aqui em Soledade.
4: Isso, o Regis foi um cara que agregou bastante ontem para nós lá, porque o Regis é um cara do X1, né? Que às vezes no decorrer do jogo, para tu conseguir sair da marcação, para te prender um pouco mais a bola, foi um cara fundamental. Tanto que o último gol, ele e o Diogo tocaram umas 3 vezes na bola ali, ameaçando chutar e tocava, ameaçando chutar, até achar o time certo. Eles foram perfeitos, porque qualquer um que chutasse antes não ia dar o gol. Sabe, aquela bola ia bater em alguém, não ia entrar. Então, eu disse para eles, vocês foram muito cascudos naquela hora, porque tiveram o time certo para finalizar na hora certa e fazer o gol, que foi o único momento que eu senti que a torcida... ficou em silêncio, foi nesse último gol, abafou assim o ginásio.
2: E era natural sofrer a pressão do adversário jogando em casa, precisava do resultado, Carlos.
4: Sim, eles treinam, Paulinho. Eu não entendi se é 3 ou 4 vezes por semana, com banda, com torcida eles treinam. E o grupo deles é bom, tem qualidade, então a gente só tem que aplaudir nosso resultado, não é acaso, a gente tá conseguindo os resultados. E os adversários que a gente tem aparecido para nós são adversários grandes. E agora, com certeza, vai ser os 4 melhores da competição, né? Então, a régua vai subindo e nós vamos ter que cada vez fazer mais.
2: O Universidade do Chile espera o seu adversário. Será conhecido no próximo final de semana, pelo que o Everson me falou?
4: Isso, joga esse final de semana. Não sei se sábado ou domingo, mas o nosso adversário sai desse próximo final de semana.
2: Já sabe quem é o adversário?
4: Não sei, Paulinho, quem é o possível adversário. Eu nem sei quem é os outros dois times da quarta final ali, não sei dizer mesmo.
2: Mas é manter o foco, buscar incrementar, agregar mais valores, qualidade no grupo, Carlos?
4: Olha, Paulinho, eu falei assim, ó, eu fui falando isso, os guri podem falar aí, que eu falei na ida e falei na volta. Nós estamos chegando agora na hora de comer a parte boa da carne, né? Comer a picanha. Que até agora nós roemos osso, né? Então agora eu disse pro Vargas e pro Everson ali que nós temos, que eles têm que escolher agora. Agora tá na hora deles convocar, porque até então a lista saía ali, cada um botava nome, quem podia e quem não podia. E então quando vai chegando nessa hora que tá ficando perto de erguer o troféu, começa a aparecer o Santos, né? Depois do milagre feito, aparece o Santos. Então não é uma crítica, mas é uma constatação, e quem roeu o osso até agora tem que estar até o final junto ali. Né, e eles vão ter que escolher quem vai, E eu apoio totalmente, porque nós somos um grupo fechado e não está tendo assim nenhum tipo de soberba, nenhum querendo ser mais que o outro. É todo mundo arrastando a bunda, como se fala, todo mundo jogando um pelo outro. Eu falei para eles ontem, nós não temos mais ninguém aqui agora. Nós tínhamos o pai do Diogo e o tio do Diogo e o motorista torcendo por nós lá e não tinha mais ninguém. E eu falei para eles que era eu por eles e eles por mim e um por cada um lá dentro para nós conseguir o resultado. E a gente dá carrinho, a gente briga, a gente não desiste. Então o espírito tá ali. Quando tu tem isso no time, é meio caminho para ser campeão. A gente até não pode ser os melhores jogadores, mas o grupo tá fechado. E um grupo fechado é melhor que um grupo cheio de craques. Porque eu já fui campeão muitas vezes, já perdi muitas vezes em time que só tinha craque. E já ganhei em time assim. Então eu tô sentindo que vai dar bom.
2: Equilíbrio. A sequência aí do Universidade do Chile. 1h40, você está no programa Na Torcida da tua Rádio Cristal, que tem a parceria do Canguru Conveniência, com bebida sempre gelada de diversas marcas, ótimos drinks, as melhores caipiras, tem o pacote de gelo mais barato da cidade. Agora nós vamos entrar no futsal do interior, porque as informações são muitas, o Gauchinho está aqui, está louco para falar, garra, determinação. Primeiro nós vamos passar os resultados, vamos falar da categoria principal, depois vamos falar da categoria veterano. Categoria principal, tivemos duas partidas na sexta-feira, em que o São Roque e o Nacional jogaram, e o Nacional fez 2-0 no São Roque, se classificando para a grande final. E depois nós vamos falar do jogo da vitória, grande vitória da Santa Luzia, 5-3 sobre a Santa Bárbara. Zuza, o que foi a vitória do Nacional sobre o São Roque?
0: Era uma vitória que nós todos já esperávamos, né, Paulinho? A equipe do Nacional era uma equipe que já vinha fazendo uma excelente campanha, então não houve muita novidade, né? A novidade foi o Felipe Carletti, né, que acabou entrando, fez o gol, que deu o desafogo para a equipe do Nacional, e depois a jogada do Arnaldo, que deixou o Matheus Carletti sem goleiro, sem ninguém para fazer o gol. 2-0, resultado já esperado, não vi novidade nenhuma. A tristeza desse jogo foi a contusão do filho do Adriano, né? O Maicon.
2: Cauã,
0: né?
2: Cauã Nicolau.
0: Esperamos que ele tenha se recuperado, que tenha sido só um susto e que não tenha sido nada.
2: É uma torção de joelho pelas informações que a gente tem. E a gente vai buscar mais informações, porque ele deve ter sido encaminhado a Passo Fundo. Foi encaminhado a Passo Fundo,
0: eles,
2: né?
0: Eles iam hoje para Passo Fundo.
2: Hoje
0: foi ontem, uma coisa. O Adriano falou que ia levar ele.
2: Para verificar a gravidade. Mas de um jogo que foi 2-0, favoritismo do Nacional, mas o São Roque fez frente à equipe do Nacional. Tanto é que o Nacional foi conquistar a vitória lá no segundo tempo, Zuzan.
0: No segundo tempo, né? E vou te dizer, eles exigiram do Bruno, né? Que fez uma boa partida, mas a superioridade do time do Nacional, depois da segunda etapa, acabou se concretizando, né? Com esses 2-0.
2: É uma equipe mais entrosada, que há muito tempo vem jogando junto, teve a reposição do Felipe, que entrou e fez a diferença do jogo.
0: Justamente, né? É aquela coisa, né? É o jogar toda semana junto, tá treinando, se conhecendo, aí faz a diferença, né? Embora eu acho também que a equipe do São Roque também deve treinar e coisas. Foi, olha, duas partidas assim espetaculares. E se a equipe do São Roque tivesse ganhado, também não seria surpresa nenhuma pelo que jogou nessa partida de sexta-feira.
2: É o Gauchinho, que é ali da região do Espraiado, sabe, do crescimento desses meninos com o Iago, com o próprio Maicon, jogadores que estão surgindo, estão aparecendo bem no futebol, né, Gauchinho?
25: Paulinho, se tu pegar esse time deles ali, é só a piazada ali de fora mesmo, que se criaram juntos jogando, né? Os próprios irmãos ali, que é os guri do Coelho, Cebola, enfim, gurizada, quanto tempo que vem jogando junto também, vem crescendo durante a competição, né? Eu lembro que eles botavam o time muitas vezes, o time deles não chegava como eles queriam, eles foram engrossando, foram melhorando cada vez mais, chegaram em semifinal e fizeram uma bela partida diante do Nacional.
2: Nacional, como eu falei, chega pela nona vez consecutiva em uma final, já conquistou 5 títulos e quer o sexto. É de se elogiar uma campanha, uma trajetória assim, né, Zuza?
0: Ah, com certeza, né? Isso aí é dedicação, é treino, grupo unido, participando, né? O Celso Carletti, nesses 9 anos aí, também estando à frente da equipe, e parece que já renovou o contrato por mais 5. Então, e isso aí tudo, a equipe vai criando casca, né? E a mesma coisa, que nem o Gauchinho falou, essa equipe do São Roque, daqui o ano que vem, ou daqui 2 anos, esses meninos aí vão estar jogando e jogando em grande estilo, e vão endurecer muito esses campeonatos aí, com a probabilidade até de vencer.
2: Tá aí então a participação dos USA. Nós estamos com os melhores momentos aí desta partida, vitória 2-0 do Nacional em cima da equipe do São Roque do Espraiado, que a gente tem que elogiar o trabalho que está sendo feito ali pela comunidade do Espraiado, dando oportunidade para os meninos, para os garotos jogarem, e fez um enfrentamento muito bom. Aliás, o São Roque já tinha conquistado a vaga na semifinal jogando um bom futebol lá nas quartas de final, né, USA?
0: Sim, já vem. É a equipe boa, né, Paulinho? Ela já vinha jogando bem. Só que ela encontrou uma equipe mais cascuda, mas a equipe do São Roque é muito boa e eu tenho certeza que ainda vai trazer muita alegria para aquela comunidade.
2: Tem que continuar jogando e a tendência é que isso aconteça para a sequência dos próximos anos do campeonato. Agora nós vamos falar sobre o jogo mais esperado, digamos assim, desta fase semifinal. Porque de um lado estava a Santa Luzia, do outro lado a Santa Bárbara. E aí, Zuza, já temos aqui, vamos colocar os melhores momentos na tela. Que jogo proporcionaram as duas equipes? E o Gauchinho foi muito feliz, dizendo garra, determinação, vontade, fatores que contribuíram para a vitória da Santa Luzia?
0: Que foram determinantes, né, Paulinho? A gente viu assim, ó, que a equipe do Santa Bárbara, seu ganho de 1-0, e parece que sentou naquele favoritismo, né? E a equipe do Santa Luzia, não sei de onde, tirou tanta força, tanta garra, foi para cima, fez o 4-1 e depois equilibrou o jogo quando veio o goleiro Linha, né? Que daí chegou a 4-3. Então a gente vê assim que a equipe do Santa Luzia tem uma certa dificuldade, porque não é treinado, né, a marcação do goleiro Linha. E a equipe daí, se tivesse de repente um pouquinho antes, é que é difícil você falar depois do leite derramado, né? Mas um pouquinho antes o goleiro Linha talvez até tivesse empatado ou até vencido. Mas eu vejo assim, ó, a equipe do Santa Luzia está de parabéns pela determinação, pela garra, pela dedicação, por tudo, né, que eles fizeram em quadra, deixaram a última gota de suor dentro do ginásio. E isso aí conta, porque às vezes você tem os melhores jogadores que jogam a natural, mas você precisa de uma determinação, de uma garra, como teve a equipe do Santa Luzia, que estão de parabéns.
2: O que foi conversado no vestiário, Gauchinho? Porque a maioria das pessoas com quem a gente falava entendia que a Santa Bárbara seria a favorita, e na verdade era. O que foi falado no vestiário para que os jogadores pudessem reverter este quadro dentro de quadra?
25: Paulinho.

0: aproveitar as oportunidades durante o jogo. Nós teríamos que saber marcar, saber sofrer durante o jogo, que a gente soube sofrer em determinados momentos, e aproveitar quando a bola sobrou lá e nós fazer os gols.
1: É, e o detalhe, porque a equipe não se abalou, sofreu 1-0 o gol do Macirzinho, e em cima disso reagiu e fez 4-1 no primeiro tempo.
0: Durante outros jogos, a gente acabava tomando uns gols e dando uma baixada, não, e a gente vinha se cobrando. Se acontecer nós tomar um gol, pode ser o natural, a gente tem que tomar o gol, tem que reagir. E foi o que aconteceu nesse jogo, a gente tomou um gol, acertou na marcação, a gente não podia pecar mais na marcação, aproveitamos quando sobrou a primeira bola que o Douglas virou e fez o gol, e tivemos a sorte também em seguida já fazer o segundo gol. Aí eu acredito que a equipe deles deu uma destabilizada, e a gente aproveitou as outras situações. No primeiro tempo estava 4-1 para nós. Durante o segundo tempo, que a gente também acabou sofrendo bastante, como o Zé falou, como goleiro linha. Mas é natural, porque bota um goleiro linha que sabia jogar. A gente nunca tinha jogado contra o goleiro linha para marcar. Sofremos um pouco, mas no final ainda, graças a Deus, saímos com a vitória. Prevaleceu a nossa vontade, a torcida que estava em peso lá, torcendo por nós. E agora vamos, né, Paulinho, mais uma grande batalha pela frente, né?
1: É, mas uma vitória em cima da qualidade também, porque se analisarmos, Usa, toda a equipe, tanto é que nós tivemos dificuldade em escolher o craque do jogo, pela atuação destacada de todos os jogadores, começando pelo goleiro.
2: Sim, ali quando nós faltava acho que uns 10 minutos ainda para acabar o jogo, eu falei, olha, nós vamos sofrer para escolher o destaque da partida, né? Porque o Pedrinho vinha bem, o Gauchinho vinha bem, o Macega vinha bem, o Douglas Seben, que fez 2 gols também, vinha muito bem e acabou sendo destaque da partida, mais pelos gols, mas todos estavam de parabéns, todos jogaram demais, era uma equipe muito coesa, muito forte dentro da quadra. E é aquele espírito, né? Parece que o mental, né? O mental da equipe do Santa Luzia estava muito mais forte que do Santa Bárbara. Santa Bárbara começou a achar culpados, né? Eles discutiam muito, a gente via assim, muita discussão. Eles queriam achar o culpado, mas o culpado foi o Santa Luzia que jogou demais.
1: É, o Santa Luzia que foi o culpado. Você acredita que o favoritismo possa ter subido na mente dos jogadores, Zuzá?
2: Ah, eu tenho certeza, né, Paulinho? Porque assim, ó, você vê assim que a equipe fez 1-0 e estava desligada, tomou o gol, sorte da equipe do Santa Luzia, que eu acho que não levou nem um minuto depois e já empatou o jogo. E isso aí, a equipe do Santa Luzia viu que tinha, que podia, começou a acreditar em si, e a equipe do Santa Bárbara achou que iria ganhar o natural, que daqui a pouco eles iam fazer mais 1, 2, 3, e que era o esperado. Só que você tem que fazer isso valer em quadra, né?
1: É, e se não faz em quadra, o que acontece? O resultado. O cansaço, a equipe se desdobrou muito para segurar o adversário, cansou muito, porque jogou muito também, né, Gauchinho?
0: Sim, nós entregamos, acho que todo mundo, né, que jogou ali, deu seu máximo até o final. Imagina, faltando, a gente tomou o terceiro gol deles, faltava ainda 2 minutos para acabar a partida, e nós sabíamos que se nós não se defendesse, se nós errasse, a gente poderia tomar mais o gol do empate. Mas aí prevaleceu mais uma vez a vontade, a determinação, a nossa vontade de vencer, né, Paulinho?
1: E a classificação obtida para a grande final, primeira vez que a Santa Luzia conquista a vaga na final da categoria principal. A festa, a comemoração foi muito grande.
0: Com certeza. Esse grupo, essa comunidade merece, Paulinho. Durante toda a competição, ganhasse ou perdia, a gente se reunia, fazia a nossa janta, tomava a nossa cerveja. Enfim, já deixo aqui um agradecimento até em nome do Edmilson ali do Portelão, porque a comunidade abraçou o time e a gente conseguiu coroar eles para chegar na final. Se Deus quiser, vamos em busca desse título para eles, porque é muito bom a gente estar num lugar que tu é bem recepcionado, que as pessoas gostam de ti, que te abraçam, que o sorriso deles depois da final do jogo, ali a classificação, isso aí faz valer a pena a tua vontade, a tua dedicação dentro de quadra.
1: Bom, e agora a final é contra a equipe do Nacional da Raia da Pedra, uma equipe que não é fácil de ser batida, Gauchinho.
0: É um outro jogo que a gente sabe que é muito difícil também, é uma grande equipe, conforme o Zuzá mencionou, eles já vêm 9 anos, eu acho, na final, disputando título e mesmo grupo sempre. Mas a pegada, a terminação tem que ser a mesma, Paulinho. A gente sabe que é um jogo difícil, mas vamos em busca de coroar agora essa comunidade aí da Santa Luzia.
1: Eu falava na sexta-feira aqui, Zuzá, que a Santa Luzia, Carlos, ia jogar no estilo que ela gostava, de esperar o adversário sair no contra-ataque. Nas quartas de final, ela teve que inverter, ela que teve que propor o jogo, aí teve dificuldades. Nesse jogo, esperou e aí...

0: a equipe acabou fazendo um grande jogo e merecendo a classificação para a grande final.
1: E na quarta-feira eu disse que Ferrari dá um azar.
0: É, tá aí. 1:52 temperatura em 15 graus. Sabe quem tá mandando um abraço aí, Carlos? Camila Rodrigues Beth, você conhece?
2: Conheço. Essa aí que me aguenta, né? Faz, que nem diz ela, faz desde 2011 que eu tô até aguentando. Tá certo. Ontem saía 1 da tarde, chegava meia-noite e 15, tem que ser guerreira, né?
0: Abraço,
2: Camila. Mas ela compreende aí.
0: Abraço, a Camila tá mandando um abraço ao CH e a Isis. Camila, que foi minha colega de faculdade também.
2: Manda um beijo pra mãe.
3: Beijo, mãe!
0: Tá aí, tá mandado um beijo. Muitas participações aqui, a gente não tem como atender a todos. Impressionante, Suzana, nós estamos aí com muitas pessoas nos acompanhando no Facebook e também no YouTube. Grande audiência da tua Rádio Cristal. São mais de 120 pessoas nos acompanhando entre Facebook e YouTube, o que é muito bom, a gente fica muito contente com a audiência.
1: Sim? Eu até tô na dúvida, será que é por causa do futebol do fim de semana ou é a minha presença?
0: Vai ver, né, Gauchinho? Bom, vamos lá então, vamos dar destaque, porque agora nós queremos dar um pitaco aí na categoria veterano, porque tivemos também definições e uma situação que vai ser aí debatida na Secretaria de Esporte, Lazer e Juventude, e acredito que também deveremos ter desdobramentos aí na comissão disciplinar. Nós tivemos duas partidas disputadas na sexta-feira. O São Roque empatou com a equipe do Pinhal em 1-1. Diga-se de passagem, o Pinhal estava vencendo até o finalzinho do jogo, acabou cedendo o empate.
1: Alguns segundos do final.
0: É, né? 1 minuto e meio, se não estou enganado, levou, faltava para terminar. E aí, a decisão estava indo para os pênaltis. Só que aí, os dirigentes da equipe do São Roque, o Josino, como é esperto e acompanha o regulamento, não. No regulamento consta lá que a equipe que tem a vantagem se classifica. O dirigente estava ali, atento, porque senão a decisão iria para os pênaltis. E o Josino bateu, quero ver, está no regulamento. O São Roque também esteve presente no congresso técnico e ali foi constatado no regulamento que a equipe que empatasse e que ficasse na primeira ou na segunda colocação tinha vantagem no empate, e a equipe do São Roque ali se classificou sem a necessidade dos pênaltis. O que não houve a verificação no primeiro jogo, Carlos Henrique e Gauchinho. Placar foi de 3-3. Resenha vencia por 3-1. Até faltando 1 minuto para terminar o jogo. E aí levou o segundo gol. E quando faltavam 2 segundos para terminar o jogo, levou o terceiro gol. E aí, ninguém falou nada, a arbitragem pegou e levou a decisão para os pênaltis. E aí, o Resenha, por 5-3, venceu nos pênaltis, comemorou a classificação. E aí, depois que o São Roque foi lá e disse que quem tivesse a vantagem ficava com empate, aí a equipe da Santa Luzia, então agora o que vamos fazer? Então, tem esses desdobramentos que vão acontecer aí na secretaria. Faltou comunicação entre todos, na verdade.
2: Isso aí, o ano passado também já deu um resquício ali, né? Eu não acompanho muito o futebol do interior, mas eu sei que deu uma confusãozinha ali. E agora de novo, mas eu acho que é falha tanto do pessoal que vai pro jogo, porque tu tem que saber, assim como nós fomos jogar ontem, nós sabíamos que nós no mínimo tinha que empatar o jogo, né? Eu acho que os dirigentes têm que entrar sabendo o que tem no regulamento. E o outro lado é quem tá organizando, né? Isso aí não pode acontecer. Quem tá lá na organização, não é uma crítica também, né? Mas é uma coisa
0: constatação.
2: Uma constatação, né? Não pode ter esse diz que me diz que não, o regulamento é esse, faz isso e deu. Agora, vai ter que se cumprir o regulamento. Infelizmente, saiu prejudicada a equipe que achou que tinha se classificado. O regulamento tá ali, não tem, acho que nem pra ter, não, nem tem por que ter confusão. Tá ali o regulamento, né?
0: São todos que reclamarem, Gauchinho,
1: tem razão.
0: Porque houve um resultado dentro de quadra. E a equipe da Santa Luzia estaria classificado. Então, um pepino aí para ser resolvido pela secretaria. E como disse o Carlos, a gente não pôde constatar nenhum integrante da secretaria no momento em que existia essa dúvida, nem o regulamento estava lá para que pudesse ser olhado, e aí foi mandado um print lá, ó, está aqui o regulamento. Então, um pepino danado aí para ser resolvido, e quem reclamar vai ter a sua razão, Zuza.
1: É verdade, né, Paulinho? Então, a gente vê assim, ó, que o pessoal participa do congresso técnico, o pessoal recebe o regulamento, bota embaixo do braço e esquece. Então foi o que aconteceu. A equipe do São Roque e da Santa Luzia, né? Que
3: tem
1: aliás, São Roque foi o que leu o regulamento.
0: Que leu o regulamento.
1: E pegou a classificação. E o Pinhal e o Resenha, nenhuma das duas equipes tinha lido o regulamento, eu acho. A não ser que alguém tenha lido e ficado quieto para ir para os pênaltis mesmo. Mas isso aí é aquele negócio. Participa, tem que prestar atenção, tem que ler o regulamento e deveria se ter alguém com conhecimento do regulamento da secretaria presente lá para que isso não tivesse acontecido. Eu vou te dizer, eu não queria estar na pele de quem vai resolver isso.
0: E aqui nós temos participações do Alcindo, também do Maicon, não consta no regulamento, só tem uma ata e no carnê. É que na ata foi feito no congresso técnico e os dirigentes participaram desta reunião, é aquilo que o Carlos disse, porque houve o congresso técnico que ali definiu se haveria ou não vantagem. Então, os dirigentes assinaram esse documento, Gauchinho, de que haveria vantagem. Quem participou da Santa Luzia deveria saber, aí participou de Santa Luzia, dos demais dirigentes, deveria ter passado o regulamento e não passou. Então, essa é uma situação que vai ser muito debatida.
4: Paulinho, acredito que, infelizmente, né, houve um erro dos dois lados, né? Dos dirigentes da Santa Luzia não ir para o jogo sem olhar o regulamento, mas eu acredito que deveria também ter alguém, representante do departamento ali, sabendo da regra, no momento que acabou a partida, o pessoal, durante o jogo ali, esquentou ali, vão bater os pênaltis, não tem pênalti, como fez o Josino. Josino foi com a carta na manga, a hora que foram bater os pênaltis, não, daqui, está no regulamento e seguir o regulamento. Que é o que eu acredito que deve ser seguido.
0: Claro,
4: tem que seguir o regulamento.
0: O regulamento deve ser cumprido.
2: Mas o regulamento não era para os dois jogos? Era o mesmo regulamento?
0: Não. Da categoria veterana.
2: Mas o regulamento. O regulamento é o mesmo. Então por que não se seguiu a mesma coisa?
3: Porque o jogo foi depois.
2: Ah, o jogo já foi depois.
0: Falta da informação daí.
2: Entendi, foi depois.
0: Né? Porque tem
2: o Josino foi mais inteligente, estava com o regulamento na mão.
0: Foi conhecedor do regulamento. Isso. O que a equipe da Santa Luzia acabou se passando também. Então vai ficar uma situação e a Santa Luzia, pela informação que eu tenho, vai ingressar com recurso junto à secretaria para que depois a comissão disciplinar analise essa situação. Mas é uma coisa que
1: não precisava ter
0: passado. Né? Porque, inclusive, na categoria principal, eu acompanhei o congresso da categoria principal e as equipes foram por unanimidade contra a vantagem na semifinal. E na categoria veterano aí, as equipes avalizaram e todos estavam lá, deve ter assinatura na ata de quem participou, de quem deixou de participar sobre essa questão. Desdobramentos teremos. Quero agradecer a presença do Carlos. Abraço, Carlos.
2: Abraço. Manda pro vô rápido.
0: Rapidinho.
5: Abraço, beijo, vô.
0: Abraço, Zuzá.
1: Um abraço, boa semana a todos.
0: Valeu, Gauchinho.
4: Valeu, Paulinho. Abraço ao pessoal da Santa Luzia lá.
0: Na sequência, a notícia da hora. E já, as demais atrações do programa.
6: Ao longo dessas duas semanas, a Justiça Eleitoral já recebeu 640 queixas de propaganda irregular no Rio Grande do Sul. Ao ritmo atual, o volume de suspeitas apontadas pode igualar o de 2022, último pleito de alcance federal, quando foram registradas 3.053 denúncias nos dois meses anteriores à eleição. O levantamento é do Pardal, ferramenta para recebimento de denúncias desenvolvida pelo Tribunal Superior Eleitoral e que pode ser acessada por link, inclusive baixado no celular. O canal foi criado para ações rápidas que façam cessar a irregularidade. Um avião com 151 pessoas saiu da pista durante o pouso no aeroporto regional de Cascavel, no oeste do Paraná, na manhã desta segunda-feira. Ninguém ficou ferido. Por conta do incidente, a aeronave atolou. De acordo com a Latam, a companhia precisou cancelar o voo LA-3859 Cascavel-Guarulhos e está acomodando os clientes deste voo em outras operações a partir de Foz do Iguaçu. A companhia também colabora com as autoridades na apuração do ocorrido e avalia as condições para a remoção da aeronave. Não coloque limites em seus sonhos, coloque fé. 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Lionel Messi não jogará mais com a camisa da seleção argentina. O anúncio da aposentadoria do Camisa 10 foi feito nas redes sociais em um post com uma carta de despedida. O jogador revelou que escreveu o texto dois dias depois da final entre Espanha e Argentina, que culminou com a conquista espanhola. Campeão do mundo em 2022 em Dubai e vice-campeão por duas vezes no Brasil 2014 e agora nos Estados Unidos, Messi agradeceu a torcida argentina pelo apoio durante duas décadas décadas na seleção. Em 21 anos, Messi tem uma história e tanto com a camisa argentina. Foram 125 gols em 207 jogos. 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

0: já tô aqui. Na chuva não nos impede de nada. A chuva não vai atrapalhar nada. É isso aí, pegamos o guarda-chuva e vamos que vamos, né? Isso aí, o negócio é enfrentar, não parar e nunca desistir. Segundando aí com você, aqui na nossa programação imensa e intensa do Alto da Serra do Botucaraí, Alto Jacuí, região norte. É, vem com a gente, porque aqui, né, ninguém vai ficar parado mesmo. Vamos no melhor clima aí e vem o festão mais aguardado em outubro.
1: Bota a mãozinha assim pra cima.
0: Dia 17. E eles estão confirmados. Eles vêm pra marcar presença maravilhosa. Terceira dimensão.

Pirão, tocou, e que tocou bem, né? Aqui, o grande nome dos bailões, aí, é ele, Rogério Magrão. Quem mais que tá mandando aqui, tá chegando com a gente na tarde, né? O Luiz, aí, Luizão, tudo de bom, amigo? É, tá mandando especial aí pra todas as meninas solteiras, aquelas que querem um compromisso sério e duradouro. Senti firmeza, hein? Tá bom? Isso aí. Quem mais aqui, ó? A Geisa também tá com a gente na tarde aí e já curtindo o melhor som. E a Morena? A Morena, que não tem jeito de aparecer. Aqui ela chega. Aqui, de vez em quando, ela pinta. Sente a

Mais uma daquelas que estão agitando pra valer. É a morena, aquela que aparece quando ela quer. Tá bom? Aqui na nossa programação ela sempre pinta, todo dia ela dá uma chegadinha na 100.5. Quem mais que tá mandando alusão aí com a gente, né? A Vera tá mandando pra todo mundo. 2:17. Hoje eu vou até às 4 com você, só pra lembrar, tá bom?

0: a loiraça aí, dando aquela agitada básica, né? Isso aí, começando com toda a energia aí, o nosso último dia, última tarde do mês, ok? Vamos finalizar agosto, até que enfim. É, que a espera sempre alcança, né? O neto perguntou pro vô: ô vô,
1: fala, guri, o que tu quer saber hoje?
0: Ô vô, o senhor sabe por que umbigo é umbigo?
1: Ah, lá eu vou saber, umbigo, porque tá no nosso estômago, na nossa barriga.
0: Não, vô, é que se fosse dois, seria dois bigo. É isso aí, né? Vamos que vamos. Aqui na nossa programação, é só as melhores aí na tarde, tá certo? Ó, vamos saber como é que vai se comportar esse tempo aí. Ah, tempo tá medonho, né? Ah, o negócio não flui, né? O solzinho que é bom, nada, né? E chuvinha aí, daqui a pouco aparece a véia aí. Tá chovendo aí? Que tá chovendo. É, aqui, ó. Vamos lá, então. Fazer aqui a previsão. Vamos lá.
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3: Olá, pessoal da Rádio Cristal de Soledade. A semana começa ainda sob a influência da frente fria, que mantém condições ainda para chuvas e temporais em áreas entre a metade norte, nordeste, noroeste do Rio Grande do Sul, áreas que também incluem aqui a nossa região mais centro-norte do estado. Então, ainda bastante atenção, ainda condições de atenção e alerta para essas regiões, com chance de chuvas que podem ser expressivas ainda ao longo desta segunda-feira e vem acompanhadas também de temporais, ainda que de forma mais isolada, mas ainda podem acontecer por aqui. A temperatura hoje não deve passar dos 18 graus no período da tarde. Amanhã, terça-feira, aqui na região, nós vamos ter ainda a umidade no período da manhã e as temperaturas vão começar a diminuir com a entrada de um ar mais frio. Ao longo da tarde, já podemos ter um tempo um pouco mais firme também por aqui. A umidade é mais no período da manhã. À tarde tem já a presença do sol, ainda que com bastante variação de nebulosidade. Ao longo da tarde desta terça-feira, as máximas vão oscilar entre 16 e 17 graus. Com a previsão do tempo, Kátia Valente.
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13: 2 horas e 30 minutos.

0: 16 graus.
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5: O meu nome é Flávio Nantes Bolsonaro, tenho 45 anos, sou advogado e empresário, casado com a Fernanda, pai da Luísa e da Carol. Bom, todo mundo conhece meu pai, né? 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
8: É mesmo, é tua rádio Cristal. Como é que é? Ó, o neto perguntou pro vô. Ô, vô, o senhor já tá usando Pix? Ah, já tô sim na modernidade. Ah, é, vô? É, mas tô usando só pra receber o Pix. Ué, por quê? Não, porque se for pra pagar, eu finjo que não sei mexer. O velho é esperto, hein? É isso aí. Vamos lá, aqui na nossa programação. Ô, Eloir, tá com a gente aí. Valeu, Eloir. Tudo certo? Tudo combinado? Isso. Vamos lá, no melhor climão aí da tarde. Até as 4, tô por aqui hoje. Ah, na nossa programação mais bem idealizada e

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Eba! É uma só lajota. É isso aí. É uma só, hein? Se estragar, já era. Então vamos preservar aí isso aqui na nossa programação. Ô, Roberval, tá mandando aí pra todo mundo aqui na 100.5. Tá aí a Marley Vilmes, tá curtindo a nossa programação. O Nini também, né? O Nanácio, é, fofurinha, lindinho do Tio 10, é, aqui na nossa programação. Também tem aqui, ó, o Eleandro, que tá mandando pra todo mundo. Aí, morena! Assim, ó, no fundo do teu coração, minha linda.

A linda aí de Gustavo Embaixador, estremecendo os corações. Funerária Gisolfi, de Mormaço, informa. Nota de falecimento e convite para enterro. Esposo Valdemar da Silva, em memória. Filhos Nair e Roseli, netos, bisnetos e demais familiares comunicam com pesar o falecimento de Etelvina Porto Alegre da Silva, aos 82 anos de idade. Ocorrido hoje, 31 de agosto, no Hospital de Caridade Frei Clemente. O corpo está sendo velado no Salão São José do Mormaço. A cerimônia religiosa será hoje, às 4h30 da tarde, e o sepultamento, às 16 horas, no cemitério São José. A família enlutada antecipa agradecimentos. Funerária Gisolfi, de Mormaço, plantão 24 horas, 54 999 993143. Noticiamos com o pesar o falecimento de Etelvina Porto Alegre da Silva.

0: Tamo junto aqui na tarde chuvosa, é na tua rádio Cristal aí desta segundona, abrindo mais uma semana. Ó, tem aqui o Everson, tá mandando aí pra todo mundo, certo? Fique ligado que já já a gente tá de volta aí com você aqui na nossa programação.
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8: 2:52.
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9: 16 graus.

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2: Já estamos aqui, isso, vem aí já já as notícias da hora, fica ligado com a gente aqui na tua rádio, certo? Fica aí!
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8: 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Com 11 casos de janeiro a agosto, Porto Alegre registra o maior número de feminicídios para o período desde 2018. No mesmo período do ano passado, foram 4. Em todo o ano de 2025, tinham sido 6 vítimas de feminicídio em Porto Alegre. No comparativo com anos anteriores, desde 2018, a capital não registrava tantos casos de feminicídios de janeiro a agosto. Naquele ano, foram 17 casos nos primeiros 8 meses. O aumento gera alerta e foi tema, inclusive, da última reunião das redes de proteção da capital e do estado na última semana para discutir medidas para reduzir os casos. Dos 11 feminicídios registrados em Porto Alegre neste ano, em 7 deles, os autores foram identificados como companheiros ou ex das vítimas. O governo discute instituir uma regra de avaliação periódica do impacto do fim da taxa das blusinhas para que o Ministério da Fazenda estude a possibilidade de apresentar um projeto de mitigação de eventuais efeitos aos setores produtivos. Segundo informaram nesta segunda-feira, a relatora da medida provisória, que trata do tema na Comissão Mista do Congresso Nacional, senadora Leila Barros, conhecida como Leila do Vôlei, e o presidente do colegiado, deputado Reginaldo Lopes. Os dois participaram mais cedo de uma reunião no Palácio do Planalto para discutir o tema com a Secretaria de Relações Institucionais e os Ministérios da Fazenda, Casa Civil e o Planejamento e Orçamento. Quem cultiva a gratidão é capaz de realizar sonhos que parecem inalcançáveis. 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A plataforma de mercado de previsões Kelsey anunciou o banimento permanente do ex-deputado americano Jorge Santos, que é filho de imigrantes brasileiros. Ele já havia sido multado pelo governo dos Estados Unidos em $35 mil, cerca de R$179 mil, e proibido temporariamente de usar o serviço após uma investigação regulatória apontar fraude em suas apostas. Segundo a Kelsey, é a primeira vez que a empresa aplica a expulsão definitiva a um usuário. A denúncia ocorreu após Kelsey identificar operações feitas por Santos antes do discurso do presidente Donald Trump sobre o Estado da União em 24 de fevereiro. O ex-deputado havia afirmado repetidamente que participaria do evento e, na véspera, a plataforma estimava em quase 75% a probabilidade de sua presença. Poucos minutos depois do início do discurso, Santos publicou no X que havia sido retido no aeroporto e não conseguiria comparecer. A publicação provocou acusações nas redes sociais de que ele teria apostado contra a própria presença no evento para lucrar com a informação. 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
2: É, já tamo por aqui. É a tua rádio pra manhã, pra tarde, pra noite, pra fazer sempre o melhor climaço. Ó, quem é que tá aqui com a gente? Tem, tem a Luciane, tá mandando aí pra todo mundo. Valeu, Lu! Também a Jéssica e o Alaor, mandando pra quem? Pra Silvane, tá mandando uma bem linda aí, especial. Tá bom? Que é a paixão da minha vida. E aqui também, ó, tem a Zuleika, tá mandando uma banda aí bem especial. Tá certo? Vamos que vamos!

0: nova deles, San Marino, agora com o Cris. Ó, quem tá aqui comparecendo e vindo com tudo é o Josemar. Valeu, amigão. Tamo aqui na nossa tarde mais alegre, divertida e descontraída. Quem mais aqui? A Silvane, né, que tá mandando pra todo mundo aí. Valeu, Silvane. A Geisiane, que tá mandando aí pra Bruna, que tá de aniversário. Parabéns, muitos anos mais. 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
1: eu moro aqui,
0: não vai faltar. Você mora...

É, vamos lá, que tá rolando e vai rolar aí a nossa charadinha da tarde, ok? Valendo até as 4, tá certo? Aí depois vai ter aí o Cláudio Fly aqui com o sertanejão mais bem classificado da 100.5. Vamos aqui, tá chegando elas aí, ó. Vamos escolher uma bem legal pra você participar com a gente aí, ó, na nossa programação. Ó, quanto mais você pega, maior ele fica. Quanto mais você pega, maior ele fica. Tá bom? Tá valendo aí no 992229878.

Tem a participação aí da Luana, tá mandando pra todo mundo, obrigadão. Ó, na sequência, tem essa linda pra combinar com esse tempo, né? Tempo de amores, de paixões, de sentimentos. E quando o tempinho tá assim, eu fico mais aguçados. E aí, meninos?

0: Zé de Camargo, coisa mais linda do mundo, né? É, irmão da lua, amigo das estrelas. E o neto pergunta pro vô: ô vô,
1: fala neto, que tu quer agora?
0: Vô, se tu pudesse ser uma fada, qual é a fada que tu queria ser?
1: Olha, eu queria ser a fada do dente.
0: Mas por que fada do dente?
1: É pra mim ficar na boca de todo mundo.
0: Ó, o velho. Vamos que vamos aqui, ó. Quem tá participando com a gente, boa tarde. Na resposta da charadinha aí, Sandrelli Loss tá com a gente aí. O Sérgio Perim também tá participando. Valeu, amigão. E vamos aqui no intervalinho rápido. Já já tem mais. Depois dessa, temos um intervalo especial aqui, ó. Mais um lançamentaço da 100.5.

0: ligada aí com a gente. Sempre.
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11: 3 horas e 32 minutos.
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13: 15 graus.
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21: É, Cristal! Ó, quem tá participando com a gente aqui da Charadinha. Ó, quem é que tá mandando aí? Vai lá, diga.
22: Boa tarde.
21: Boa tarde.
22: Queria pedir uma música. É. Morena Misteriosa. Tá é bom. A Fátima do Marmaço.
21: Tá bom, Fátima. Tudo de bom aí, guria. Tá certo? Também tem aqui o Angelo. Tá mandando uma bem linda pra Jussiane. Vamos dar uma brilhada agora. 24 para as 4. Até daqui a pouquinho eu tô aqui. Seu amigão da

0: vovó, Venzinho. Vai aí decolando no sucesso. Indústria musical aqui na nossa tarde. Voa, voa, voa. Nas alturas do sucesso. Fica ligado aí com a gente.
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11: 3:47.
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13: 15 graus.

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acontece, aquela sua. É, valeu, tô ficando por aqui, já na sequência tem ele, Cláudio Fly aí, no sertanejaço

0: Faz barulho pro Luciano Passarella aí, gente.
1: Obrigado, rainha. Obrigado, gente.
0: Top demais.

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5: 4 horas. 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O movimento de vendas no 28º Pavilhão da Agricultura Familiar alcançou mais de R$ 2.300.000 nos 2 primeiros dias da 49ª Expo Inter, ou seja, o final de semana. Os dados são do boletim diário elaborado pela Emater RS Ascar e incluem vendas das agroindústrias familiares, do artesanato, de flores e plantas e das cozinhas. No primeiro dia de feira, no sábado, marcado pela chuva intensa, foram comercializados mais de R$ 1.700.000 em produtos. Já no domingo, com o tempo mais firme e maior circulação de público, as vendas chegaram a R$ 1.300.000. A entrega do fim de semana foi registrada mesmo com as condições climáticas adversas e o domingo apresentou crescimento nas vendas em relação ao primeiro dia de feira. 10 de cada 10 brasileiros, 7 que acreditam ter sido vítimas de ilegalidades consideram difícil ou muito difícil encontrar informações sobre seus direitos e processos judiciais. O dado é de pesquisa conduzida pela Ipsos sob encomenda pelo portal de informações jurídicas Jus Brasil, apresentada com exclusividade. A pesquisa mostra que 72% dos entrevistados ou alguém de seu domicílio tiveram ou podem ter tido algum direito violado nos últimos 12 meses. Desse total, 36% têm certeza de que houve uma violação e outros 36% suspeitam que isso tenha acontecido. Não coloque limites em seus sonhos, coloque fé. 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Um novo tipo de míssil que explode se fragmenta antes de tocar o solo, que foi utilizado pela primeira vez em combate pelos Estados Unidos durante a guerra contra o Irã, deixou um amplo rastro de destruição e dezenas de mortos, incluindo civis, segundo um relatório de instituto especializado. Os Estados Unidos lançaram 3 mísseis de ataque de precisão contra a cidade de Lamert, no sul do Irã, o primeiro dia da guerra no Oriente Médio, no mesmo dia em que outro ataque com míssil Tomahawk matou centenas de crianças e professores em uma escola em Minab. Esse ataque atingiu uma escola e um centro esportivo e a composição desses mísseis amplificou o número de mortos e a destruição causada, segundo uma análise feita pelo monitor de conflitos Airways. Foram pelo menos 21 civis mortos, incluindo 7 crianças, e alguns deles estavam a 50 metros do ponto da explosão. 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
5: Próxima edição, às 5 horas.
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8: Opa, por aqui agora eu faço companhia para ti, meu amigo, para ti, minha amiga. Estamos chegando nesta tarde de instabilidade aqui em Soledade. Estamos aí com 16 horas mais 3 minutos, temperatura em 15 graus. 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
8: Cristal do Canal. É só chamar e agora nós chegamos com o que tem de melhor na música sertaneja. Até às 5 horas eu te faço a companhia. Chitãozinho e Chororó. Vamos brincar de ser feliz, né, pessoal? Chove lá fora.

0: Chitãozinho e Chororó, no ao vivão pra você, na programação da sua tarde, aqui na tua Rádio Cristal 100.5. Não esqueça, hein? 17 de outubro.
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É a tua Rádio Cristal. Nesta programação da tarde, vamos nós embalando e tocando a boa música sertaneja que você gosta de ouvir. Agora tem Zezé de Camargo e Luciano, Pra Não Pensar em Você. 16 horas mais 10 minutos, 15 graus.

0: Zezé de Camargo e Luciano. Sucesso pra você do passado, pra não pensar em você.
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0: É isso aí. Vamos juntos. Em Alta, são 16 horas mais 15 minutos. Temperatura em 15 graus, tempo estável, né? Friozinho chegando por aí, pessoal. E claro, vamos aguardar aí o tempo dar uma firmada, melhorar um pouco mais, né? Depois de muita instabilidade no final de semana também. Tivemos, inclusive, registros em alguns pontos aqui na região de Soledade com granizo, né? Inclusive hoje, o chefe de gabinete falando conosco, né? Na manhã do jornalismo da tua Rádio Cristal, sobre alguns pontos aí, o Rodolfo Tatim destacando estas informações. Mas nada demais, graças a Deus, né? Seguimos para Atacadão Center, Solos Confecções, CS Flores e Presentes, Magazine Luiza, também aqui na sua tarde. Vamos lá, de mais música, mais canção bonita para você que está ligado conosco, para você que está ligada também na programação. Muito obrigado pela audiência, para a turma toda aí que está com a gente, né? Na cidade, também lá no interior. Que bom que você está na sintonia. Continue sempre com a gente aqui na tua Rádio Cristal. Saudade.

E vamos nós até as 17 horas, tocando a boa música, nos encaminhando aí para mais um final de tarde, hoje segunda-feira. Último dia do mês de agosto, hein? Seja bem-vindo, setembro, que está batendo em nossa porta. Daniel, que era eu.

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6: 4:27.
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8: 15 graus.
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2: É por aqui mesmo, até as 17 horas, a boa música sertaneja tocando forte pra você no teu final de tarde já, né? Agora tem mais, tem muito mais o que você gosta de ouvir, Bruno Marrone. Vidro Fumê, 16h30.

0: Marrone. Vidro Fumê, aqui no Alta. 16 horas mais 33 minutos. 16 com 33. Seguimos por aqui te fazendo aquela companhia legal.
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0: E vamos nós então. Ataíde Alexandre. Laço aberto.

Eita, moda bonita essa, hein, na tarde da tua Rádio Cristal. Uma boa tarde para quem está trabalhando, começando a semana. Vamos lá, né, pessoal? Começando essa semana bonita, mesmo com chuva de instabilidade, ela não deixa de ser linda e maravilhosa, né? Principalmente agora que estamos concluindo o mês de agosto. Seguimos? Vamos lá, então.

Vamos juntos até as 17 horas. Para quem está chegando, para quem está saindo, levando de carona. Bom começo de semana, semana bem estranha, né? Termina o mês e começa setembro. E muita programação por aí, aqui na tua Cristal.

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2: 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Vamos em frente então, pessoal. Na reta final aí já estão faltando 17 minutos. 17 minutos estão faltando agora para as 17 horas. Daqui a pouquinho tá chegando o amigão Guga aí, né? Com a boa música tradicionalista. Daqui a pouco ele chega. Enquanto isso, João Mineiro e Marciano vão dando recado aqui na sua tarde da tua Rádio Cristal 100.5. Faz bem pra todo mundo. João Mineiro e Marciano, Milagre da Flecha.

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5: 4 horas e 50 minutos.

0: 15 graus.
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alta. Já já tem notícias da hora e também na sequência, boa música do Rio Grande com o colega Guga, daqui a pouco mais. Para finalizar, Chico Rei, Paraná, Alma Transparente, a todos uma boa tarde. Muito obrigado pelo carinho do Rádio Ligado. Paz e bem!

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1: 5 horas. Notícias da hora. Vamos às informações da central de conteúdo da tua rádio.
2: Na microrregião de Veranópolis, o destaque é para a participação de agroindústrias na 49ª edição da Expo Inter, que teve início neste sábado, dia 29 de agosto, e segue até 6 de setembro, no Parque Estadual de Exposições Assis Brasil, em Esteio. De Veranópolis participam a agroindústria de embutidos Bes, Mel da Longevidade e Artesanato Fontana. De Fagundes Varela estão presentes a vinícola Bassani, embutidos Bergamaschi e Agroindústria Valente. Já de Cotiporã participam a Cave Piccoli e a Agrobreda. Considerada uma das principais feiras de agronegócio do país, a edição deste ano reúne cerca de 2 mil expositores. Com o tema Nosso Futuro Tem Raízes Fortes, a Expo Inter tem visitação das 8 horas da manhã às 8 horas da noite. Os ingressos custam R$ 22,00 para o público geral e R$ 11,00 para estudantes, idosos e pessoas com deficiência. Da tua rádio veranense de Veranópolis, Monique Ziliotto.
3: Em Marau, destaque para a prisão em flagrante realizada pela Brigada Militar e pela Polícia Civil de um homem de 35 anos investigado pelo sequestro e estupro de uma menina de 10 anos, além do furto de um automóvel. O crime aconteceu na cidade de Passo Fundo e a prisão em Marau. A abordagem ocorreu na tarde desta segunda-feira na Avenida Barão do Rio Branco, onde o suspeito foi localizado após fugir de Passo Fundo. No domingo, dia 30 de agosto, o homem enganou a avó da vítima e levou a criança de carro, sendo ela encontrada horas depois pelas forças policiais no trevo da Roselândia. O homem foi encaminhado à Delegacia de Polícia de Marau para a formalização da prisão e o inquérito segue sob a responsabilidade da Delegacia de Polícia da Criança e do Adolescente de Passo Fundo. Da tua rádio Alvorada de Marau, Eduardo Serri.
4: Em Vacaria, a 23ª Coordenadoria Regional de Educação recebeu a nomeação de 72 professores aprovados em concurso público. Segundo a coordenadora da 23ª Coordenadoria CRE, professora Giovana Rissardi Baldin, os profissionais devem ficar atentos aos e-mails enviados pela Secretaria Estadual de Educação, onde estão as orientações, prazos e procedimentos para apresentação da documentação. Os nomeados têm 15 dias para encaminhar os documentos e, posteriormente, passarão por perícia médica e psicológica. Da tua Rádio Fátima de Vacaria, Júlia Rodrigues.
5: O município de Ibiraiaras prepara uma programação especial para as Semanas da Pátria e Farroupilha. Entre 1º e 7 de setembro, haverá horas cívicas, apresentações e uma caminhada cívica no dia 4, envolvendo escolas e a comunidade. Já para a Semana Farroupilha, que ocorre de 12 a 20 de setembro, o evento, em parceria com o CTG Fogo de Chão, a programação inclui jantar fandango, acampamento Farroupilha, futebol de bombacha, concurso do melhor arroz de carreteiro, desfile farroupilha e torneio municipal de tiro de laço. Da tua rádio Cacique de Lagoa Vermelha, Daniel Carvalho.
6: Na área de cobertura da tua rádio Garibaldi, na tarde deste domingo, a Polícia Rodoviária Federal, em Bento Gonçalves, apreendeu medicamentos de origem estrangeira e diversas mercadorias sem comprovação de regular importação durante fiscalização na BR-470. Os policiais abordaram um automóvel com placas de Cachoeirinha. Durante a fiscalização, o condutor informou que retornava do Paraguai e que realizava viagens frequentes para adquirir produtos destinados à revenda na região metropolitana. Em revista no veículo, os policiais encontraram 13 ampolas de medicamentos de origem estrangeira. A importação e comercialização desses produtos dependem de autorização e controle dos órgãos competentes. Da tua Rádio Garibaldi, João Paulo De Luca.
7: Nesta terça-feira, estará em Soledade para atender a população a Agência Reguladora Intermunicipal de Saneamento, AGESAN-RS. A equipe da AGESAN estará na Prefeitura de Soledade para atender a comunidade e receber manifestações relacionadas aos serviços de água e esgoto no município. O atendimento será realizado no Salão Nobre Adão Martins de Freitas, no segundo piso da Prefeitura, das 9 às 12 e das 13 às 16 horas. A população pode procurar a ouvidoria para apresentar situações como falta de água ou interrupções alterações no abastecimento, vazamentos e problemas na rede, problemas relacionados ao esgoto, cobranças indevidas ou dúvidas sobre a fatura, solicitações de ressarcimento, além de outras dúvidas, reclamações e sugestões relacionadas aos serviços. Da tua Rádio Cristal de Soledade, Cláudio Flaim.
8: A Secretaria Municipal do Turismo e do Desenvolvimento Econômico de Caxias do Sul participa do 9º Seminário Estadual de Turismo de Natureza em Três Coroas. O evento reúne profissionais do turismo, gestores públicos, empresários, pesquisadores, estudantes e representantes de entidades do setor para discutir desafios, oportunidades e perspectivas para o desenvolvimento sustentável do turismo de natureza no Rio Grande do Sul. O Seminário Estadual de Turismo de Natureza consolidou-se como um importante espaço de debate e troca de experiências sobre o turismo e o lazer em ambientes naturais. Da tua Rádio São Francisco de Caxias do Sul, Luan Varela.
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2: Fala, gauchada amiga, são 17 horas, 7 minutos, 15 graus a temperatura no Centrão de Soledade. Que bom ter a tua companhia, que bom saber que você está ligado, sintonizado com a gente no 100.5 do teu rádio. E depois da boa comunicação do Cláudio Fly, nós vamos chegando a partir de agora com a marca campeira desse Rio Grande. Fique sintonizado, ligado com a gente no 100.5 do teu rádio também, né? Sintonizado, linkado com a gente pelo site da tua rádio, que além da parte musical, muitas informações, muitas notícias de Soledade, o Rio Grande, o Brasil em evidência com a gente. 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Ligue e participa, 3381-9100, também no nosso WhatsApp Campeiro 99222-9878. Manda a tua mensagem pedindo a tua música. 3381-9100, liga aí, né, Che, pede a tua música, participa com a gente da programação Campeira e Altaneira do Rio Grande, eu te aproxega na tua rádio.

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2: Tá ligado, chama amiga, são 17 horas, 15 minutos, 16 graus a temperatura no Centrão de Soledade. Vamos retornando ao vivaço aí, começando essa semana. Já estamos enxergando já o mês de setembro, né, tia? Isso mesmo, que bom ter a tua companhia, que bom saber que você está ligado, sintonizado com a gente e também, né, sempre de pé no estribo conosco, a loja La Vitória, para prenda, a manta, saia e camisa, para o peão, a bota, bombacho, chapéu e tem a moda gaúcha para a família toda, do recém-nascido até o mais adulto. 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Já que estamos chegando na semana, estamos costeando já a semana farroupilha, né, tchê? Quero mandar um abraço pro meu amigo André, tá lá na barbearia, sempre ligado com a gente, obrigado mesmo pela companhia, né, desse parceiro, esse não frouxa o garrão, né, tchê? Vamos trazendo também essa música aqui para todos os bigodudos aí da Soledade região. Quem canta pra gente é o Portal Gaúcho, tchê. É uma

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2: Pai gauchada amiga, hoje dia 31 de agosto. É isso mesmo, para Rosemari Confecções e Calçados, nós vamos mandando um abração pro pessoal que tá de aniversário hoje. É dia do aniversário do Adriano Bender Júnior, do bairro Farroupilha, Aline da Rosa Ortiz, também Angelita Mutoni Brunoro, no bairro Missões. Quem está de aniversário também é a Ariane Silveira da Rosa, no bairro Expedicionário, Everton Geringer, no bairro Centro, também Gabriel Rodrigues, Gilson de Moura Vieira, lá no bairro Expedicionário. É dia do aniversário da Iraci da Silva de Oliveira, do Farroupilha, também Janaína da Silva Oliveira, também José de Andrade, também está de aniversário hoje, José que Matias de Jesus, do bairro Fontes, também Jurema Lorena, no Farroupilha, Justina da Silva, também Karine dos Santos de Moraes, na Promorar, está de aniversário, e hoje dia 30, Luana Ortiz Loff, no bairro Missões, Luiz Fernando de Oliveira Baldi, também aniversário da Luísa Yolanda Rocha Vasconcelos. Quem tá de aniversário é Maria de Lourdes dos Santos Brandão, Maria Eloar Dias, no bairro Ipiranga, Maria Inês Moraes de Oliveira, também no bairro Centro. Quem tá de aniversário é Mauro Adriano Lodi, Roberta Machado de Freitas, também Rogério Horácio de Moura. Quem tá de aniversário também é Sayonara Ferreira Dias, também a Sandra Maria Quinop da Rosa, também Simone de Lima Pancote. Quem tá de aniversário, Thaís Bernardon Forte, Terezinha Nunes da Silva, também Zilda da Silva Zanotelli. Dia 31, quem vai comemorando mais o aniversário, Ana Vitória Balbinotti Canofre, também Aline da Rosa Ortiz, em Barros Cassal, é aniversário também do Diego Triquês. Euclides Balgraz em Ernestina, Frei Protásio Ferronato, quem tá de aniversário também, Matheus Portela Miranda, Nilson José Melo Bonês, também Osmar Ross, lá no bairro Botucaraí. Pedro Agostinho, Ortiz Portela, também Pietro Seulan e Ibirapuitã, quem tá de aniversário também, Rafaela Perim, também Wellington Lodi dos Santos. Portanto, pessoal lá na Rosemari Confecções e Calçados, sempre ligados com a gente, um grande abraço para vocês também, pessoal que tá lá na loja, ligadinho com a gente, escutando o Tia Proxega aqui na tua rádio.
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Não sou padre nem pastor, sou apenas um autor que canta sua verdade. 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
8: Cinco horas e 41 minutos.
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10: 15 graus.
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17h47. Vamos retornando ao vivaço aí com a boa música Campeira do Rio Grande, sempre com a gente Bibos Autopeças. 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Um abraço pra amiga Neca, lá no bairro Missões também. Meu amigo Emanuel, estão sempre ligados com a gente. Obrigado e meio pela parceria e companhia. Cartão de mate cevado lá, né, Tia?

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1: Aí Walter Moraes cantando pra gente esta marca Dia de Chuva aqui na programação Campeira do Rio Grande. O Te Aproxiga na tua rádio. Vamos chegando pro lado do arremate da primeira hora. Agradecendo todos vocês que estão ligados, sintonizados com a gente na frequência 100.5 do teu rádio. Também o pessoal que vai linkado conosco pelo site da tua rádio. Obrigado e meio pela companhia, né? Vou deixar vocês também na companhia do próximo colega que chega aqui pro encargo do serviço. Nós vamos retornando amanhã na mesma esquina com a mesma gaita e o mesmo gaiteiro. Vamos chegando a este momento fantástico também na nossa programação, um momento de tirarmos o nosso chapéu para dar uma proseada com o arquiteto do universo. Forte abraço, fiquem todos com Deus, paz e bem. 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
4: Chegamos ao final de mais uma tarde. Convidamos a vocês, irmãos e irmãs, para um momento de reflexão, um momento de paz. Na liturgia de hoje temos a carta de São Paulo aos Tessalonicenses que diz: Mas vós, irmãos, não viveis em trevas, para que esse dia vos surpreenda como um ladrão. A espera da vinda definitiva de Jesus, o que chamamos de parusia, sempre foi algo significativo para as comunidades. Muitos se convertiam na expectativa desse evento, que para eles significaria a implantação do reino de Deus e o julgamento final. Em um primeiro momento, os próprios discípulos esperavam que a qualquer momento os céus se abrissem e Jesus viesse em sua glória. No entanto, com o passar do tempo, foi-se compreendendo que Deus age além do tempo, porque Deus é Senhor do tempo também. Não se trata só de um dia marcado, mas de um processo de salvação e de encontro com Deus. Aqui o autor da carta exorta a comunidade sobre essa angústia da espera. Ele lembra que não se pode viver em função dessa espera, mas que as boas obras e o testemunho da fé devem ser critério gratuito para a vida dos que creem. Havia também uma ideia de que a segunda vinda de Jesus já poderia ter acontecido, mas em segredo, restrita a alguns. Eles diziam: Vós sabeis perfeitamente que o dia do Senhor virá como ladrão noturno. Ou que, de fato, ela seria iminente a qualquer hora. Mas essa interpretação aos poucos é corrigida. Aqui os que creem, os membros da comunidade, são apresentados como filhos da luz, como filhos do dia, em contraste com as trevas e a noite. São, portanto, despertos e atentos, e não sonolentos ou distraídos. Esse dia passa a ser entendido não só como o dia da vinda do Senhor, mas como o dia presente, como o dia de encontro com Deus, que se dá sempre no agora. Deus nunca está ausente, por isso todo momento é oportuno de encontro e comunhão com Ele. Rezemos um instante. Vem, Senhor, faz morada em nossa vida e guia nossos atos. Sabemos que estás sempre conosco e tua companhia nos fortalece. Permite que nossas atitudes sejam a imagem de ti e fortalece nosso coração nessa caminhada. Que assim seja. E a vocês, irmãos e irmãs que agora me acompanham, que o Senhor da paz e do bem vos abençoe e vos guarde. Em nome do Pai, do Filho e do Espírito Santo. Amém.
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1: Muito bem, estamos chegando agora na programação do Teatro Chega, nessa segunda parte, depois do nosso amigo Guga, né? Agora vamos dando sequência aqui na programação do programa Gaúcho, programa do Rio Grande, nesse final de tarde, começo de noite. Os amigos aí, né, que estão na sintonia com a gente, quem está chegando em casa, né, quem está também começando o trabalho, tem muitas pessoas que começam a trabalhar nesse horário. E que bom, né, que está na sintonia aqui da programação do TA Prochega. Juntito no Mas, até às 19 horas, de mate na mão, vamos destacando a boa música do Rio Grande. E o Carlinhos Gonçalves já se apresenta lá no palco grande aqui da tua Rádio Cristal para cantar a música Galponeira, A Volta do Estradeiro. 18:05, 15 graus. 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

0: Aí Carlinhos Gonçalves, cantando A Volta do Estradeiro, quando são 18 horas mais 9 minutos, temperatura em Soledade 15 graus, estamos agora percebendo aí os raios solares, né? O sol que vai se pondo, mas já está dando um sinal que amanhã deve aparecer aí novamente, né? Deve dar o ar da graça, o sol que já estamos com saudade.
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0: É a programação do Te Aproxega, boa música do Rio Grande. Garotos de Ouro, Ânsia de Baile. Já estamos aí no ritmo da semana farroupilha.

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1: Feito, Brick. Vamos em frente. São 18 horas mais 13 minutos. Aqui na Soledade, região norte do estado, na região da Serra do Alto do Botucaraí. 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Alô, meu amigo Neuri. Como é que tá a coisa por aí, meu irmão? Forte abraço, obrigado pela audiência. Está sempre na ligação direta aqui da programação da tua Rádio Cristal. Ainda mais agora, né? Com o programa Te Aproxega. 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Também daqui a pouco nós temos o resultado da loteria. Aqui na programação, nós temos aqui o Adonis Rede Integrada, Banrisul, que parabeniza a ganhadora do prêmio 50 mil, né? Do Trilegal. 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Adonis Rede Integrada Banrisul daqui a pouquinho traz o resultado da loteria também. 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Não perca a hora, gente. São 18 horas mais 16 minutos, 18 com 16. É a programação do Te Aproxega. Vai te aproxegando, meu amigo da cidade, meu amigo aí do interior. Fica muito à vontade, vai dando volume no rádio, vai preparando o chimarrão e vamos juntos até às 19 horas cantando bem alto, porque nós estamos já no ritmo da Semana Farroupilha. E a tua Rádio Cristal vai pilchada transmitir grandes eventos, hein? Nos quatro cantos.

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8: Seis horas e 23 minutos.
9: Graus.
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Copa de Chimarrão. Vamos juntos até às 19 horas. Um abraço para o nosso amigo. Deixa eu ver aqui quem é que tá mandando. O Everton Schneider. Alô, meu amigo Everton Schneider. Mas que chimarrão bonitaço, meu irmão, hein? A erva velha verde lá, ó. E o mate vai espumando. E nem o leite da Bragada. Tá um espetáculo esse teu chimarrão, meu amigo Everton Schneider. E a patroa Rita. Mas esse mate tá com cara de que foi a dona Rita que fez, né? A filhota Helena também, um abraço. E com o ouvido ligado na Cristal. Valeu, meu amigo Everton Schneider, na sintonia do horário da programação. A querida amiga Rosemary, a Rosemary Confecções, né, e Calçados também estão com a gente, né, Rosemary? Um abração, querida. Muito obrigado pelo carinho da audiência aí também. Tá no chasque aí do final da tarde, aqui na programação do Teatro Chega. Daqui a pouquinho tem o resultado da loteria. Isso, daqui a pouquinho tem o resultado da loteria. Enquanto isso, vamos chamar aqui para cantar na programação, né, o saudoso Gildo de Freitas. Faça uma criança sorrir. Alô, Lar Mãe Cúria, um abraço para esse povo querido.

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2: Muito bem, em nome do Adonis, Rede Integrada, vamos com os resultados da loteria das 18 horas. Quinto prêmio, 6.449. 6.449. Quarto prêmio, 3.919. Quarto prêmio, 3.919. O terceiro prêmio, 3.001. 3.001. Segundo prêmio, 252, ou melhor, 5291. Segundo prêmio, 5.291. O primeiro prêmio, 7.085. Primeiro prêmio, 7.085. Vamos somente com as centenas agora, né? Quinto prêmio, 449, 449. O quarto prêmio, 919, 919. O terceiro prêmio, 001, 001. Segundo prêmio, 291, 291. E o primeiro prêmio, 085, 085. Resultado das loterias aqui no T Aproxega. 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
2: Opa, seguimos aqui pela Rede Tua Rádio, tocando a boa música do Rio Grande. Para quem está na sintonia conosco, deixa eu ver aqui quem está participando conosco, nosso amigo Júlio. Grande Júlio César, buenas, meu amigão. Como é que está? Tudo certo?
3: Boa noite, meu amigo.
2: Boa noite
3: a todos os ouvintes da Tua Rádio Cristal. Nós estamos aqui acelerando rumo a São José do Herval e levando de carona a tua programação. Se possível for, roda a música No Império das Estâncias com os Monarcas.
2: Certo, tem mais um recado.
4: Rumo a São José do Herval, tio e sobrinho, lindos!
2: Falou, meu irmão! Eita, tio e sobrinho aí no volante, né? Cuidado, olha a luz lá baixa, luz alta.

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1: 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Seguimos! São 18h43. Tá rápido esse programa aqui, né? Uma horinha com a boa música do Rio Grande até as 19 horas. Te fazendo companhia por aqui. Pra quem pediu a boa música aqui, né, com o meu amigo Júlio César Viana, que está na estrada aí, na 386, é isso? E também a companhia do afilhado, é isso? Então, um abraço no Império das Estâncias, com os Monarcas.

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2: 6:49.
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2: 15 graus.
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7: Muito bem, Paulinho Paes está aqui com a gente para trazer as informações da programação da tua Rádio Cristal, Segurança Pública e, claro, as notícias atualizadas neste horário da programação. Tudo bem, Paulinho? Seja bem-vindo. Boa noite.
8: Boa noite, Cláudio. Ouvintes da tua Rádio Cristal, a informação do momento que nós queremos registrar aqui é sobre uma tentativa de feminicídio e vicaricídio registrado em Soledade, lá no bairro Botucaraí. Na semana passada, inclusive, a reportagem da tua Rádio Cristal repercutiu aí com o promotor da justiça, Marcos Freza, a decisão da justiça local em conceder medidas cautelares para o autor desta tentativa de feminicídio e vicaricídio. Com isso, houve recurso por parte do Ministério Público até o Tribunal de Justiça. E hoje houve uma decisão contrária à decisão da Justiça local, dando conta de que o autor seja preso e, consequentemente, seja recolhido ao presídio estadual de Soledade. De acordo com as informações que nós recebemos, esta decisão, ela já foi determinada e o homem autor já foi recolhido ao presídio de Soledade. Então, esta é uma informação importante do recurso que aconteceu por parte do Ministério Público, através do promotor Marcos Freza, recorrendo da decisão de primeira instância da justiça local, que determinou medidas cautelares para o autor da tentativa de feminicídio e vicaricídio em Soledade. Inclusive, ele foi posto em liberdade com medidas cautelares, e no Tribunal de Justiça houve a revogação, então, desta decisão por parte da justiça local. Nós seguiremos acompanhando e a qualquer momento estaremos trazendo mais informações sobre este assunto que repercute aqui na comunidade de Soledade. Uma mulher que foi vítima de tentativa de feminicídio com vários disparos de arma de fogo, e também o seu filho, uma tentativa de vicaricídio que foi registrada no município de Soledade, no bairro Botucaraí, e tem esta decisão que foi anunciada. Inclusive, nós estamos conversando com o promotor de justiça Marcos Freza, que nos passou esta informação.
7: Perfeito, Paulinho. Obrigado pelas informações aqui na programação da tua Rádio Cristal neste final de tarde.
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7: A Rádio Cristal vai ficando por aqui com a programação do Te Aproxega, agradecendo o carinho, a audiência de todos. Newton Ferreira, Marcas do Tempo, a todos um bom final de tarde e uma ótima noite de segunda-feira.

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1: Francisco de Assis, uma semente de vida eterna.
2: Irmã Morte, louvado sejas, meu Senhor, por nossa irmã a morte corporal, da qual homem algum pode escapar. Ai dos que morrerem em pecado mortal, felizes os que ela achar conformes à tua santíssima vontade, porque a morte segunda não lhes fará mal. Antes a morte era nossa inimiga, mas depois de Cristo ter vencido ela em sua ressurreição, a morte é nossa irmã. Não há o que temer quem deposita sua confiança em Deus. Não há o que temer diante do desejo último de nos reencontrarmos como Pai. Louvado sejas, meu Senhor, pela irmã morte. Seja um franciscano, seja uma franciscana, paz e bem.
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12: Reportagem Gabriela Noronha.
13: Acompanhar os primeiros dias de um recém-nascido, o aleitamento, as primeiras vacinas.
14: Passando pelos marcos da primeira infância e monitoramento da estatura e peso ao longo dos anos.
13: Um acompanhamento que é feito pelo SUS.
14: E a caderneta da criança é uma importante aliada neste processo.
15: A caderneta da criança, entregue ainda na maternidade, acompanha meninos e meninas até os 9 anos. Ela reúne informações sobre vacinação, alimentação e saúde bucal, além de permitir o acompanhamento do peso, da altura e do desenvolvimento da criança. E cuidar de cada etapa desse crescimento faz parte da rotina de muitas famílias. A Bianca Povoa, moradora de Brasília, por exemplo, faz questão de acompanhar a evolução do filho Gustavo, de 9 meses. Todos os meses procura a unidade de saúde para manter os cuidados com o bebê em dia.
16: Primeiro é a prevenção. Quando o bebê nasce, a gente não sabe ao certo como lidar, o que fazer. Então, esse acompanhamento é importante. Desde o primeiro atendimento, no geral, a saúde deles é o que mais importa para a gente, né?
15: No Sistema Único de Saúde, esse acompanhamento começa nos primeiros dias de vida, com atenção ao recém-nascido, apoio ao aleitamento materno e as vacinas. A médica de família e comunidade, doutora Camila Damasceno, orienta as famílias a procurarem a unidade de saúde de referência para manter o acompanhamento em dia.
17: A gente avalia, primeiro, alimentação, então se a criança está amamentando ou se por algum motivo ela não pôde ser amamentada, se ela está usando uma fórmula adequada. A gente observa também peso, altura, tamanho do perímetro cefálico, né, que é o tamanho da cabeça da criança.
15: E os cuidados continuam durante toda a primeira infância. Além da alimentação adequada e da vacinação, brincar, conversar, ler e estimular a criança também são importantes para o desenvolvimento saudável. A técnica da Coordenação Geral de Atenção à Saúde das Crianças, Adolescentes e Jovens do Ministério da Saúde, Tatiana Selbman, explica que todos esses marcos de desenvolvimento são monitorados com a ajuda da caderneta.
18: E para o profissional de saúde, ela vai ser importante não só para acompanhar o crescimento, né, mas também para a vigilância do desenvolvimento infantil. Então, com a ajuda do cuidador, o profissional de saúde, ele tem a possibilidade de avaliar os marcos de desenvolvimento, como aquela criança está se desenvolvendo, né, em cada momento da sua vida.
15: Para garantir esse acompanhamento e manter os registros atualizados, é importante que as famílias levem a caderneta da criança em todas as consultas. Reportagem Pablo Mundim.
13: O estudante que não recebeu parcela do programa PEDMEIA pode verificar a situação do pagamento e checar se há pendências ativas.

0: ativas em seu cadastro.
1: Antes de qualquer coisa, é importante verificar o motivo pelos canais oficiais e gratuitos de consulta.
2: O pagamento da quinta parcela do Pé de Meia já está caindo na conta dos estudantes de todo o Brasil e os depósitos vão até 31 de agosto. Mas o que fazer se você ainda não recebeu o dinheiro na data prevista pelo calendário? Em primeiro lugar, calma. A ausência do depósito não significa que o benefício foi perdido. Fatores como dados de presença ainda não enviados pela escola, pendências no CPF ou atualização do CAD único podem adiar a liberação. Como as redes de ensino possuem prazos para corrigir as informações, o valor retido pode ser pago de forma retroativa, como explica a Coordenadora Geral de Articulação com Redes e Beneficiários do Pé de Meia no MEC, Ana Cecília Vera.
3: Então, se o estudante ele não recebeu uma parcela naquele momento, isso não significa necessariamente que ele perdeu o incentivo. Por quê? As secretarias e institutos federais eles têm períodos para corrigir, para complementar as informações. E quando isso acontece dentro das regras e dos prazos do programa, e o estudante cumpre todos os critérios, a parcela pode ser enviada para o pagamento em um ciclo posterior. Por isso, né, inclusive, tem os estudantes que podem receber mais de uma parcela em um determinado período de pagamento.
2: Antes de tomar qualquer providência, comece consultando os canais oficiais para identificar o motivo da retenção, como o extrato e a autorização de movimentação no aplicativo Caixa Tem. Ana Cecília Vera complementa a sugestão.
3: Principal orientação que eu dou é, antes de concluir que você perdeu uma parcela, né, primeiro espere o término da período de pagamento, olhe sempre a sua data de nascimento e, mais importante, consulta a sua situação no Consulta Pé de Meia, tá? estudante.pedemeia.mec.gov.br, porque lá você vai conseguir acompanhar sua situação detalhada no programa e se existe, né, alguma pendência ou informação que ainda está sendo, né, enviada pela Secretaria de Educação, pela sua escola, tá bom? Para entender os próximos passos.
2: Então, vamos reforçar as dicas. Se identificar inconsistência de frequência, procure a secretaria da sua escola. Acompanhe seu benefício no aplicativo Caixa Tem e consulte sempre o portal estudante.pedmeia.mec.gov.br. Reportagem Gilberto Evangelista.
0: E celebramos em agosto o folclore brasileiro, uma época para lembrar das lendas e personagens que fazem parte da nossa cultura.
1: Quem gosta de histórias de Saci, Curupira e outras lendas brasileiras tem agora um espaço para conhecer mais sobre esses personagens.
0: Para ajudar a ter mais acesso a esse universo, a plataforma MEC Livros criou uma seção especial com 15 obras gratuitas.
4: O MEC Livros passou a reunir em uma sessão especial obras sobre lendas e histórias da cultura popular brasileira. A sessão Lendas do Brasil entrou no ar no dia 3 de agosto e reúne 15 livros que já faziam parte do acervo gratuito da plataforma do Ministério da Educação. A novidade está na organização dos títulos em um espaço específico, o que facilita o acesso dos leitores às obras. Segundo a coordenadora geral de materiais didáticos do MEC, Jaqueline Mello, a iniciativa ampliou a procura pelos livros.
5: O espaço organiza 15 obras que já faziam parte do acervo da plataforma e passaram a ser reunidas em uma mesma sessão. Desde então, os títulos somam mais de 2 mil aberturas realizadas por quase 2 mil leitores. O livro mais acessado é o Livro de Ouro do Folclore Brasileiro, com 682 aberturas. A iniciativa ganha destaque em agosto, o mês em que é celebrado o Dia do Folclore, na data de 22 de agosto.
4: A sessão Lendas do Brasil reúne títulos como Bestiário Brasileiro, de Luiz Antônio Simas, Lendas Brasileiras para Jovens, de Luiz da Câmara Cascudo e Histórias à Brasileira, de Ana Maria Machado. Também estão disponíveis obras de Roger Melo, como Curupira e Corre Cotia. O MEC Livros é uma plataforma gratuita do Ministério da Educação e está disponível para download nas principais lojas de aplicativos. A Biblioteca Digital do Brasil também pode ser acessada por meio de navegador de internet, como Google Chrome ou Firefox. Para mais informações, acesse as redes sociais do Ministério da Educação ou portalgov.br/MEC. Reportagem Júlio César de Oliveira.
1: E estão abertas as inscrições para bolsas de doutorado e pós-doutorado no exterior, voltadas a mulheres negras, quilombolas, indígenas e ciganas.
0: O objetivo é ampliar a participação de pesquisadoras brasileiras em redes redes internacionais de cooperação acadêmica.
1: E fortalecer políticas públicas voltadas a essas mulheres.
0: As inscrições vão até 30 de setembro. E a previsão é de que as bolsas sejam implementadas entre março de 2027 e dezembro de 2028.
1: As informações sobre a chamada pública podem ser encontradas no endereço www.gov.br/CNPQ.
0: Centenas de pessoas morrem diariamente em decorrência de doenças relacionadas ao tabagismo, segundo o INCA, Instituto Nacional do Câncer.
1: Uma campanha do Instituto reforça os riscos do cigarro e dos dispositivos eletrônicos, como os vapes, e destaca a importância da atividade física e do apoio profissional para quem quer abandonar o vício.
6: O cigarro contém, entre outras substâncias químicas, nicotina, monóxido de carbono e diversos compostos tóxicos e cancerígenos. Foi pensando nos malefícios provocados pelo tabagismo que o lutador de jiu-jitsu, Maicon Passos, decidiu procurar ajuda para parar de fumar pela segunda vez.
7: Eu botei na minha cabeça que não quero morrer de uma doença pulmonar. Eu acredito que com acompanhamento psicológico, né, vai ser bem mais fácil.
6: A ajuda que Maico buscou foi na Unidade Básica de Saúde de Vicente Pires, onde uma equipe multidisciplinar acompanha o fumante por um ano para que ele possa abandonar o vício. A coordenadora do grupo, a farmacêutica Larissa Dutra, fala sobre os desafios para evitar uma recaída.
8: A gente insiste para que o paciente não desista, porque a dependência à nicotina, ela é muito difícil de ser vencida. Então, a gente sempre fala para o paciente, não é uma questão de força de vontade, é dependência física e precisa ser tratada como uma doença.
6: Segundo o Instituto Nacional do Câncer, o INCA, por dia, cerca de 440 pessoas morrem em decorrência de doenças relacionadas ao tabagismo. O cigarro também aumenta o risco de desenvolvimento de diversos tipos de câncer. Para o médico Fernando Barros, da Gerência de Vigilância de Doenças e Agravos, uma das preocupações é o aumento do consumo de cigarros eletrônicos.
9: A experimentação do vape, que é uma quantidade muito grande de nicotina que tem nesses aparelhos, que leva o indivíduo a se viciar rapidamente. Esse é hoje nosso grande desafio.
6: Em alusão ao Dia Nacional de Combate ao Fumo, celebrado no sábado, o Instituto Nacional de Câncer realiza a campanha anual de combate ao tabagismo. E o tema deste ano é atividade física e saúde. Treinar não combina com fumar. A coordenadora de prevenção e vigilância do Instituto Nacional de Câncer, Márcia Sarpa, fala sobre a campanha.
10: O uso de produtos de tabaco e nicotina compromete a capacidade respiratória, cardiovascular e o desempenho físico. Já a atividade física contribui para a saúde e é uma importante aliada para quem deseja parar de fumar, ajudando no enfrentamento da fissura e da abstinência.
6: A Organização Mundial da Saúde ressalta os riscos da exposição ao tabaco, em especial durante o período reprodutivo. Segundo a OMS, não existe nível seguro de exposição ao tabaco, seja pelo consumo ativo ou pela exposição à fumaça ambiental. Reportagem Cleide Lopes.
0: Hoje o IBGE disponibilizou os microdados do Censo 2022. Na prática, isso significa acesso ampliado a um conjunto mais detalhado de informações sobre a população brasileira.
1: Os dados permitem aprofundar estudos sobre temas como educação, trabalho, renda, condições de moradia, migração e as características da população.
0: Com essas informações, também é possível conhecer melhor as diferentes realidades do país e identificar necessidades específicas de cada região e grupo da população.
1: E essas foram as notícias do Governo Federal.
0: Uma realização da Secretaria de Comunicação Social da Presidência da República.
1: Com produção da empresa Brasil de Comunicação.
0: Fique agora com as notícias do Poder Judiciário do Congresso Nacional. Uma boa noite.
1: Boa noite para você e até amanhã.
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13: CNJ inaugura ponto de inclusão digital em reserva indígena.
14: Discussões sobre gratificações pagas a bancárias vão ganhar análise mais ampla na Justiça do Trabalho.
13: STJ decide que vítima pode atuar como terceira interessada em processo administrativo disciplinar que apura assédio sexual.
14: Boa noite, eu sou o Arthur Filho.
13: E eu sou Walter Lima.
14: Conselho Nacional de Justiça inaugura ponto de inclusão digital em reserva indígena de Dourados, Mato Grosso do Sul.
13: A estrutura foi instalada no último sábado, dia 29, no terreno de uma escola estadual, na aldeia Jaguapiru, Rony Cruz.
15: A inauguração dos equipamentos da Justiça contou com a presença do presidente do Supremo Tribunal Federal e do Conselho Nacional de Justiça, ministro Edson Fachin. Em seu discurso, o ministro destacou a importância de aproximar o poder judiciário dos povos originários dentro de seus territórios.
16: O ponto de inclusão digital indígena é mais do que tecnologia. É o Estado que inclui, é o Estado que abriga e, portanto, não exclui e não trata os povos indígenas com violência.
15: O espaço permite, por exemplo, o acesso ao balcão virtual de diferentes ramos da justiça. Na prática, a comunidade indígena pode receber orientação para consultar processos, participar de audiências virtuais e buscar informações ou atendimento jurídico, inclusive na língua materna.
14: Vítima de assédio sexual supostamente cometido por servidor público pode atuar como terceira interessada em processo administrativo disciplinar, ou PAD.
13: Essa conclusão é do Superior Tribunal de Justiça, o STJ. Fátima Uchoa.
17: Após manifestação favorável da Advocacia-Geral da União e do Ministério Público Federal, a Corte Especial do STJ negou o mandado de segurança no qual a defesa de um servidor público alegava que a participação das denunciantes resultaria em indevida concessão de poderes semelhantes aos das partes ou do assistente de acusação, que não tem previsão no PAD. Mas, para o relator ministro Antônio Carlos Ferreira, a atuação da vítima nesses casos, inclusive para fazer pedidos e se manifestar no processo, não viola as garantias da defesa nem o sigilo dos autos.
14: Duas discussões sobre gratificações pagas a bancárias vão ganhar uma análise mais ampla no Tribunal Superior do Trabalho.
13: A decisão foi tomada pelo Tribunal Pleno e envolve processos da Caixa Econômica Federal e do Banco do Estado do Pará. Samanta Flor.
18: Os ministros ainda não decidiram se as trabalhadoras têm direito a continuar recebendo gratificações. O que o Pleno definiu, por enquanto, é que essas discussões merecem uma análise mais ampla do TST. Um caso envolve uma empregada da Caixa, o outro uma trabalhadora do Banco do Estado do Pará. Agora os processos vão ser distribuídos para os relatores. Mais adiante, o TST vai julgar essas questões e poderá definir um entendimento para orientar outros casos parecidos.
14: Tribunal Superior Eleitoral, TSE, inicia a preparação dos sistemas que serão usados nas eleições 2026.
13: Assinatura digital e lacração dos sistemas eleitorais serão realizadas no dia 4 de setembro. Estevam Furtado.
19: De hoje até quinta-feira será feita a compilação dos programas eleitorais que reúnem os códigos e componentes necessários para gerar as versões finais dos sistemas. Já na sexta-feira será realizada a cerimônia de assinatura digital e lacração dos sistemas eleitorais. A assinatura digital permite verificar se o sistema usado nas eleições é o mesmo que foi testado e aprovado, sem alterações. A lacração garante a proteção dos sistemas contra modificações. As mídias com os programas ficam sob guarda do TSE e depois cópias são enviadas aos tribunais regionais eleitorais, que preparam as urnas com base nesse material oficial. Todo o processo é acompanhado por instituições fiscalizadoras, que podem verificar a integridade dos sistemas e participar das etapas de auditoria e fiscalização. Após a assinatura digital e a lacração, os resumos digitais dos sistemas são gerados, entregues às entidades presentes e publicados na internet.
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13: A você uma boa noite e até amanhã.
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21: Eu sou Paula Groba.
22: E eu sou Ricardo Nakaoka.
21: E estes são os destaques de hoje do Jornal do Senado, que começa agora.
22: Taxa das blusinhas e MP do mototáxi estão na pauta do plenário nesta terça-feira.
21: Comissão vota PEC da Segurança Pública na quarta-feira.
22: E já está em vigor lei que prevê redução de impostos dos combustíveis e apoio ao etanol.
21: Boa noite.
22: Boa noite.
21: Senadores e deputados retornam de suas bases eleitorais nesta semana para o esforço concentrado de votações no Congresso. E a chamada MP da taxa das blusinhas volta ao centro das discussões do Senado nesta terça-feira. A medida zera a tributação de compras internacionais de até $50.
22: Outras medidas provisórias que também estão na pauta tratam da simplificação de exigências para atividade dos mototaxistas, motoboys e profissionais do motofrete, da criação de uma nova linha de financiamento destinada a motociclistas que atuam no transporte de passageiros e em serviços de entrega por aplicativos. Repórter Pedro Pincer.
23: Os senadores podem votar nesta terça-feira uma lista de pelo menos 9 itens, dos quais 5 são medidas provisórias. Considerada prioridade, uma delas é a MP que altera regras do regime de tributação simplificada para zerar a cobrança do imposto de importação para compras internacionais de até $50. Desde junho de 2024, é aplicada uma taxa de 20% de imposto de importação sobre essas mercadorias. Com a medida provisória em votação, a cobrança está suspensa, mas com validade até 8 de setembro. Caso se torne lei, o fim da chamada taxa das blusinhas será definitivo. O presidente do Senado, Davi Alcolumbre, ressaltou na semana passada a urgência da aprovação da medida.
24: Nós vamos deliberar, então aí ela virá lei para proteger milhões de brasileiros que usam desse instrumento para adquirir produtos muito baratos e terem qualidade de vida melhor.
23: Outras medidas provisórias dizem respeito à simplificação de exigências para a atividade dos mototaxistas, motoboys e profissionais de motofrete, a criação de uma nova linha de financiamento destinada a motociclistas que atuam no transporte de passageiros e em serviços de entrega por aplicativos, a modificação de procedimentos para reduzir as filas do INSS e a concessão de um adicional de fronteira de R$ 91,00 por dia para alguns servidores que atuam em localidades estratégicas. Quanto aos projetos de lei, um dos destaques é o que incentiva empresas a instalarem ou ampliarem os centros de processamento de dados no Brasil por meio de benefícios tributários sobre peças eletrônicas e produtos de tecnologia da informação. Davi Alcolumbre ressaltou a importância da proposta para a segurança nacional.
24: Nós sabemos da importância da matéria, nós compreendemos a importância da matéria para os investimentos no Brasil, nós entendemos que isso dará segurança aos dados do Brasil estarem no Brasil.
23: 3 propostas fecham a pauta de terça-feira. A que estabelece um prazo de 5 anos para que ações administrativas sejam iniciadas contra notários e registradores, a que unifica os orçamentos de 4 órgãos da estrutura institucional do Mercosul e a que autoriza um acordo para a reestruturação da dívida do Senegal com o Brasil.
21: E mulheres com medida protetiva de urgência poderão ter direito a porte de arma de fogo caso um projeto em análise no Senado seja aprovado. A proposta, que pode ser votada nesta terça-feira pela Comissão de Segurança Pública, reduz de 25 para 18 anos a idade mínima para aquisição e porte de arma nesses casos.
22: Pelo texto, mulheres interessadas ainda terão que cumprir exigências como comprovação de capacidade técnica e aptidão psicológica. Se aprovado, o texto segue para a Câmara.
21: E uma vaga de ministro será aberta no Tribunal de Contas da União após renúncia do ministro Bruno Dantas. Ele deixou o cargo nesta segunda-feira, depois de 12 anos no TCU.
22: Agora caberá ao Senado indicar o nome que vai ocupar a vaga. Repórter Rodrigo Rezende.
25: O consultor legislativo Bruno Dantas foi escolhido em 2014 pelo Senado Federal para ser um dos integrantes do Tribunal de Contas da União. Durante os 12 anos que ocupou o cargo, Bruno foi presidente do TCU de julho de 2022 a dezembro de 2024. Ao apresentar seu pedido de renúncia ao cargo de ministro, ele agradeceu a confiança do Senado Federal e afirmou que continuará atuando em outros projetos.
2: Aos 48 anos, sigo intelectualmente inquieto. Encontrei nos projetos que quero abraçar agora o feixe de motivação de que precisava. Aos colegas ministros, aos auditores, à minha equipe, ao Senado Federal e, mais importante, à minha família. Levo cada um de vocês comigo, para sempre.
25: A vaga aberta pela renúncia de Bruno Dantas será ocupada por uma nova indicação do Senado Federal. O indicado pelos senadores passa por votação do plenário, onde precisa de pelo menos 41 votos favoráveis. O TCU é composto por 9 ministros, 3 indicados pelo Senado, 3 pela Câmara dos Deputados e 3 pelo Presidente da República.
21: E a segurança pública pode ganhar novas regras com a PEC que muda a atuação do governo federal e dos estados no combate à criminalidade.
22: A chamada PEC da Segurança Pública é uma das prioridades do esforço concentrado do Senado e pode avançar nesta quarta-feira na Comissão de Constituição e Justiça. O repórter Márcio Maturana tem mais detalhes.
3: Punições mais severas para chefes do crime organizado, criações de polícias municipais e do Sistema Único de Segurança Pública, ampliação das atribuições da Polícia Rodoviária Federal. Tudo isso está na PEC da Segurança Pública, que está na pauta desta quarta-feira na Comissão de Constituição e Justiça e é uma das prioridades do Senado nesta semana de esforço concentrado, conforme anunciou o presidente do Congresso, Davi Alcolumbre.
4: A iniciativa de propor uma PEC da segurança que possa definitivamente esclarecer as atribuições dos entes subnacionais, municípios, estados e a União, naturalmente, era necessária para que o Estado brasileiro pudesse propor a criação de um Ministério da Segurança.
3: O relator, senador Rogério Carvalho, do PT de Sergipe, disse que pretende manter o texto aprovado em março pela Câmara dos Deputados para agilizar a tramitação.
21: Alertas de desaparecimento de crianças, idosos e pessoas com deficiência poderão ser enviados obrigatoriamente para celulares em todo o país. É o que prevê um projeto que pode ser votado pela Comissão de Segurança Pública do Senado.
22: O texto obriga operadoras de telefonia e internet a dispararem os alertas. Repórter César Mendes.
5: O projeto torna obrigatória a veiculação de avisos por todas as operadoras de telefonia e provedores de internet, como explicou a senadora Damaris Alves, do Republicanos do Distrito Federal, relatora nas comissões de Direitos Humanos e de Ciência e Tecnologia.
7: Desapareceu uma criança aqui. Imediatamente, todos nós, no nosso celular, vamos receber um alerta que aqui na região uma criança desapareceu para que a gente já comece a ajudar a procurar.
5: O nome de alerta PRI, dado ao dispositivo, segundo Damaris, é uma referência a Priscila Belfort, desaparecida em 2004, no Rio de Janeiro, caso que permanece até hoje sem respostas definitivas da polícia. Depois de votado na Comissão de Segurança Pública, o texto será analisado pelo plenário.
21: O preço dos combustíveis pode cair ainda este ano com a possibilidade de redução de impostos federais.
22: Uma nova lei aprovada pelo Senado autoriza o governo a diminuir tributos sobre combustíveis para tentar conter os efeitos da alta internacional do petróleo. Repórter Patrícia Oliveira.
8: Já está em vigor a lei que permite ao governo federal reduzir impostos sobre a importação, produção e comercialização de óleo diesel rodoviário, biodiesel, gasolina, etanol e querosene de aviação. O objetivo é tentar reduzir os impactos do aumento internacional do preço do petróleo. A nova lei prevê que se os impostos sobre combustíveis fósseis, como a gasolina, forem reduzidos, a vantagem competitiva dos biocombustíveis terá que ser mantida. Assim, caso o imposto federal sobre a gasolina caia 30% ou mais em relação ao período anterior ao conflito no Oriente Médio, a cobrança sobre o etanol será zerada. Além disso, estão previstos até R$1,2 bilhão em auxílio para produtores e cooperativas de etanol hidratado. O projeto aprovado no Senado, que deu origem à lei, foi relatado pela senadora vereadora Tereza Leitão, do PT de Pernambuco, que apontou outros setores beneficiados.
0: Benefícios tributários relacionados à Política Nacional de Minerais Críticos e Estratégicos, ao Programa de Desenvolvimento da Indústria de Fertilizantes e à realização da Copa Feminina.
8: A lei ainda facilita a compra com suspensão de impostos de produtos agropecuários destinados à industrialização e à exportação.
22: Com edição de Paula Groba e trabalhos técnicos de Eliseu Caires, o Jornal do Senado fica por aqui. Acompanhe agora as notícias da Câmara dos Deputados. Boa noite.
21: Boa noite e até amanhã.
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6: Plenário da Câmara pode votar aposentadoria especial de várias categorias. Avança projeto de lei que prevê punição maior para agressor de advogadas. Deputados defendem melhorias na infraestrutura rodoviária e ferroviária.
9: Boa noite. Retomamos hoje o projeto de gravação de edições do Jornal Câmara dos Deputados em emissoras da Rede Câmara de Rádio. Este programa está sendo produzido diretamente da cidade de Salvador, com a participação do colega Samuel Barbosa, da Rádio Câmara Salvador. Eu sou Márcio Aquilissardi, bem-vindo, Samuel.
10: Boa noite, obrigado, Márcio. É uma honra profissional participar da apresentação desta edição do Jornal Câmara dos Deputados, dentro da Voz do Brasil. Vamos agora às notícias da Câmara dos Deputados.
11: Coronel Crisóstomo, do PL de Rondônia, cobra a revisão dos valores de pedágio cobrados na BR-364 e a realização de obras na rodovia. Ele afirma que a situação precária da estrada prejudica o transporte de cargas, comprometendo a logística e repassando custos para a população.
26: Hoje, não se pensa em tirar a concessão, mas que seja uma concessão adequada. É caro do jeito que está. Portanto, é uma luta dos parlamentares, é uma luta do povo, porque a rodovia, que nenhuma obra foi executada, a empresa entrou, já entrou cobrando, sem fazer nenhuma obra estruturante. O que queremos? Que haja obras imediatamente, obras de duplicação, obras que sejam estruturantes, que possa facilitar o acesso das cidades para a BR ou da BR para a cidade. Então, isso é necessário.
9: Coronel Crisóstomo ressalta que a BR-364 é a principal rota de escoamento da produção agrícola de Rondônia e de estados vizinhos. O deputado destaca também a importância das obras para a segurança das famílias que passam pela estrada.
10: Beto Preto, do PSD do Paraná, sugere a criação de uma subcomissão para avaliar a concessão da Malha Ferroviária Sul, já que o contrato atual vence no início de 2027. Ele defende uma parceria entre órgãos de controle, trabalhadores e concessionárias para definir o novo modelo de operação.
27: Nós temos diversos pontos para serem debatidos e estamos já no final da concessão e não temos ainda um modelo que foi colocado às claras para o entendimento de todos. Veja, eu fui prefeito de um município ferroviário, que é o município de Apucarana, no norte do Paraná. Lá nós temos 12 quilômetros do perímetro urbano cortado por linhas férreas. Isso nós podemos transferir para outros municípios. Curitiba, por exemplo, tem várias linhas passando pelo perímetro urbano. Ponta Grossa também, no Paraná. Isso tudo tem que ser discutido, porque nós temos que entender qual é o projeto, modelo de concessão para os próximos anos.
9: Beto Preto alerta para os riscos diários da passagem de composições de carga dentro de grandes centros urbanos. O parlamentar acredita que a subcomissão vai colaborar para garantir transparência nos prazos contratuais e propor contornos ferroviários que reduzam acidentes nas cidades.
1: Justiça.
10: Projeto que prevê punição maior para agressor de advogadas avança na Câmara. A repórter Maria Neves tem os detalhes.
28: A Comissão de Defesa dos Direitos da Mulher da Câmara dos Deputados aprovou o projeto que aumenta as penas para crimes cometidos contra advogadas. Pelo texto da deputada Dandara, do PT Mineiro, a punição será maior quando o motivo da agressão envolver a condição de mulher da vítima ou a atuação dela na defesa de outra mulher. A proposta aprovada aumenta de um terço até a metade a punição prevista no Código Penal para o crime de coação no curso do processo. Hoje, a pena para o delito é de 1 a 4 anos de reclusão e multa. Com a mudança, quando houver agressão ou ameaça a advogadas, poderá variar de 1 ano e 4 meses a 6 anos mais a multa. De acordo com a relatora na comissão, deputada Jaque Rocha, do PT do Espírito Santo, é comum que advogadas também recebam ameaças dos agressores como forma de intimidação, principalmente quando defendem vítimas de violência doméstica.
12: Quando uma profissional é ameaçada por defender uma mulher, a mensagem que o agressor tenta passar é de que ninguém está seguro para enfrentar a violência. Dificultar o trabalho da defesa ou até mesmo desistir estimular outras mulheres a denunciar os seus agressores. É isso que a gente visa coibir nesse projeto. Por isso, combater a intimidação, garantir que as vítimas tenham acesso à justiça e à proteção dos seus direitos, estendendo também às advogadas.
28: Ainda de acordo com Jaque Rocha, pesquisa da Universidade Federal de Alagoas aponta que 80% das advogadas já foram ameaçadas ao defenderem vítimas do sexo feminino, sobretudo em casos de violência doméstica e direito de família. O projeto aprovado também aumenta a pena para os crimes de feminicídio cometidos contra uma advogada pelo fato de estar defendendo outra mulher. Hoje, a condenação para feminicídio é de 20 a 40 anos de prisão. O texto prevê que a reclusão poderá variar entre 26 anos e meio e 60 anos. A proposta altera ainda a Lei Maria da Penha para garantir a concessão de medidas protetivas de urgência à advogada que sofrer violência ou ameaças ao defender outra mulher, caso seja intimidada pelo agressor de sua cliente ou por representante dele, a profissional poderá solicitar à justiça o distanciamento físico obrigatório e a proibição imediata de qualquer contato por parte do acusado. O projeto, que aumenta penas para agressores de advogadas, ainda será analisado pela Comissão de Constituição e Justiça. Se aprovado, terá de ser votado também pelo plenário da Câmara, antes de seguir para análise do Senado. Da Rádio Câmara de Brasília, Maria Neves.
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14: Educação. Maurício Neves, do PP de São Paulo, apresentou o projeto que reserva uma parcela dos recursos da educação para fortalecer a inclusão escolar de alunos com deficiência e autismo. Ele explica que a ideia é investir em profissionais de apoio, acessibilidade e salas de atendimento especializado.
15: Para Maurício Neves, a proposta também reforça a transparência na aplicação dos recursos e prevê formação continuada para professores da rede pública. O deputado acrescenta que a medida busca garantir que a inclusão escolar tenha estrutura adequada e acompanhamento permanente.
16: Agricultura.
14: Fabricantes de produtos derivados de cacau terão até 8 de maio de 2027 para se adaptar às novas regras para produção e comercialização de chocolates e derivados no país. Daniel Almeida, do PCdoB da Bahia, destaca a importância da matéria aprovada na Câmara e no Senado este ano.
17: Hoje nós temos no mercado muito produto que se apresenta como chocolate e que não tem cacau. Então a regulamentação busca exatamente corrigir isso. Então quais são os principais beneficiários disso? Primeiro, o produtor de cacau, que está vivendo uma situação de preço baixo, exatamente porque estão substituindo o cacau com outras coisas na formulação desses produtos. Esses produtores vão se beneficiar. Na Bahia nós temos muitos produtores de cacau. E o consumidor, que terá, a lei também estabeleceu, no rótulo de cada produto um espaço de pelo menos 15% daquele rótulo com as informações precisas sobre a composição desse produto.
2: Daniel Almeida explica que para ser denominado chocolate, o produto deve ter pelo menos 35% de cacau em sua formulação e 25% para a versão ao leite. Ainda segundo o parlamentar, a nova lei prevê sanções para quem descumprir o padrão exigido.
1: Meio Ambiente.
4: Padre João, do PT de Minas Gerais, alerta para os impactos das mudanças climáticas sobre populações vulneráveis. O deputado apresentou o projeto que insere na Política Nacional de Recursos Hídricos o programa Barraginhas e outras ecotécnicas para a recuperação hídrica.
16: O mundo passa por uma mudança e as pessoas não estão percebendo. E quem é mais prejudicado são os mais pobres, os vulneráveis, que às vezes estão em área de risco. Então, a iniciativa nossa tem sido um pouco na contenção de enchentes. Tem um projeto de lei nosso que cria o programa de barraginhas e as ecotécnicas. Ou seja, tanto evita

0: recebem até R$5.000 por mês. Para Reginaldo Lopes, do PT de Minas Gerais, a medida representa mais justiça tributária e redução das desigualdades.
1: Reginaldo Lopes reitera que a mudança vai reforçar o orçamento das famílias. O deputado acrescenta que o aumento da renda disponível pode se traduzir em mais qualidade de vida e em estímulo à economia com fortalecimento do consumo doméstico.
2: Tive a alegria de participar ativamente do projeto de reforma tributária sobre a renda, do imposto de renda. O que que significa na prática? É como se nós tivéssemos criado o 14º salário, essa renda disponível, que não será pago para o governo, vai transformar em qualidade de vida para as pessoas e para as famílias brasileiras. Portanto, um grande avanço na luta, no combate à desigualdade e na luta pela justiça social e justiça tributária.
0: Rodrigo Hollenberg, do PSB do Distrito Federal, defende a atualização do limite de faturamento anual do microempreendedor individual, que hoje é de R$81.000. Autor de proposta que eleva o teto para R$120.000, ele afirma que a medida traz mais segurança jurídica aos pequenos empreendedores.
1: Rodrigo Hollenberg comemora o anúncio da criação de uma comissão na Câmara para discutir o tema e diz que está confiante na aprovação da mudança. Na avaliação do deputado, a atualização do limite é necessária após anos sem reajuste no valor permitido para o MEI.
3: Isso será extremamente importante para dar segurança jurídica e para garantir que aquelas pessoas que batalham e batalham muito, utilizando de toda a sua capacidade de empreender, mas que são pequenos, que possam ali estar numa faixa de pagamento de imposto que seja correta, que não seja abusiva. Nós já estamos há muitos anos com esse limite de R$81.000 por ano e, portanto, nós precisamos atualizar esse limite.
0: Dal Barreto, do União da Bahia, apoia a lei complementar que ajusta as regras fiscais para viabilizar despesas com a ampliação da licença paternidade. A norma permite que os gastos com o benefício fiquem fora de uma das limitações previstas no arcabouço fiscal.
1: Dal Barreto avalia que a medida amplia a proteção aos pais, permitindo a licença paternidade de até 20 dias, com pagamento durante o afastamento. O benefício dá maior participação nos cuidados com os filhos nos primeiros dias após o nascimento ou a adoção.
4: Votação.
0: A Câmara pode votar um projeto que reduz tempo de contribuição para a aposentadoria especial de diversas categorias. O repórter Antônio Vital tem os detalhes.
5: O plenário da Câmara pode votar projeto que reduz o tempo de contribuição para a aposentadoria especial de diversas categorias de trabalhadores expostos a riscos. A proposta já recebeu parecer favorável da Comissão de Previdência, Assistência Social, Infância, Adolescência e Família da Câmara. Nessa comissão, o texto apresentado pelo relator, deputado Pastor Eurico, do PSDB de Pernambuco, definiu o tempo de exposição a agentes nocivos que dá direito à aposentadoria especial de acordo com a profissão. Para trabalhadores que operam no interior de Minas, esse tempo de serviço passa a ser de 15 anos. Já para aeronautas, técnicos radiológicos e fiscais agropecuários expostos a agentes biológicos, o tempo é de 25 anos. Também ganham direito à aposentadoria especial depois de 25 anos de serviço, vigilantes patrimoniais, encarregados de transporte de valores, guardas municipais, fiscais do trânsito, trabalhadores que operam geradores e linhas de transmissão elétricas, bem como aqueles que transportam pacientes, órgãos e insumos hospitalares. O projeto ganhou regime de urgência, o que permite que seja votado diretamente no plenário, sem passar pela análise das comissões permanentes da Câmara. O autor da proposta, deputado Alberto Fraga, do PL do Distrito Federal, explicou que diversas categorias perderam direito à aposentadoria especial com a reforma da Previdência em 2019. Ele pediu apoio do governo para aprovação da proposta.
6: O governo vai ter que entrar nessa negociação porque é um projeto que visa tirar algumas injustiças que foram cometidas. Não se admite que alguém que exerce a sua profissão com risco de vida, ele não tenha uma aposentadoria especial. Não se admite que aquele que exerce a sua profissão sofrendo os riscos de uma grave doença, ele não tenha o amparo do governo federal ou da nossa legislação.
5: O regime de urgência foi aprovado de maneira simbólica pelo plenário, com voto contrário apenas do Novo. Deputados da base do governo também defenderam urgência para análise da proposta, mesmo sem se comprometer em manter o texto original. Foi o que disse a deputada Jandira Fegali, do PCdoB do Rio de Janeiro.
7: Ele trata dos trabalhadores de transporte de valores, cujo risco é a vida, a integridade física, para além de outros agentes nocivos à vida e à saúde. Portanto, é muito importante que a gente consiga recuperar essa dificuldade desse trabalho.

0: trabalhadores que perderam a sua aposentadoria especial, que já tinham e que perderam por conta da reforma da Previdência do ano de 2019. Com a reforma da Previdência, a situação deles piorou muito.
1: Ainda não há data para votação no plenário da Câmara do projeto que reduz o tempo de contribuição para a aposentadoria especial de diversas categorias de trabalhadores expostos a riscos. Da Rádio Câmara de Brasília, Antônio Vital.
2: Previdência. Hilton Rocha, do MDB do Maranhão, apoia projeto que estabelece reajuste anual das aposentadorias acima de um salário mínimo, com base no Índice Nacional de Preços ao Consumidor. Ele argumenta que a medida preserva o poder de compra dos aposentados ao longo dos anos.
3: Para que você tenha uma ideia, hoje o teto da aposentadoria é R$ 8.475,55. Daqui a 5 anos, esse aposentado, ele vai estar recebendo 60% só do que ele recebe hoje. Ou seja, ele vai ter uma diminuição de quase 40%, ou mais de 40% do que ele recebe hoje. Então, para que não haja tanta perda do poder de compra, que nós estamos estabelecendo em lei que o Índice Nacional de Preço ao Consumidor, o INPC, seja adotado anualmente para o reajuste das aposentadorias.
4: Hildo Rocha garante que a proposta não compromete o equilíbrio da Previdência, uma vez que há mais contribuintes do que beneficiários. Ele acredita que o combate às fraudes e às aposentadorias irregulares também é fundamental para evitar prejuízos ao sistema previdenciário.
2: Eunício Oliveira, do MDB do Ceará, apoia a votação do projeto que regulamenta a aposentadoria especial para os agentes comunitários de saúde e de combate às endemias. Pelo texto, mulheres poderão se aposentar aos 50 anos e homens aos 52, desde que comprovem no mínimo 20 anos de atuação.
4: Eunício Oliveira explica que a votação é necessária para dar efetividade a um direito já previsto na Constituição, mas que ainda depende de lei complementar para valer. De acordo com o parlamentar, a medida faz justiça a profissionais que atuam na linha de frente da saúde pública.
2: Termina agora esta edição especial do Jornal Câmara dos Deputados, produzida e apresentada pela Rádio Câmara de Brasília, em parceria com a Rádio Câmara Salvador, integrante da Rede Câmara de Rádio.
4: Eu agradeço ao Samuel e a toda a equipe da Câmara de Vereadores de Salvador pelo excelente trabalho conjunto.
2: Obrigado à Câmara dos Deputados por esta oportunidade. Este programa teve trabalhos técnicos de Wellington Teles e apresentação de Samuel Barbosa e Márcio Aquiles Sardi. Boa noite.
4: Muito boa noite. O Jornal Câmara dos Deputados volta amanhã. Você fica agora com o Minuto do TCU.
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0: Gilmar Ferreira.
1: Olá, muito boa noite para você, 8h05, isso mesmo, né? Virou para 8h05 agora, na noite desta segunda-feira, 31 de agosto. Uma boa noite, vamos juntos mais uma vez, com muito prazer, aqui nas noites da Rede Tua Rádio. Começando hoje com Acústicos e Valvulados, fim de tarde com você.

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1: Vamos voltar a pilantrar. 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Nem vem quem não tem.

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1: Agora 8h33, 27, portanto, faltando para as 9 da noite. Paz e bem aí para você, viu? Obrigado pela companhia nesta segunda-feira, começo de semana, fim de mês, né? Fim de mês, 31 de agosto. 999-530616, o nosso WhatsApp, para você participar, interagir com a gente. E agora vamos ao primeiro...
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1: Exatamente. Oswaldir e Carlos Magrão deixando para

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Baby Consuelo, Telúrica. Para você com a gente na noite desta segunda-feira aqui na Rede Tua Rádio, bem-vindo, bem-vinda, uma ótima noite. 11 para as 9, na sequência de sucessos, Diana Ross.

0: Kiko Zambianchi. Hey Ju, fechando a primeira hora de sucessos, né, na noite desta segunda-feira. Não tem mais tempo, 9 da noite, depois eu volto com mais músicas e também o nosso giro, né, pelas informações deste 31 de agosto. 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